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1: Bom dia, amigo ouvinte, bom dia, amiga ouvinte, queridos irmãos, muito bom dia. Que terça-feira linda, mais um dia abençoado que o Senhor nos presenteou. Bom dia aqui na Rádio Ondas 97,7 em toda a região dos lagos. Ondas FM App, através do aplicativo da Rádio Ondas que você pode baixar no seu celular. E também no site Ondas FM. .com.br. Terça-feira ao vivo, 21 de julho de 2026. Receba nossa oração, nosso carinho e agradecimento em mais um belo dia que se inicia. Deus abençoe a todos. Vamos juntos até as 8 da manhã? Eu, Leandro França, e a direção do pastor Neemias Lima. Este é o Café com Cristo, um programa da Igreja Batista no Braga. A Igreja Batista no Braga tem atividades para toda a família. Integre-se aos cultos, às celebrações, à programação da Igreja Batista no Braga, que eu tenho a alegria de anunciar aqui pelos microfones da Rádio Ondas nesta manhã. Hoje o Café com Cristo tem a palavra abençoadora do pastor Neemias Lima, pregando com o sermão e também com o quadro Café com Cristo. Tem professor Adari Lacerda, pastora Irineia Pinheiro. Em destaque a programação para esta semana na igreja. Amanhã, quarta-feira, jornada de oração na Igreja Batista no Braga, celebração à noite, a participação dos nossos ouvintes através do WhatsApp da Rádio Ondas 97401-2957, 97401-2957. Belos cânticos para adorarmos juntos ao Senhor nesta manhã e para começar tem Ludmila Ferber. Bom dia a todos. Deus abençoe.

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3: 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Celebrações, quartas, 19:30, domingos, 10 horas da manhã e 19 horas. Você pode nos seguir nas redes sociais. Igreja Batista do Braga. 7 horas, 12 minutos ao vivo aqui na Rádio Ondas FM, em toda a região dos lagos. Como é bom ter você aqui com a gente. Receba aquela palavra de fé, amor e esperança, essa bela dose diária, essa bela porção da palavra de Deus é o Café com Cristo todos os dias. Aqui na Rádio Ondas FM de 7 às 8 da manhã, Deus te abençoe poderosamente. O carinho dos nossos amigos já nessa manhã, que coisa boa. Meu irmão William, como vai, querido? Bom dia.
6: Bom dia, meu irmão querido Leandro França. Bom dia, meu amigo pastor Neemias. Bom dia, meus irmãos queridos do Café com Cristo. Uma terça-feira abençoada para todos. Fica com Deus, meu irmão. Fica com Deus, meu pastor.
3: Que seja um dia de vitórias, um dia de bênçãos na sua vida, meu irmão William. Muito obrigado pelo seu carinho. Bom dia, Deus abençoe. Ô, Vidinho. Bom dia, Vidinho Porto.
7: Bom dia, meu amigo Leandro França.
3: Ô, meu amigo.
7: Uma boa terça-feira para nós.
3: Amém, amém.
7: Que tudo vai dar certo. Tudo passa. Logo após as tempestades, sempre vem a bonança.
3: Amém, amigo.
7: Leandrão, amém. Oi. Hoje teremos de novo, né? a partir das 19h30, aquele nosso projeto na Praça de São Cristóvão, tá? Vai ter aquele culto feito pelo pastor Basílio, e depois aquele jantar maravilhoso, feito pela dona Mônica. Só não vou falar o cardápio porque ainda não foi passado, mas com certeza irei postar o cardápio hoje aqui. Aquele jantar que nem cachorro come, que não sobra nada para ele, né? Tamo juntão, Leandrão.
8: Ô, meu amigo.
7: É nóis. Saudações rubro-negras.
8: Aquele abraço a você, Vidinho Porto. Bom dia. Essa bela ação solidária. Tenho certeza que o cardápio vai ser caprichado, pois é feito com muito amor, com muita dedicação, com muito carinho. Hoje, essa ação solidária aqui em Cabo Frio, na Praça de São Cristóvão, 19h30. Deus abençoe a todos, Vidinho. Um abraço especial a você, amigo. Um abraço, Vanderlina, Nete Fernandes, minha queridíssima amiga, sempre muito carinhosa. Deus abençoe. Bom dia. Bom dia, Enedir Branco. Bom dia, Fátima Moraes. Bom dia, Valdineia e família. Deus abençoe, minha amiga. Bom dia. Bom dia, Mapinha Júnior. Bom dia, irmão. Um abraço a você, ao Léo, a Suziane, toda a família também. Deus abençoe a todos. Aqui no Café com Cristo, nós temos a alegria de receber o seu carinho e a sua mensagem pela manhã, sempre de 7 às 8 em nosso horário, através do WhatsApp da Rádio Ondas, 97401-2957. Somos da Igreja Batista no Braga e amanhã tem celebração à noite, amanhã tem jornada de oração. A jornada de oração inicia às 7 da manhã e durante todo o dia, sempre nas quartas-feiras, os grupos se revezam em intercessão, orando, em comunhão com os irmãos, momento de oração, momento de estar junto na igreja, a todo instante na quarta-feira. E à noite, amanhã, quem prega é o seminarista Gilberto Siqueira. Quarta-feira, o horário da celebração, 19h29, muito louvor, com a presença sempre abençoadora do Ministério de Adoração também do Braga. Seminarista Gilberto Siqueira, quem estará com a palavra amanhã, 19h29 à noite. Igreja Batista do Braga, Rua Omar Fontoura, 117, aqui no Braga.

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2: Em 8 de dezembro de 1869, o Papa Pio IX convocou o concílio, que ficou conhecido como Vaticano I, e contou com a presença de 700 delegados de todos os continentes, e durou até o dia 18 de dezembro de 1870. O Concílio Vaticano I marcou época por ter sido o primeiro concílio realizado na Basílica de São Pedro, sendo também o maior concílio já realizado pela Igreja Romana. Seu principal objetivo foi tratar de questões doutrinárias como uma resposta da Igreja frente aos desafios do mundo moderno, pois nesse período o mundo passava por grandes transformações sociais, políticas e intelectuais, em consequência dos reflexos da Revolução Francesa, ocorrida em 1789, que provocou grandes mudanças, com o surgimento de várias doutrinas econômicas e com o surgimento do liberalismo econômico e a ascensão do racionalismo, que defendia a prioridade da razão em substituição à fé. Todas essas doutrinas materialistas desafiavam a Igreja, sua doutrina e sua influência na sociedade. O Concílio Vaticano I definiu as relações entre a fé e a razão, reafirmou os fundamentos da fé católica diante dos erros do racionalismo e do materialismo e do ateísmo. Portanto, através do Concílio Vaticano I, a Igreja respondeu aos desafios internos e externos. Internamente, buscou fortalecer a unidade da Igreja frente às tendências filosóficas ateístas. Serviu ainda para manter a centralidade da Igreja Romana contra as ideias filosóficas, que defendia uma Igreja nacional desvinculada do poder de Roma, e reafirmou a autoridade do Papa sobre toda a cristandade. Desse modo, mesmo sofrendo as pressões da sociedade moderna e os efeitos das ideias luminista, humanista e racionalista, a Igreja, através do Concílio Vaticano I, conseguiu se impor como guia espiritual, e suas decisões quanto aos dogmas da Igreja ajudaram a moldar a doutrina e a organização da Igreja, e suas repercussões continuam até os dias atuais. Mostrou ainda que a Igreja está aberta para a modernidade, desde que isso não implique em se afastar de seus valores fundamentais. Portanto, podemos afirmar que o Vaticano I deixou um legado significativo, servindo de guia para os católicos do mundo inteiro na defesa da sua fé, mesmo em momentos de grandes mudanças culturais e ideológicas. Adari Lacerda.
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0: Ao vivo na Rádio Onda, 7 horas e 24 minutos. Café com Cristo, um programa da Igreja Batista no Braga. Eu quero saudar nesta manhã minha amiga Nazaré Sena. Ô, Nazaré, querida amiga, um dia feliz a você. Deus abençoe, bom dia. Ela mandou uma mensagem muito simpática aqui pra gente. Bom dia, meu querido Leandro França. Bom dia, querida amiga Nazaré Sena e toda a sua família de amigos. Aí no Manuel Correia, um abraço meu amigo Coroa. Bom dia, meu querido pastor Neemias Lima. Tenha um ótimo dia abençoado. Terça-feira abençoada. Muito obrigado, Nazaré. Um bom dia especial para você e a toda a sua família. Obrigado por sua amizade, por sua companhia aqui com a gente, sempre no radinho. Deus te abençoe. 7 horas e 25 minutos. Um abraço especial a todos os profissionais que estão agora iniciando sua jornada de trabalho, aqueles que já concluíram a jornada noturna, os profissionais da segurança, das portarias, os vigilantes, auxiliares de serviços gerais. Um abraço especial a vocês. Bom dia aos profissionais da área médica, do atendimento ao público, tão importantes em nossa sociedade, os enfermeiros. A todos, Deus abençoe. Bom dia. Bom dia aos professores, que mesmo em período de recesso escolar tem muito trabalho, muita organização para fazer, aos estudantes, às donas de casa, aos profissionais da segurança pública, guarda municipal, polícia militar, corpo de bombeiros, os salva-vidas. Deus abençoe a todos. Bom dia aos motoristas, motoristas de ônibus, motoristas por aplicativo, motoristas de táxi, motoristas particulares. Deus abençoe a viagem, o trajeto de vocês. Nesta manhã tem um motorista amigo aqui conosco, é o Adriano, de Praia Linda. Ô, amigo Adriano, um abraço a você, um excelente dia. Bom dia, meus amigos. Bom dia, Vidinho Porto, que também está na oficina. Ouvimos agora há pouco o áudio do amigo Vidinho, convidando a todos para o Anjos da Madrugada, nesta noite aqui na Praça de São Cristóvão. Já ouvimos o recado em áudio dele e ele já está desde cedinho também na oficina, já com as atividades, já recepcionando a clientela. Que pessoas muito boas passem por aí, meu amigo. Um abraço, bom dia. 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O Café com Cristo, chega todos os dias no seu WhatsApp. É só você se inscrever e o Lucas Oliveira vai te explicar como você pode receber o Café com Cristo todos os dias no seu WhatsApp. Nosso pastor Neemias tem trabalhado a temática José do Egito, um sonhador. Vamos à mensagem de hoje.
1: Olá, queridos, olá, queridas. Chegamos com mais um Café com Cristo. José do Egito, um sonhador, parte 21. A aflição de Faraó o fez ser direto no encontro com José. Gênesis 41:15 resume: tive um sonho e não há quem o interprete. Porém, ouvi falar a respeito de você que, quando ouve um sonho, é capaz de interpretá-lo. Sem pestanejar, José responde: isso não está em mim, mas Deus dará a resposta favorável a Faraó. José tinha claramente consciência de seu papel em todo o enredo de sua caminhada. Ele não era protagonista, era coadjuvante. E Deus não era apenas mero protagonista, era o idealizador, o diretor, o escritor do roteiro e o orientador em todas as cenas. Após ouvir o sonho e apresentar-lhe a interpretação, José é assertivo. O sonho de Faraó foi repetido, porque a coisa é estabelecida por Deus e Deus se apressa a fazê-la. Agora, pois, Faraó devia escolher um homem ajuizado e sábio e encarregá-lo de dirigir a terra do Egito. Gênesis 41, 32 e 33. Preste atenção, José está diante do dominador do mundo, dando-lhe orientações sobre como agir. Alguém em sã consciência imaginaria um final assim para aquele jovem sonhador? Nem José imaginaria isso. Os mais criativos sonhadores são incapazes de prever o que Deus pode fazer com eles. Creia nisso. Com a bênção do Eterno, Neemias Lima, pastor da Igreja Batista no Braga, Cabo Frio!
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5: Bom dia, com alegria. Ontem, 20 de julho, você lembrou dessa data que é especial para muitos e muitos amigos? Foi o Dia do Amigo, comemorado, celebrado das mais diversas maneiras. Mandamos um zap para as pessoas, ligamos, mandamos um louvor, falamos algo, olha, estou aqui, estou orando por você. Nos fizemos apresentar e representar de muitas maneiras. Porém, se você esqueceu, hoje você tem essa oportunidade. Peça desculpa e diga: meu amigo, estou aqui. Sabem por quê? Porque o amigo é alguém muito especial. A palavra de Deus considera essa pessoa como um tesouro precioso que nós temos. E coisas preciosas nós devemos guardar, valorizar. Há uma canção também popular que nos fala: amigo é aquele que mora do lado esquerdo do peito, mesmo que o tempo e a distância digam não, mesmo esquecendo a canção. Mas há também um louvor muito lindo que fala: amigo se faz em tempos de paz, e é na angústia que se mostra o seu amor. E essa é uma verdade bíblica, porque Provérbios 17:17 nos fala: o amigo ama em todo tempo e é um irmão na adversidade. Se você tem essa pessoa, cuide, valorize, abrace, diga a ela o quanto ela é importante para você. Porque também existe um amigo que nós sabemos, ele é um amigo perfeito de todas as horas, e ele... o seu amor é tão grande que ele teve o cuidado e o desejo de morrer por você, de morrer por mim. E João 16:13 fala-nos que ninguém tem maior amor do que aquele que dá a sua vida por seus amigos. Olha que coisa linda, olha que prova de uma amizade verdadeira e fiel que é do nosso perfeito amigo Jesus Cristo. Que você possa confiar plenamente nele, pois este amigo é infalível. Deus assim a todos abençoe.

Em Isaías capítulo 40, versos de 6 a 8, lemos assim: uma voz diz, clama, e alguém pergunta, que hei de clamar? Toda a carne é erva, e toda a sua glória como a flor da erva. Seca-se a erva, e caem as flores, soprando nelas o hálito do Senhor. Na verdade, o povo é erva. Seca-se a erva e cai a sua flor, mas a palavra de nosso Deus permanece eternamente. Olha só que coisa linda. Linda no sentido de solenidade, advertência e assim de certa reflexão que não podemos fugir. E a partir desse texto que está aqui, no livro do profeta Isaías, eu pensei num resumo. Por exemplo, se eu fosse resumir todo esse texto aqui, né, de 3 versículos, em que eu resumiria? Como eu resumiria? Que expressão, que palavras? E eu pensei na seguinte: tudo passa. Tudo passa. É assim. Aqui está dizendo, seca-se a erva, né, cai a flor, murcha a flor. Não é isso? Não é? Passa tudo, as coisas vão passando, seca-se a erva, cai a sua flor, mas a palavra do nosso Deus permanece eternamente. Seca-se a erva e caem as flores, soprando nelas o hálito do Senhor. Na verdade, o povo é erva. Toda a carne é erva e toda a sua glória como a flor da erva. Então, resumindo tudo isso, tudo passa, tudo passa. Olha, é impressionante como um homem, apesar de, não é, aí milênios de civilização, não é, apesar de crescimento em várias áreas, evolução em todos os níveis, o homem alcançando assim níveis de conhecimento que nunca se imaginaria. Mas o homem continua o mesmo, cheio de maldade, cheio de picuinha, cheio de problema. O ser humano é o único animal, não é? O único ser que mata o outro por interesses os mais absurdos que se possa imaginar. Um animal na floresta não mata o outro porque ficou zangado, porque não é, teve um problema lá de relacionamento, porque foi traído, porque sofreu uma injustiça. Não, um animal mata o outro por instinto de sobrevivência e também por defesa, em alguns casos. O ser humano não. O ser humano continua maldoso, carregado de dores tremendas em todos os níveis, e ele reverbera isso, ele executa o outro, ele alcança o outro, como se ele fosse o rei, o dono. E a Bíblia diz assim: tudo vai passar, seu poder vai passar, sua força vai passar, sua condição vai passar. O melhor é você viver em paz com você e com todas as pessoas. É o que a Bíblia ensina para nós. É o que a Bíblia diz para nós. Então, meu amigo, eu quero hoje, nesta manhã, lembrar você, com base na palavra de Deus, esta expressão: tudo passa. E você vai passando, eu vou passando, todos nós vamos passar. Mas a palavra de Deus não. A palavra de Deus permanece para sempre. Então eu quero dizer para você agora também, de repente você que está aí cheio de si, cheio de orgulho, cheio de saúde, né? E você atropela os outros e não respeita os outros e não considera os outros e humilha os outros. Não é? De repente você, esposo, humilha sua esposa, tendo casos extraconjugais, não é isso? E usa disso aí como se fosse um troféu, e você fere corações, mentes, fere os filhos. Tudo passa, tudo passa. Mas a palavra de Deus permanece para sempre. De repente você experimenta uma dor, uma traição, uma decepção,
você sofreu aí algo que trouxe para você um desconforto e está trazendo para você problemas seríssimos. De repente você está enfrentando uma enfermidade. Eu quero dizer para você também, a Bíblia diz, tudo passa, isso vai passar, tudo passa. Então eu quero que hoje, você de manhã, agora, nesta hora, você reflita e pense então, eu preciso me agarrar com Deus e na palavra dele. Sabe por quê? Porque a palavra dele, diz ali o texto, é a única coisa que não passa, permanece para sempre. Tudo, nós somos como a erva, mas a palavra de Deus não permanece para sempre. Então, como eu devo me agarrar, pastor Neemias? Você pode perguntar. Primeiro, você deve reconhecer que é um pecador. Todos nós somos pecadores, diz a Bíblia. Todos pecaram, Romanos 3:23. Você deve reconhecer que o pecado destrói você, destrói sua família, destrói seus negócios, destrói tudo. Mesmo que você consiga prosperidade aqui, mas o pecado está destruindo a sua vida. A Bíblia diz que o salário do pecado é a morte, Romanos 6:23. Você tem que entender que Deus ama você. E você precisa se render a esse amor. Você precisa se entregar a esse amor. A Bíblia diz, Deus amou o mundo de tal maneira que deu seu Filho unigênito para que todo aquele que nele crê não pereça, mas tenha a vida eterna. João 3,16. Deus ama você. Deus ama sua família. Deus ama seus propósitos. Deus quer abençoar você. Você precisa, em quarto lugar, confessar os seus pecados a Jesus. Você precisa dizer, Jesus, eu confesso o meu pecado, eu tenho cometido esse pecado, eu sou um pecador, limpa o meu coração. A Bíblia diz que se confessarmos os nossos pecados, ele é fiel e justo para nos perdoar os pecados e nos purificar de toda injustiça, 1 João 1:9. E você deve também, em quinto lugar, você deve abrir o coração para Jesus e com a sua boca confessar Jesus como seu salvador pessoal. Ah, pastor Neemias, eu estou afastado da igreja. Eu um dia tomei uma decisão, estou afastado. O que, que eu devo fazer? Você deve agora confessar o pecado e dizer, eu vou voltar agora. Eu estou voltando agora, eu vou procurar a igreja. Eu vou lá para a Igreja Batista do Braga e eu vou lá então confessar. Eu vou dizer, eu quero voltar aqui agora. Você já confessou a Deus na sua casa? Ah, mas eu não vou para a Igreja do Braga, eu gosto da Igreja X, da Igreja Y. Vá para essa igreja. Não é isso? Ah, é perto da minha casa, vá para essa igreja. Não é, a igreja não é importante. Importante é Jesus no seu coração, você voltando para Jesus. Se você quiser ir para o Braga, será uma imensa alegria compartilhar com você. Mas você pode estar em qualquer lugar dizendo, eu estou voltando, estou retornando. Eu quero voltar ao coral, eu quero voltar à escola bíblica dominical, eu quero voltar para pregar, eu quero voltar para servir a ceia, eu quero voltar para amar as pessoas. Eu estou voltando, eu estou entregando minha vida a Jesus hoje. Você quer fazer isso? Quer fazer uma oração agora? Vamos orar? Ore comigo. Vamos fazer uma oração. Ore agora e eu vou orar por você daqui a pouquinho. Em nome de Jesus, amém e amém.

Nosso Deus e nosso Pai, em nome de Jesus eu quero agora te pedir. Abençoa as pessoas que ouviram, ó Deus, este programa até agora. E, ó Deus, agora estão sendo tocadas pelo Espírito a tomarem uma decisão. As pessoas estão dizendo, eu quero Jesus como meu Salvador pessoal. Ó Deus, recebe agora, no trono da sua graça, essa oração, Pai. As pessoas estão dizendo, eu vou voltar para o Evangelho, não vou deixar para amanhã. As pessoas estão dizendo, eu me arrependo desse pecado que eu estou cometendo. Eu vou viver para o meu lar, para as coisas certas. E estão dizendo, eu quero retornar agora. Pai, cuida dessas pessoas. Abençoa suas vidas. Dirige seus passos. E dá vitória em todas as lutas. Ó Deus, cura os enfermos. Sara as feridas. Liberta os cativos, Senhor. Estende a tua mão, Pai. Estende a tua mão. Eu oro, Pai, no nome de Jesus. Amém.

Manhã de terça-feira, que dia lindo para todos, Deus abençoe. Lembrando que amanhã tem jornada de oração na Igreja Batista do Braga, Rua Omar Fontoura, 117, no bairro do Braga, em Cabo Frio. Jornada de oração que percorre todos os horários da quarta-feira. E amanhã, 19 horas e 29 minutos, com a palavra, o seminarista Gilberto Siqueira. Ele vai pregar na igreja, o Ministério de Adoração e muito louvor também na igreja. Amanhã, celebração, 19h29. Rua Omar Fontoura, 127, aqui no Braga, em Cabo Frio. Eu finalizo o Café com Cristo nesta terça-feira, agradecendo a amiga Leila de Silva Jardim. Ô Leila! Deus abençoe, bom dia. Esse louvor vai para você, minha amiga. E pediu para ouvir essa bênção, esse louvor. Um abraço ao seu esposo, Alencar, e toda a família. Café com Cristo está chegando ao final. A gente fecha com esse lindo louvor, pedindo a Deus que te dê um dia feliz e abençoado. Está chegando o programa Mauri Valério. Eu, Leandro França, retorno logo mais 11h20 com o programa Região em Foco. Deus abençoe.

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13: Gente. Bom dia, bom dia, bom dia para todo mundo que começa amanhã muito bem informado.
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13: Agora eu vou falar com a repórter Débora Santos.
16: Oi, Carol.
13: E aí, Débora?
16: A Prolagos está reforçando as ações de conscientização sobre os riscos das fraudes no abastecimento de água, como as ligações clandestinas, conhecidas popularmente como gato. Além de legal, esse tipo de prática pode causar prejuízos para toda a comunidade.
13: Exatamente, Débora.
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16: O coordenador da fiscalização da concessionária, André Bastos, explica sobre os impactos dessas irregularidades.
17: Quando existe ligação clandestina, toda a rede de abastecimento pode ser prejudicada. Esse tipo de fraude pode causar perda de pressão, vazamentos e até comprometer o fornecimento de água para imóveis vizinhos. Além disso, ligações irregulares aumentam os riscos de contaminação da água, colocando em risco a saúde da população e a segurança do sistema.
16: A Prolagos reforça que a regularização do abastecimento contribui para uma rede mais segura, eficiente e confiável para todos os moradores. A população também pode ajudar denunciando irregularidade pelo telefone e WhatsApp da concessionária, que é o 0800 7020 195. É com você, Carol.
13: Obrigada, Débora.
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13: A nossa equipe tá na rua, hein?
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13: Agora eu converso com a repórter Maiara Hernandes.
16: Oi, Carol.
13: Maiara, conta pra gente.
16: Outro ponto de atenção da campanha da Prolagos é o abastecimento realizado por caminhões-pipa irregulares. Muitas vezes a população não sabe a origem da água fornecida e os riscos que isso pode representar para a saúde. O supervisor de serviços da Prolagos, Vinícius Araújo, fala sobre a importância de utilizar abastecimento regularizado.
0: Oi, Mayara. O abastecimento irregular por caminhão-pipa pode representar riscos importantes, porque nem sempre há garantia sobre a procedência e a qualidade da água fornecida. Além disso, quando o abastecimento acontece de forma clandestina, toda a comunidade pode ser impactada. Por isso, é fundamental buscar sempre formas regularizadas e seguras de abastecimento.
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16: A Prolagos orienta que denúncias sobre fraudes e irregularidades no abastecimento podem ser feitas pelo telefone e WhatsApp da concessionária, pelo 0800 7020 195. Volto com você, Carol.
13: Obrigada, Mayara.
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13: A gente se encontra então amanhã no Prolagos da Gente. Até lá.
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dia, meu amigo, bom dia, minha amiga, bom dia, minha gente querida. 8 horas e 17 minutos. Alô, alô, eita. É, hoje é terça-feira, dia 21 de julho, o ano é 2026. E nós estamos aqui te cumprimentando, meu irmão, minha querida amiga, te desejando uma terça-feira de glórias, uma terça-feira de muitas vitórias, uma terça-feira onde Deus vai nos dar a saúde e a competência para vencermos todos os desafios que se apresentarem, não só hoje, como na nossa vida, tá bom? Tenha fé, tenha esperança, meu irmão, porque você sabe, né? Andar com fé, eu vou! Muito bem, e hoje a gente tá aqui, né, vivendo esta terça-feira linda, viu? Tá um céu azul maravilhoso, um sol também, então hoje o dia será realmente fantástico de muitas vitórias. 8 horas e 18 minutos, olha, a gente conversa daqui a pouquinho. A gente tem aí, olha, rolou um incêndio aqui no segundo distrito, numa área de mata aqui do segundo distrito, a gente teve um incêndio, né? A gente vai trazer já já as informações e também as buscas ao jovem desaparecido aqui na Praia do Pontal, em Arraial do Cabo. O ICMBio agora também está junto aí com todo mundo. Bombeiros, Defesa Civil, o SOS Resgate, né? Aliás, a gente fala com o Jorginho daqui a pouquinho, o tempo não tem colaborado para que as buscas sejam realizadas com maior intensidade, né? Com uma força maior. A gente teve, o mar está mais calmo hoje, mas a gente traz as atualizações já já. A gente vai falar com o nosso Jorginho, né, que está também prestando assistência aí, já prometeu uma família daquele jeito do Jorginho, né? E é questão de honra, vou buscar o corpo onde tiver, né? Porque infelizmente no momento desse, a esperança, né, de achar esse rapaz com vida, realmente as chances já são, né? Enfim, meu irmão, vamos torcer aí, né? A gente viu a mãe, viu a tia ontem, Gedeão falou com a família e a gente cobra, né, daí das autoridades, essa situação de que teria havido aí uma displicência, tá? Não teria havido, sabe, a maneira ideal e correta de se fazer o socorro. Enfim, vamos lá. Epa, o Mário Flávio, secretário da Pesca e Meio Ambiente aqui de São Pedro da Aldeia, fala com a gente sobre o período aberto aí, né, para o seguro defeso dos peixes aqui da Lagoa de Araruama. Atenção, atenção, tá? Para todo mundo se credenciar, todo mundo se legalizar para ter aí o defeso. Muita gente, muitos pescadores não recebem o defeso por não terem a sua documentação em dia. Vamos lá, é um dos assuntos aqui do nosso programa, meu amigo. Olha, a gente vai falar hoje com a galera do Instituto do Mar, o Osni Guaiano, né? A gente tem esse caso de desaparecimento aqui do Arraial do Cabo. Ele é professor e técnico responsável aqui pelo Instituto do Mar. Vamos falar aí sobre afogamentos e também, né, algumas orientações aí. Muita gente vê o mar alto, vê o mar batendo e entra, a bandeira está vermelha, não toma nenhum cuidado, sabe, de pedir orientação do guarda-vida que está ali. Tá bom? Então a gente conversa sobre isso também, meu amigo. Olha, um casal foi preso aqui em São Pedro da Aldeia, rapaz. A polícia encontrou no carro deles 9 quilos de drogas. O William Rodrigues tem os detalhes já já. Galera que gosta dos radares, hein? A gente está ainda com aquele imbróglio, a gente está ainda com aquele problema, né? O Tribunal de Contas...

0: Contas do Estado do Rio de Janeiro suspendeu o contrato aí do Estado com a empresa que instala os radares aí nas estradas. Então, os radares ainda não estão funcionando e Irã Rodrigues traz detalhes já já. Bom dia, meu amigo. Tudo bem contigo? 8 horas e 22 minutos. Bom dia. Você, minha amiga professora, tá de folga, tá de férias, né? Eita, garotada aí também que tá de férias. Ó, mas tem que, não pode abandonar totalmente, ver alguma matériazinha, né? Não me xinga não, rapaz. É, férias, né? Quer saber de estudo, não? Então tá bom, vai lá, se diverte, corre aí, né? É, você, mamãe, também, com a garotada dentro de casa, tendo que inventar atividades ainda, não? Bom dia, muito obrigado pela companhia, aqui é a Rádio Ondas 97,7. Nós estamos no YouTube, meu amigo, tá? Estamos aí na Costa do Sol também, obrigado pela companhia. Você que nos acompanha aí, se inscreve, rapaz. Dá lá essa forcinha, tá lá no programa Mauro Valério, tá lá o nosso canalzinho humilde, acrescenta lá e ativa sininho, já é? Bom dia, boa terça-feira, o Alisson Vasconcelos, e aí, bom dia, tudo bem?
1: Bom dia, Mauro, bom dia a todos, tudo ótimo, começando essa terça-feira aí, daquele jeito, né, que a gente gosta aí, começando com tudo, intensamente, vivendo aí, loucamente, muita gente aí trabalhando já pela manhã, começando o seu dia a dia aí. Hoje, 21 de julho, estamos aí a 21 dias de julho, gente, falta pouco, o ano voou, já se passaram 6 meses, muito tempo, né? E olha, a gente começa agora, Mauri, com uma denúncia vindo lá do Parque Arruda, os moradores, ontem a gente falou da situação do bairro do Alecrim, em São Pedro da Aldeia, agora o Parque Arruda, ele tem divisão entre São Pedro da Aldeia e entre Cabo Frio, os moradores estão pedindo a atenção aí de alguma das prefeituras, né, seja São Pedro ou Cabo Frio, porque as ruas estão cheias de buraco, os moradores até eles mesmo tentam ali colocar ali uma areia para poder ajudar ali os buracos, né? Poder tapar um pouquinho dos buracos, mas infelizmente continua uma situação horrível. E os ônibus também, quando chove, os ônibus não passam naquela região ali do Parque Arruda, em São Pedro da Aldeia. Então o pessoal tá pedindo uma atenção do poder público, seja São Pedro da Aldeia ou Cabo Frio, porque o bairro tem limite.
0: É São Pedro da Aldeia, Parque Arruda é São Pedro da Aldeia, né? Cabo Frio não tem nada a ver com o Parque Arruda. E é o pessoal aqui, atenção galera, atenção Humberto, atenção galera aí, tá? Rodolfo, pessoal aí da Secretaria de Obras, né? Vamos dar um socorro aí pra galera do Arruda que tá pedindo aí ajuda, tá bom? Prefeito Fábio do Pastel, alô, prefeitão, manda ver aí, olha, pessoal do Parque Arruda pedindo socorro.
1: Temos agora, Mauri, uma mensagem, olha só, da Márcia. Ela tá falando o seguinte: estou na rodoviária de Cabo Frio para pegar minha sobrinha com dois anos de idade. Estou indignada. Como pode? A rodoviária não tem nenhum estacionamento para estacionar os carros em toda a sua volta. É lamentável uma cidade como essa não ter uma evolução na rodoviária.
0: Qual é o nome dela? Aí,
1: a Márcia.
0: Márcia, você está constatando que nós, moradores e cidadãos aqui de Cabo Frio, temos aí, a gente tem um local horroroso, onde a gente chama de rodoviária de Cabo Frio. Isso é uma vergonha, você tem toda a razão. A gente já fala isso aqui, Cabo Frio, uma cidade com mais de 200 mil habitantes, tem uma ridícula, um terminal de ônibus, ridículo. Você vê, vende jornal. Você vê que tá tudo que é loja da rodoviária fechada, cara. Essa rodoviária, a gente tinha banca de revista, tinha loteria, lanchonetes, restaurantes. A gente já teve essa rodoviária viva. Mas acabou. Isso aí, ô Márcia, isso aí que você está falando, meu anjo. Você tem toda a razão e a gente se sente envergonhado, né, quando as pessoas chegam. Eu lembro quando essa rodoviária, eu fiquei várias vezes onde hoje é a Vilarejo ali, onde hoje é todo aquele complexo ali do lado da rodoviária. Aquilo era um terreno baldio, a gente ficava esperando as nossas famílias, nossos amigos que vinham do Rio, deitado no carro, no estacionamento de ali do lado, um terrenão que tinha. Não é onde tinha as barracas aqui, não. É do outro lado da rodoviária, onde era vilarejo mesmo. E agora a gente vê isso, é uma vergonha. É uma vergonha, eu me sinto muito envergonhado de chamar esse negócio ali de rodoviária, cara. Um horror.
1: Mudando de assunto?
0: Não muda de assunto, não. Mudando de assunto.
1: Vai. Ah, Mauri, tem uma imagem muito legal agora. Os argentinos.
0: Que legal, aqui, lá Cabo vem. Frio. Qual a imagem legal
1: olha
0: de
1: só.
0: Argentino, meu amigo? Fala.
1: Pedi pro Léo colocar aí pra gente. Os argentinos chorando.
0: Chorando.
1: Olha só, uma demonstração
0: essa é boa,
1: aí.
0: Essa é boa.
1: Mandando aquele joinha meio triste, meio cabisbaixo. Aqui na Praia do Forte.
0: Aliás, o que não faltou foi vídeo com o argentino brigando. A Argentina é mal educado pra caramba, cara. A Argentina é arrogante. O argentino é arrogante, pô, botando, fazendo imagem, né, imitando macaco direto. Eles se acham qualquer coisa. Até dos jogadores eles se acham, né, então aí... Ai. É isso, essa coisa desse comportamento do argentino, cara, é que leva essa rixa toda, não é não?
1: Pois é, difícil, né, Mauri? Um time tão grande, tão bom como esse, já chegou várias vezes à semifinal.
0: Cacete, é bom nada.
1: Chegou, então, à final, mas mesmo assim não foram tão
0: não,
1: gratos
0: foi bom,
1: assim
0: não,
1: por
0: foram
1: chegarem.
0: Covardes, não, lá foram covardes e agora estão aí apanhando, e apanhando mesmo, né? Isso aí, tem mais assim. Não adianta chorar, não. Agora, ó, já foi, né? Você tá triste?
1: Nada, né,
0: tá bom, beleza.
1: Quem ficou triste foi só o pessoal de Búzios, né? Agora, fora eles, todo o país foi Espanha. E é isso, gente.
0: É isso aí, beleza.
1: Por hoje é só, daqui a pouquinho eu volto, tá? Manda seu comentário pra gente pelo número 2299-715-0175. Estaremos aqui.
0: Muito bem, beleza. Vamos lá, agora são 8 horas e 29 minutos. Muito bom dia a você, meu querido amigo, você que está... Você é motorista de táxi aí que já está na guerra desde cedo. Você, meu amigo, motorista de ônibus. Alô, alô, bom trabalho para você, que Deus te guie, viu? E você, meu querido amigo, e você, minha amigona, que é motorista de ambulância. É, um grande abraço para você. Deus no comando o tempo inteiro, não é isso? Então, um grande abraço para você. Tudo de bom, que Deus ilumine aí os teus trabalhos, tá bom? Pessoal, olha só, vamos lá, deixa eu dar uma voltada. Eu tô chamando aqui o Jorginho, né? A gente vai falar sobre essa situação da busca desse jovem que tá desaparecido desde o fim de semana agora, né? E a gente vai trazer para você todas as informações, né? Os trabalhos aí sendo retomados, as condições do mar ainda não permitem, né? Um trabalho mais longo, um trabalho mais intenso. Jorginho tá por aqui. Jorginho, bom dia, meu queridão. Como é que estamos por aí? Qual é a situação nesse momento, hein?
2: Amorim, nós não paramos desde madrugada, né? Toma que a equipe do CNBio aqui dando apoio. Até o CNBio aqui tá dando o maior apoio para nós aqui com a equipe deles aqui. Não paramos, não. Nós estamos juntando força, né? O vento tá, ele não dá uma trégua. Ele dá uma falsa trégua, daqui a pouco ele vem com tudo. Meio dia, ele vai vir mais forte do que estava. Mas não desistimos, não. Não desistimos, não. Nós
0: tá,
2: estamos aqui
0: o
2: na
0: Jorginho, qual é a situação do tempo nesse momento? O vento ainda não permite que vocês entrem no mar? Qual é a situação?
2: Não, entrar no mar, nós já entramos. O que dificulta é os locais, né, de gruta, de caverna, para a gente mergulhar para conferir.
0: Tá falhando, né?
2: Hoje, o corpo boia. O corpo hoje flutua. Hoje ele vai flutuar onde ele estiver, na graça de Deus.
0: E se tiver preso em pedras, como já aconteceram vários salvamentos, várias recuperações aí, né? O corpo às vezes pode ficar preso nas pedras, não, Jorginho?
2: Pode sim, mas as pedras onde tem os buracos maiores já foram revirados todos. Todos já foram olhados, tá? Agora, tem lugares que é mais difícil acesso, entendeu? Tem umas frinchas no morro que dá mais dificuldade para a gente entrar. Mas, Amaury, o corpo já tá bem afastado já, tá? Já tá afastado.
0: Então...
2: Mas hoje ele boia. Hoje ele boia 4 dias.
0: A sua experiência, então, Jorginho, é de que esse, o corpo
2: hoje.
0: Desse... A sua experiência, então, diz que esse corpo já não está mais aqui por perto. Jorginho! Oh, meu Deus!
2: E é o sofrimento da família.
0: Peraí, Jorginho,
2: amenizar o sofrimento da família, que é muito grande, Amaury. Eles estão aqui na beira da praia e a gente vem pegar um lanche, né? A gente vem pegar um equipamento, alguma coisa, e a gente depara com a família, um sofrimento da família, a gente passa a sofrer junto. Com toda a experiência que nós temos, nós passamos a sofrer junto, né? O pessoal do CNBio aqui está tudo comovido, porque é um rapaz novo, né? Com um vidão pela frente. Mas tá na mão de Deus, Deus sabe o que faz. Nós vamos fazer nosso papel, Amaury.
0: Tá, o que a gente tem no mar? Você tá no mar, o bombeiro tá no mar, tem embarcações à procura. Qual é a situação agora, Jorginho?
2: Então, nós estamos com o CNBio junto com a equipe SOF. Tem o corpo de bombeiro também, com jet ski, né? Porque nem lancha, tem um local aqui que nem lancha dá para ir. Tem que ser com jet ski. Eles estão fazendo uma varredura boa também, entendeu? Então eles vão para um lado, nós vamos para o outro. A experiência nossa e a experiência deles. Então, para o final dessa história aí, tem um objetivo positivo.
0: Bom, tá aí. Jorginho, muito obrigado por estar nos atualizando aí. Bom trabalho, boa sorte aí para todo mundo, tá bom?
2: Tá ok, Amaury. Tamo junto.
0: Eita, rapaz, olha, nós estamos vendo imagens, essas imagens que o Gideão fez ontem, exatamente desse canto aí, né, da Praia do Pontal, aquela, vê a ilha ali, tararau, mas tem, o mar estava batendo e tava a bandeira vermelha, os questionamentos é por que que o guarda-vida não estava na beira da praia, apitando, mostrando, porque infelizmente as pessoas veem a bandeira vermelha e vão, né, e não estão nem aí, né, e o bombeiro, o guarda-vida que se dane. Então ele deveria estar ali presente, apitando, não entra, sai daí, é perigoso. Enfim, a gente teve aí uma série de lacunas que ainda não foram respondidas, que a gente espera que a autoridade nos esclareça, né? E o que fará para que esse tipo de assunto, Luciano, não possa fazer uma, sabe, criar novas coisas, novas... Luciano, desliga o microfone lá do lado de fora, lá, por favor. Isso, porque tá com ilha lá. E a gente fica pedindo, né, para que haja um treinamento, para que haja uma situação de segurança absoluta. O mar tá ruim, tá a bandeira vermelha. Bom, que o guarda-vida seja o chato, não entra, não pode, e dá a autoridade naquele momento ali é ele. Ele que tem que definir e não permitir que as pessoas... Ah, entrou, estava bêbado... Bom, enfim, não é também papel do guarda-vida ficar cuidando, né, de cada um, bababá, mas do todo, enfim. Muitas coisas ainda são questionadas e a gente está esperando resposta. Bom, vamos lá, deixa eu confirmar a hora, são 8 horas e 36 minutos. Bom dia, meu irmão. Vamos lá, cadê o William? O William já está por aí? Vamos chamando o nosso William Rodrigues, não, Jorginho. Já falamos com o Jorginho, vamos agora chamar o nosso William Rodrigues. 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
0: Vamos lá então, vamos chamando o nosso William Rodrigues. O William está ali na sacada aqui do nosso estúdio. William, muito bom dia, sol bonito, céu azul. E a gente tem informação aí, um casal foi preso, rapá. Estava transportando lá no carro 9 quilos de drogas. Conta pra gente, William. Bom dia, seja bem-vindo.
4: Exatamente, Amauri. Bom dia para você, para os nossos ouvintes, telespectadores, para os internautas. Bom dia para todo mundo. Pois é, Amauri. Em primeiro lugar, vamos, né, falar desse tempo lindo aqui. Olha o sol brilhando, né, céu azul. Enfim, mas tem notícia ruim, que é exatamente essa questão aí. É, voltada aí para o tráfico de drogas que aconteceu em São Pedro da Aldeia na madrugada de ontem, né, Mauri? O que, que aconteceu? A polícia estava realizando ali uma operação conjunta, né? Eram forças de segurança ali, tinha a Polícia Federal de Macaé, a Polícia Rodoviária Federal daqui do... Aliás, a Polícia Rodoviária Estadual daqui do 25º Batalhão, né? Junto com a PM, enfim. E aí, nessa operação conjunta, Mauri, acabou resultando aí dessa operação a prisão de um casal e na apreensão de 9 quilos de drogas que eles estavam transportando. A ação foi coordenada pela Delegacia da Polícia Federal de Macaé, com apoio da Polícia Rodoviária Federal, do 25º Batalhão também, a Polícia Rodoviária Estadual e o pessoal do 25º. E de acordo com as investigações, o objetivo era o quê? Era identificar e interceptar rotas utilizadas pelo tráfico de drogas entre os municípios, aliás, entre os estados do Rio e São Paulo, rotas interestaduais, né? E aí, nessa fiscalização, os agentes acabaram abordando aí um automóvel, né? Ficaram desconfiados ali do casal, com declarações meio inconsistentes, e aí resolveram fazer uma inspeção geral no carro, e dentro do tanque de combustível encontraram um compartimento falso, né? E dentro desse compartimento...
0: Dentro do tanque?
4: Do tanque, meu amigo, dentro do tanque. Eles tiraram a bomba de combustível, enfiaram a mão ali no combustível, e dentro desse tanque havia um compartimento falso, e nesse compartimento falso, Mauri, 9 quilos de drogas, 5 quilos de crack e mais 4 quilos de pasta base da cocaína. E todo esse material aí foi apreendido, né? Além disso, desse material, eles apreenderam 3 telefones celulares e também o veículo, né, que estava sendo usado para fazer o transporte dessa droga. Tudo foi levado para a delegacia da Polícia Federal de Macaé.
0: Essa pode... Ô William, casos assim normalmente são entregues, são denúncias, né? O cara deve ter entregou o cara. Como é que o policial vai... Peraí, deixa eu ver lá no tanque, não sei, dararau. Não foi um caso dado não para a polícia, será?
4: De acordo com os agentes da Polícia Federal, era uma operação que eles estavam realizando aleatoriamente. É uma operação aleatória, mas no sentido de identificar exatamente o transporte de drogas. Eles estavam ali para isso, para tentar... Eles estão tentando descobrir, Amauri, novas rotas de transporte entre o Rio e São Paulo, entre os dois estados. Então, eles estavam fazendo essa operação aqui nesse momento, né? Tanto é que era a Polícia Federal lá de Macaé. E, de acordo com eles, não havia... foi uma operação aleatória. Eles encontraram e resolveram fazer essa fiscalização, né?
0: Essa blitz
4: mais incisiva, assim, no carro, essa vistoria mais forte, devido a algumas declarações inconsistentes ali do casal.
0: Do casal, né?
4: E acabaram, então, logrando êxito e pegando, né? Apreendendo toda essa quantidade de drogas aqui no nosso município de São Pedro da Aldeia. E agora está sendo investigado aí para onde estava sendo levada, de quem é, a quem pertence toda essa droga. E esse casal aí vai responder por esse crime de transporte, né, de tráfico de drogas, na verdade, que a gente pôde acompanhar aí. Eles estão à disposição da justiça lá em Macaé, na delegacia da Polícia Federal de Macaé.
0: Tá aí, olha, são as informações. Agora, o William, qual é a situação dos radares aí? A gente teve o Tribunal de Contas do Estado, né, cancelando esse contrato. Os radares estão funcionando não, né?
4: Não, Amauri, os radares não estão funcionando. Inclusive, ontem, o próprio DER emitiu uma nota falando sobre isso, tá? Dizendo que esses radares estão, por enquanto, estão inoperantes, né? E exatamente por isso. E os motoristas que trafegam aí pelas estradas, não só daqui da nossa região, mas por todo o estado do Rio de Janeiro, ficam aí sem essa fiscalização eletrônica, por enquanto, tá? O DR confirmou, Amaury, que todos os radares permanecem desligados e por isso não registram infrações nem multas. Havia sempre uma dúvida, né? Há sempre uma dúvida, está funcionando, não está? Porque o pessoal veio, começou a montar e ficou criou aquela expectativa, né, de voltar a funcionar, mas está aí a resposta para todo mundo, os radares não estão funcionando e de acordo com o DR, a gestão determinou a suspensão do contrato, né, responsável pela implantação dos equipamentos para cumprir uma decisão do Tribunal de Contas do Estado, TCE-RJ, que apontou indícios de irregularidades na licitação avaliada, sabe em quanto, Amaury Valério? 231 milhões de reais é o valor dessa licitação para a instalação desse equipamento. Em nota, o DR informou que todos os equipamentos continuam inoperantes e que nenhum deles está autuando motoristas. A confirmação esclarece aí a dúvida de todos nós, né? E mesmo, Amaury, que o contrato seja retomado, os equipamentos ainda não poderão aplicar multas imediatamente. Isso porque cada radar precisa ter sua entrada em operação publicada no Diário Oficial. E depois dessa etapa, ainda é necessário cumprir aproximadamente 30 dias aí de operação assistida, né? E testes para aferição e validação do sistema. Somente após esse período, os registros poderão começar a ser utilizados para emissão de infrações, emissão de multas. E entre os radares, entre as estradas aí, né? Aqui na nossa região, tem a Amaral Peixoto, com 28 novos pontos de fiscalização. A RJ-140 com 11 equipamentos, a 102 com mais 3, e essas vias fazem ligações aí, principalmente entre os municípios de Saquarema, Araruama, São Pedro da Aldeia, Arraial do Cabo, Armação dos Búzios, Rio das Ostras, Cabo Frio, Macaé, enfim. O DR informou ainda, Amaury, que já apresentou ao Tribunal de Contas do Estado os esclarecimentos solicitados e aguarda a conclusão do processo. É isso, enquanto
3: tá aí, não houver aí... são as informações, né? Enquanto houver essas...
4: essa indefinição aí, né?
3: Não, e também esclarecer, né? Tudo que tem que ser esclarecido. Meu amigo, vamos lá, mais uma informação aqui, agora vamos para a área policial de novo. Uma moto com placa adulterada foi apreendida. Onde é que foi isso, William?
4: Pois é, Amaury, ali na praça, que o pessoal chama de Praça do Canhão, né? Ali em São Pedro da Aldeia, mais uma ocorrência em São Pedro da Aldeia. Simplesmente o pessoal da Romu estava passando ali pelo centro de São Pedro da Aldeia e viu um homem conduzindo uma moto na contramão, sem capacete. E aí, cara, tá pedindo para ser abordado, né? Todo errado. Aí foi lá, fez a abordagem e descobriu que a moto, Amaury, a placa da motocicleta estava adulterada com fita isolante. Estavam os caracteres ali, as letras, os números estavam modificados com esse artifício aí de fita isolante. E aí a moto foi apreendida, o homem foi conduzido à delegacia e a ocorrência foi registrada, né? Então é isso. E de acordo com a Guarda Municipal, os agentes perceberam, né, que esse problema, e era uma moto Honda 300 cilindradas. É isso. A motocicleta, como eu disse, permaneceu apreendida junto com um homem que ficou preso à disposição da justiça para as providências legais. A Amaury Valério.
3: Isso aí, beleza. Você também tem alguma história de argentino triste?
4: Argentino triste? Não, Amaury.
3: Aquele teu amigo. Vocês foram todas as pregas.
4: Tem um vídeo aí que, me comoveu. Eu fiquei triste quando eu vi aquele vídeo.
3: Como assim?
4: De coração, sim. Não, foi muita covardia. Uma pegadinha, Amaury, que fizeram num avião.
3: Ah,
4: nossa,
3: foi
4: muito triste aquilo, cara.
3: Mas o destino, o avião era espanhol.
4: Era espanhol o avião?
3: Era, o avião era espanhol, o avião era da Ibéria lá e o comandante, né?
4: Ué, mas ali na inscrição estava dizendo que fizeram uma pegadinha com os argentinos, disseram que a Argentina tinha sido campeã e todo mundo comemorando dentro do avião. O comandante falou, né, pelo radinho.
3: Não,
4: lá,
3: ele não falou, não? Que foi campeão, ele falou...
4: Parabenizou na Argentina, né?
3: E queremos parabenizar os manos argentinos.
4: Isso, aí o povo
3: não
4: esqueceu.
3: Eles começaram a gritar, eles acharam que tinham ganhado, sei lá.
4: Pois
3: aí,
4: é.
3: Se tiveram que se recompor, quando... Mas aí teve um outro avião que o comandante falou assim, atenção, torcedores da Espanha, essa camisa que vocês têm hoje não está valendo mais, vocês têm que...
4: Colocar mais uma estrela.
3: foi assim que o cara anunciou no outro avião.
4: Poxa vida, mas eu fiquei comovido, porque...
3: Foi mesmo,
4: William? O povo foi enganado ali no avião, todo mundo comemorando.
3: Ah, tadinho,
4: e depois a decepção,
3: né,
4: de...
3: Nossa Senhora.
4: Ah, Mauri, poxa.
3: Eu tô vendo, você tava chorando ainda agora por causa disso?
4: Não, eu não tava chorando, não. Só fiquei chateado com esse negócio. Falei, pô, que pegadinha chata, né, coitado dos caras. Poxa vida, você gosta, né? Você quer ver o sofrimento alheio, né?
3: Alheio não. Eu não quero ver o seu sofrimento.
4: Tá certo.
3: Eu não quero ver o sofrimento do Luciano.
4: Uhum.
3: Se me perguntarem do Léo, eu vou ficar em dúvida. Mas dos argentinos em relação a futebol, tá doido, meu irmão. Quero mais é que doa neles mesmo,
5: tá, que puder. Tá puder. Lá dela,
4: poste. Ih, caramba, não. Pode deixar quieto aí, não quero levar nada.
3: Beleza,
4: não.
3: Beleza, meu irmãozão.
4: Amor, então tá bom. 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Daqui a pouquinho também, Amorim, nós vamos falar sobre o sorteio aí, vamos começar hoje, né? A sortear aí.
3: A parafusadeira
4: da Lotus. Maravilhosa, é. 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Daqui a pouquinho a gente volta, Mauri. William Rodrigues tá para aí, o programa Amaury Valério. Notícia o quê? O tempo todo, meu amigo.
3: Tá aí, olha, essa é a parafusadeira que a gente está sorteando aí. Fique ligado, meu irmão. É isso aí, olha, boa parafusadeira. Opa, agora são 8:50. Obrigado, meu amigo, pela tua companhia. 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Muito bem, vamos aí, olha, deixa eu chamar agora o nosso Gideão Souza, Gideão que está aí com as informações, né, um incêndio numa mata aqui no 2º Distrito, deu trabalho aí para a galera, né, apagar o incêndio, enfim, vamos lá, Gideão, muito bom dia, seja bem-vindo, o que aconteceu, incêndio aqui foi onde, na mata? Bom dia.
6: Valério, bom dia a todos que nos acompanham aqui na rádio ou também no YouTube, é isso mesmo, um incêndio aí de grandes proporções foi registrado ontem em Unamá, 2º Distrito de Cabo Frio. Esse incêndio tomou conta daquela região, até o momento não sabemos se foi um incêndio criminoso, as autoridades
3: as
6: competentes,
3: imagens aí, ó.
6: Isso, essas imagens, Amor, temos que destacar que é do drone Unamar aí, o perfil que acabou cedendo aí, né, disponibilizando essas imagens. Você pode ver que é uma área até mesmo residencial. Temos algumas casas ali naquela região, mas não temos informações se alguém ali, né, dos órgãos competentes estiveram ali na localidade para ajudar a apagar este fogo. Moradores da região ali, né, registraram também, de certa forma tiveram medo. Casas, pessoas, crianças moram perto e foi muito próximo. Não há confirmação oficial sobre a extensão do danos ou até mesmo ali feridos, tampouco a origem desse fogo aí, né, que está sendo de certa forma investigada aí pelos órgãos competentes. Esse episódio também serve aí como mais um lembrete,
3: perto,
6: né, Maurício?
3: Ali de residências.
6: Muito próximo à residência. Não sabemos se foi algo criminal.
3: Ou um lixo, botou um lixo, alguém queimou uns entulhos aí, criou tudo isso, ó. Olha o tamanho que ficou.
6: Muito fogo mesmo, Amori. Olha só que imagem impressionante. E o que me chama muita atenção é a localidade, né? Casas próximas ali. Os moradores ficaram com medo dessa situação e até mesmo aí compreensível, né? No entanto, esse episódio também serve, Amori, para um lembrete, né, que é urgente, sobre a vulnerabilidade da nossa biodiversidade, que é sempre atacada, né? A destruição aí da vegetação nativa vai muito além da perda de árvores, né, plantas, incêndios florestais.
3: Esse incêndio aí, ele não foi... O incêndio é porque estava calor, porque a vegetação estava seca. Alguém começou esse incêndio por aí.
6: Isso mesmo, Amori. E olha só que são vários pontos em uma grande região ali, né? Aparenta ser aí um incêndio criminal, mas até o momento as autoridades competentes aqui da região de Cabo Frio estão investigando para buscar aí os possíveis autores e o que levou, né, a motivação deste crime ambiental que prejudica todo mundo de maneira geral, nossa biodiversidade, o nosso solo também, né? Temos que levar isso em consideração, porque você joga fogo numa área de mata, se você acaba matando o solo, não cresce mais nada ali, né? Vira uma verdadeira terra seca. Tá aí as imagens impressionantes que o Léo vai colocando para vocês aí, ó. E o que me chama mais atenção é justamente isso, Amor, ser próximo a casas. Mas continua sendo investigado e qualquer atualização sobre este crime, Amor.
3: Imagino. Não, fala.
6: Não, qualquer atualização sobre este crime, vamos trazer aí em primeira mão para os nossos ouvintes e também para os nossos telespectadores,
3: agora,
6: meu amigo.
3: Imagina o povo do lado desse fumaceiro, hein? Olha a língua de fumaça, olha a língua, olha a extensão da fumaça, né? Tá doido, isso aí intoxica, mata, cara. Isso aí mata. Quando a gente fala da nossa diversidade, da nossa mata, a gente tem que falar também da educação das pessoas. E não, vou botar um foguinho aqui, porque papau, aí o vento leva uma brasa e acabou, tá feita a tragédia.
6: Isso, né? É verdade. E nos últimos dias aqui na nossa região tem ventado muito, bastante, apesar do forte calor que vem fazendo após essas chuvas, o vento continua muito forte. Então você às vezes acha que você vai fazer uma fogueirinha ali para queimar aquele lixo, você acaba trazendo uma tragédia aí, né?
3: É verdade.
6: Sem precedentes.
3: Imensas proporções. Mas,
6: com
3: enfim,
6: certeza.
3: Vamos lá, vamos seguindo por aqui. Mais uma notícia ruim aí, cara, né? Quer dizer, ruim no sentido de estarem explorando, né, um local que de fachada era uma coisa, mas funcionava como outra. A gente tem aí um lava-jato que estava funcionando como posto de combustível, é isso? Como é que é isso?
6: É isso mesmo, Maria. Essa notícia vem lá de Búzios, perdão. A Polícia Ambiental fechou aí um posto clandestino, meu amigo, em Búzios, que é ligado à investigação que teve sobre a cooperativa de vans, a Cooper Búzios, que tem aí como o seu presidente. Não sabemos como vai ficar essa situação, agora que o Geninho, que é presidente da Cooper Búzios, acabou sendo preso. Na última semana, trouxemos aqui, né, uma investigação do Ministério Público, juntamente com a Polícia Civil, né, que prendeu aí o subsecretário de Turismo de Búzios, o Sérgio Ferreira, e também aí o presidente da Cooper Búzios, o Geninho, investigados aí por conseguirem distribuírem, né, se assim posso dizer, licenças, alvarás para funcionamentos de festas aí, embarcações náuticas, sem a devida investigação, autorização, desculpa, meu amigo.
3: As autorizações devidas.
6: Isso aí, sem autorização prevista ali para o acontecimento. E agora a GEPAN, né, que é a UPAN, na verdade, que é a unidade de policiamento aí, ambiental, desmantelou nesse último sábado esse esquema irregular de armazenamento e distribuição de combustível em Búzios. Como funcionava, meu amigo? Era um lava-jato de fachada. A fiscalização ocorreu no bairro da Marina, onde os agentes ali encontraram esse lava-jato que era utilizado para ocultar aí a estrutura ilegal. Nesse local, né, havia uma capacidade de um reservatório, Amaury, olha só, com aproximadamente 5 mil litros de gasolina. A suspeita das autoridades é de que o ponto servia para o abastecimento ilegal de vans e ônibus que operam aí no transporte público da região. E nós temos quem como presidente aí da Cooper Búzios, que provavelmente está envolvido, não se sabe, há uma investigação correndo. O Geninho, né, que acabou sendo preso na semana passada.
3: Da Cooper Búzios.
6: Presidente da Cooper Búzios, envolvido nesse agora, esquema, né, aí de autorização.
3: Aqui, sem clima de fofoca, né, mas a gente soube aí que teve uma discussão danada, alguns parentes dele apareceram lá no sindicato.
6: Conta
3: a fofoca pra gente.
6: Isso é uma fofoca que vem forte nos bastidores, que houve uma reunião aí envolvendo integrantes da Cooper Búzios ali, que trabalham com as vans, com alguns familiares do Geninho, que tentavam, de certa forma aí, ficar à frente ali da cooperativa, mas houve um bate-boca muito, muito grande naquele local, dedos na cara, acusações sendo feitas, mas é fofoca, né, Amaral? O que chegou para a gente, não podemos,
3: não
6: de
3: é
6: certa
3: notícia,
6: forma.
3: Né?
6: Não é notícia, mas é o que a gente fica sabendo dos bastidores, de pessoas que estavam ali acompanhando toda essa situação. Foi uma situação ali que saiu um pouco do controle, porque familiares dele chegaram ali no local para, de certa forma, ficar sob o controle da Cooper Búzios. E muitas pessoas ali, né, que acabam tendo envolvimento com o Geninho, ficaram, né, se calaram. Outras pessoas não se manifestaram, botaram o dedo na cara, fizeram acusações, né, meu amigo? Uhum. Mas é só bastidores aí, Amaury.
3: Beleza, vamos lá. Última informação, agora uma notícia boa. É, né? Secretaria de Esportes de Cabo Frio está abrindo inscrições para jiu-jitsu. Dá detalhes hoje, Leão, por favor.
6: É isso mesmo, Amaury, nessa nova pegada da Prefeitura Municipal de Cabo Frio, da Secretaria de Esportes aí, né, valorizando cada vez mais o esporte local. Tivemos aí a reinauguração do Barretão com aquele mega evento de showball. Tivemos recentemente também a Rio International Cup de Jiu-Jitsu. Agora é a vez de termos aula de Jiu-Jitsu gratuito aqui na nossa região. Os responsáveis podem estar procurando aí os canais oficiais da prefeitura para fazer as inscrições ali de alunos que vão até 17 anos. As aulas acontecerão ali no ginásio poliesportivo, no Barretão.
3: As inscrições no site da Secretaria de Esportes.
6: Isso, da Secretaria da Prefeitura aí de Esporte. E para efetuar a matrícula é sempre necessário, né, apresentar cópias do RG, do CPF, do responsável legal, comprovante de residência, aquela fotinha 3x4, declaração escolar e, além disso tudo, um atestado médico. Não adianta você matricular ali o seu filho para exercer um esporte, para fazer uma atividade, se ele não estiver aí com o seu atestado médico. Olha só, Amaury, a iniciativa é voltada para crianças de 7 a 17 anos. Vai ser ofertado aí no ginásio Alfredo Barreto, podem ser feitas pelos canais aí de inscrição, de segunda a sexta, aí de 8 a meio-dia e de 2 às 17. Só para passar aqui também as idades que os participantes podem, né, estar fazendo esse jiu-jitsu, de 7 a 11 anos terão aulas de 9 às 10 e das 14 às 15 já são os adolescentes aí de 12 a 17 anos. Vale lembrar que a Prefeitura de Cabo Frio tem promovido muita questão esportiva. Tivemos recentemente também um campeonato aí de ginástica, né, que aconteceu ali no Alfredo Barreto. Tivemos o Rio International Cup de Jiu-Jitsu. Temos também agora aulas de tênis de mesa. Você que às vezes não gosta de jiu-jitsu, gosta mais ali de ver o Hugo Calderano ganhando os chineses no Mundial, também podem estar aí se inscrevendo para fazer tênis de mesa. Meu amigo, essas foram todas as informações de momento. Vamos para as ruas agora de Cabo Frio, da nossa região, e voltamos daqui a pouco com muito mais informações. Gideon Souza para o programa. Amaury Valério, notícia, meu amigo. O tempo todo.
3: Beleza, valeu, obrigado, Gideon. Tudo de bom. E hoje, olha lá, que beleza, hein? Hoje é dia.

Venha olhar, venha olhar, meu irmão. É a nossa história. Hoje a gente traz mais um capítulo da nossa série Nossos Monumentos. Hoje a gente traz para você o convento Nossa Senhora dos Anjos. É, época de jesuítas, vai sabendo a história, meu irmão. Eita, que beleza, hein? É, e a gente tem aí a galera já esperando, né? Falando a Maurinho, hoje é dia de conhecimento, é verdade. É, estamos aí na época do conhecimento, meu irmão. Principalmente de conhecer, é o Jonathan Cavalcante, né? Tá, Maurinho, bom dia. Hoje é dia de conhecimento, é isso. Conhecimento da nossa história, Jonathan. Hoje a gente conta a história do convento Nossa Senhora dos Anjos. Já falamos do Forte São Mateus, já falamos do Cáritas, já falamos do edifício da Câmara Municipal, já falamos aqui do prédio da Igreja de Nossa Senhora da Assunção, e hoje a gente está falando do convento Nossa Senhora dos Anjos, que compreende também a capela do Mirante do Morro da Guia. Então, meu irmão, olha só, vem olhar o amanhã!

É isso aí, beleza? Aí, com essas imagens lindas, maravilhosas da nossa Praia do Forte, do céu de Cabo Frio nesse momento, céu azul, lindo, maravilhoso, 9:05, olha o mar como é que desceu. Olha o mar como é que tá calminho, tá de boa, né? A gente tá aí com o pessoal, até tinha uns dois ou três surfistas ali pegando uma ondinha, né? O mar desceu bastante. E é com essas imagens que a gente tá começando o nosso dia, meu irmão.

0: Meu amigo, é só terça-feira e a gente já tá com essa equipe inteira trabalhando desde cedo para te deixar muito bem informado, tá bom? Tem muito mais informações para você, meu irmão. Se liga, você tá na Ondas 97,7, você tá no programa Mauro e Valério, aqui no YouTube, aqui no Face. Muito bom dia, obrigado pela companhia, obrigado pela liderança absoluta que você nos dá na audiência, nas manhãs aqui da região. Valeu! Nosso agradecimento ao nosso pai. E por falar nisso, o nosso pedido diário para que Deus Pai Todo-Poderoso esteja sempre conosco.
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Muito bem, estamos de volta. Agora são 9h16. Olha lá, olha que imagem bonita aí, né? É a imagem da agora ali da Praia do Forte. Olha como é que tá o mar, cara. Lembram de 2 dias atrás, né? Olha lá como é que tá o mar hoje aí. Tranquilito, tranquilito, não é não? Que beleza. Olha a galera ali pegando, tentando pegar um surfzinho, tentando pegar uma onda, né? Mas essa onda aí, não dá para surf não, cara. Dá? Você andaria nessa onda aí, o Alisson? Essa é o tamanho da onda que você gostaria? Espera aí, deixa eu ligar o teu microfone aqui, vai.

0: Bom dia, Fátima.
1: Temos aqui também o Jorge Murilo. Bom dia, equipe. Uma excelente terça-feira. O Jonathan também. Hoje é dia de conhecimento com a carequinha. Isso aí. Temos aqui também o Bernardo. Amaury, bom dia. Olha só. Ele tá contando aqui uma curiosidade, uma fofoca, hein, gente?
0: Fala, Bernardo.
1: Uma fofoca. Olha só aqui. Acabei de ver a carequinha na padaria. Ela não foi trabalhar hoje, não? É muito simpática. Falei que deixou o Alisson sozinho. Adianta ter atestado? Não, né?
2: Olha. Bom dia, meus amigos fofoqueiros.
0: Ô, Bernardo, você, hein, rapaz, vai, deixa a pobrezinha, tava na padaria, cara, imagina o que, ela tava comendo, né, as guloseimas que ela estava a comer. Isso aí, hoje não, a Patrícia tá aqui amanhã só, tá?
3: Ui.
0: O que que é isso?
3: Ui.
0: Ui, por quê? Tudo bem contigo aí, ô Alisson? Você tá morrendo, filho?
1: Me engasguei, gente, desculpa.
0: Você engasgou com o quê, rapaz? Com a saliva?
1: Talvez.
0: Quer se recuperar? Vai ali, vai no balão de oxigênio, daqui a pouco você volta.
1: Dá pra continuar? Dá pra continuar.
0: Respira fundo. Isso. Parece tosse de idoso, né? Aí.
1: Esse dia foi a Patrícia, aquela crise de risada, hoje eu me enganei.
0: É, hoje é a crise de tosse. É. Fala, o Alisson.
1: A Zara Merres, olha só. Bom dia, Amaury, meu amor. Um beijo a todos. Você, o Alisson, Patinha, nessa equipe é a melhor de todas da região dos lagos. Olha só, um beijão.
0: É isso aí, Zara. Obrigado, meu amorzão.
1: Weber, olha só. A produção do programa tá de parabéns. As trilhas sonoras estão incríveis. Olha só aí.
0: Tá
1: um abraço
0: aí
1: pro Luciano aí, as trilhas sonoras.
0: É, eu que.
1: DJ Luciano.
0: É, o DJ Luciano aqui. Mas quem canta sou eu, essa voz. Pois a alma da cidade do passado
1: se
0: eternizou. Eita!
1: Isso aí.
0: Tá, obrigado, viu, Valber?
1: Isso aí. A Mariana aqui também, Neves. Bom dia, Amaury. Vocês tinham que fazer o dia do conhecimento, porque pegou muito. Até o Paulinho virou chiclete da Paty. Cadê o Paulinho, Amaury?
0: É, já ele aparece de volta. Tá de férias, né? Já viu.
1: A Grazi Fonseca mandando aqui. Ela é de São Pedro Aldeia. Tá mandando assim, um grande abraço, Alisson, Patrícia. Esse morro tem muita história. Deveria ser fiscalizado pela guarda lá em cima. Um lugar muito lindo que não pode ficar sozinho.
0: Verdade, realmente. Pode ficar. Tem que ficar com vigilância o tempo inteiro para a gente ter segurança, para ir a hora que quiser, né? Para ver Cabo Frio de cima.
1: Sim, verdade.
0: Muito bem.
1: Amaury, vamos fazer agora uma prestação de serviço rapidamente? Olha só. O morador Valmir dos Santos, ele esteve aqui ainda agora com a gente. Ele tem 77 anos, morador do bairro Jardim Esperança, mora lá na Rua do Forno. Olha só, ele perdeu a carteira com todos os documentos dele quando ele estava próximo ao bar do Bartolo, sentado no ponto de ônibus, esperando o ônibus nesse fim de semana, né?
0: O que é uma carteira?
1: Ele perdeu uma carteira com todos os documentos dele. Lá tinha CPF, identidade, documento...
0: Como é o nome dele?
1: Título de eleitor. Valmir dos Santos é o nome dele.
0: Como é que aí essa carteira é como, Alisson?
1: Uma carteira preta de couro com um pequeno zíper, tá? E ela tem vários documentos dele, dá fácil.
0: Tem uma marca, não?
1: Não tem marca. É preta apenas, que ele falou, de couro, tá? Tem um frechecrezinho do lado. E lá também tem cartão do banco também. Então, se você viu essa carteira lá, o pessoal do Jardim Esperança, da Rua do Forno, fala com ele. Você pode estar em contato pelo número 2299-814-2520.
0: Ok. Beleza. Mais alguma coisa?
1: Enquanto só, mas daqui a pouquinho a gente volta com outras notícias. Amaury.
0: Muito bem, beleza. E já também tem horóscopo, mas agora, presta atenção, a Patrícia está te chamando, né? Atenção para os nossos monumentos de daqui a pouco. É, hoje a gente está aí privilegiado, hoje a gente vai conhecer a história. É, a história de quem mesmo? Fala aí, dona Patrícia. Oi, Patrícia.
4: Bom dia, Amaury, bom dia, queridos ouvintes, tudo bom? Ó, passando para lembrar vocês que hoje tem nossos monumentos, sétimo episódio, isso aí, e vamos contar a história do Museu de Arte Religiosa e Tradicional. Mas será que ele tinha esse nome? Vocês sabem? Não, né, Amaury? A gente está falando do Convento da Nossa Senhora dos Anjos e também do Morro da Guia, a Capela do Morro da Guia. Vocês vão conhecer esse conjunto de histórias incríveis que a gente tem aqui de Cabo Frio, um dos grandes pontos turísticos. Convido vocês a estarem juntinho com a gente e tenho certeza que vocês vão amar essa história. Aproveita, corre agora para o YouTube.

0: YouTube, se inscreve, ativa o sininho e comenta aí, ó. Dá pra você interagir com a gente. Fala qual foi o momento mais especial que você teve nesse espaço lindo, nesse ponto turístico marcante de Cabo Frio. Aliás, a gente tem tantos, né, amor? Aliás, a gente tem contado aí essas histórias. Essa já é a sétima. Conta pra gente qual é a sua história com a Capela do Morro da Guia e também no convento. Conta aí que a gente quer saber. E aguarde, nossos monumentos é hoje. A Mauri, aquele beijo. Um ótimo dia a todos nós.
1: É, rapaz, ó. É demais, é bom demais. Aí, olha, todo esse conjunto arquitetônico. A gente vai saber a história já, rapaz. Olha a subida aí, né? É muito legal. Fique ligado, os nossos monumentos já, pra você, meu irmão.
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1: Arias. Muito bem, ariano, olha só. Sentimentos ganharão intensidade. A vida íntima pedirá conversas além da superfície. Uma mensagem inesperada poderá abrir uma chance criativa ou reacender uma paixão, ariano. Responda de coração aberto.
4: Touro.
1: O dia favorecerá os relacionamentos, taurino. O par, sócio ou um cliente trará um assunto sério para a mesa. Ouça com atenção e decida em conjunto. Um dinheiro inesperado ou solução prática poderá viabilizar melhorias na casa.
4: Gêmeos.
1: Pois é, geminiano, proposta inesperada, viu? Entrevista ou demanda surpresa poderá mudar a agenda para melhor. Flexibilidade será a melhor ferramenta. Reorganize o dia sem estresse. O trabalho renderá acima do esperado.
4: Câncer.
1: Um programa divertido com a família renovará as suas energias, hein, canceriano? Elogios ao seu talento animarão o dia. Só não transforme carinho em cobrança. Com leveza, seu poder de conquista será bem maior.
4: Leão.
1: Olha, leonino, novidades e informações valiosas chegarão de vários lados, viu? Indicação de um amigo ou contato nas redes abrirá uma porta que você nem imaginava. Agilize respostas, circule e amplie possibilidades.
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4: Virgem.
1: Olha, virgem, se deseja uma virada profissional, você poderá se surpreender, viu? Uma vaga ou proposta inesperada jogará a seu favor. Bom momento para mudar planos e se lançar em novas experiências.
4: Libra.
1: Olha, libriano, decisões financeiras pedirão estratégia. Defina um valor, corte um gasto ou feche uma cobrança sem adiar. Um convite de eventos ou dicas para acertar a documentação que chegará por um amigo vai animar o clima.
4: Escorpião,
1: cuide da beleza, da saúde, do seu bem-estar, da imagem e se prepare para um dia intenso com decisões importantes e cura emocional. Uma virada inesperada na carreira ou na família familiar jogará ao seu favor.
4: Sagitário.
1: Diminua o volume do mundo sagitariano, ouça a intuição. O dia será produtivo no autoconhecimento e organização mental. Atividades criativas ganharão uma dose maior de inspiração, viu? Solte a imaginação.
4: Capricórnio.
1: Demanda da equipe e também de amigos movimentarão o dia, capricorniano. Atividades de grupo ganharão velocidade, viu? Sua capacidade de organizar fará toda a diferença.
4: Aquário.
1: O dia trará reconhecimento, popularidade e projeção profissional, aquariano. Uma entrega, reunião ou apresentação destacará sua originalidade e competência.
4: Peixes.
1: Conexões com pessoas de longe ampliarão o alcance do seu trabalho, pisciano. O dia trará pressões e também ótimas notícias. Dê uma virada na sorte. Você poderá resolver velhas pendências e construir uma maior segurança financeira.
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1: Muito bem, 9 horas e 28 minutos. Obrigado pela tua companhia, meu querido irmão. E é, já já, nossos monumentos. Olha, mas antes, a gente quer apresentar, era para ter colocado ontem, né, nosso Azul por Azul. Mas a gente está trazendo o nosso multimídia hoje, tá? Sempre uma pauta de alto astral. A gente traz aí o Fluxo Azul toda segunda e toda sexta. Excepcionalmente hoje, terça, a gente está trazendo o programa que deveria ter ido ontem, tá bom? Mas vamos agora então. Chegando, meu amigo, Azul Puro Azul.
2: 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Para começar essa semana, vou trazer um texto encantador do Luiz Fernando Veríssimo. Um dia, quando os funcionários chegaram para trabalhar, encontraram na portaria um cartaz enorme no qual estava escrito: "Faleceu ontem a pessoa que atrapalhava sua vida na empresa. Você está convidado para o velório na quadra de esporte." No início, todos se entristeceram com a morte de alguém, mas depois de algum tempo ficaram curiosos para saber quem estava atrapalhando sua vida e bloqueando seu crescimento na empresa. A agitação na quadra de esportes era tão grande que foi preciso chamar os seguranças para organizar uma fila para o velório. Conforme as pessoas iam se aproximando do caixão, a excitação aumentava. Quem será que estava atrapalhando meu progresso? Ainda bem que esse infeliz morreu. Um a um, os funcionários agitados se aproximavam do caixão, olhavam pelo visor e reconheciam o defunto, engoliam a seco e saíam de cabeça abaixada, sem falar nada uns para os outros. Ficavam no mais absoluto silêncio, como se tivessem sido atingidos no fundo da alma, e dirigiam-se para as suas salas. Todos, muito curiosos, mantinham-se na fila até chegar a sua vez e verificar que quem estava no caixão, que estava atrapalhando tanto a vida de cada um deles, era eles mesmos. No visor do caixão havia um espelho, a cada qual via a si mesmo. Só existe uma pessoa capaz de limitar seu crescimento, você mesmo. Você é a única pessoa que pode fazer a revolução da sua vida. Você é a única pessoa que pode prejudicar a sua vida. Você é a única pessoa que pode ajudar a si mesmo. Sua vida não muda quando seu chefe muda, quando a empresa muda, quando seus pais mudam, quando seu namorado ou namorada muda. Sua vida muda quando você mesmo muda. Você é o único responsável por ela. Queridos ouvintes, aquele abraço e até sexta-feira no nosso Fluxo Azul.
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1: É isso aí, Azul. Valeu, meu irmãozão. Grande abraço aí pro nosso o Azul Mirim. É o filhinho dele, né? A galera toda aí. Valeu, brigadão, hein? Tudo de bom? 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
12: Repórter.
1: Muito bem, vamos chamar o William Rodrigues. Olha, a gente começou ontem, quem vai estar fora do domicílio eleitoral pode solicitar o voto em trânsito. O William foi dar uma conferida aqui no cartório eleitoral, mas tá fechado, o cartório só abre às 11 da manhã. É, a gente podia estar trabalhando desde as 8 da manhã, né, como todo mundo, galera toda aí, mas a gente tem aí o cartório eleitoral com esse horário. Não sei se é isso, ainda é 11 horas, só vai abrir às 11, ô William?
13: Exatamente, Amaury. Maravilha, né, rapaz? Começar a trabalhar da manhã e para o almoço.
1: É, começar a trabalhar às 11 da manhã com uma demanda grande, né? Tá aí, a gente está vendo imagens aí do cartório eleitoral aqui de Cabo Frio. O que é que tem tanto papel aí na frente, hein?
13: Pois é, são avisos, né, que o pessoal coloca aqui no portão para os eleitores que chegam, né? Informando aí o horário de funcionamento, informando também documentação que é necessária. O pessoal já ir agilizando, né? Já ir se preparando esses documentos, né? Para que o atendimento aconteça o mais rápido possível.
1: Agora, olha gente, só, né? William, 9:30 e só vai abrir daqui a 1:30.
13: Isso, amor.
1: O mundo todo já está trabalhando, tá todas as empresas funcionando, mas o cartório eleitoral abre só às 11.
13: Só às 11. Agora até a gente está num período mais tranquilo, né? Mas a gente viu aí uma época, né, de prazos terminando para o pessoal regularizar os títulos, para se prepararem aí, para o pessoal se preparar para as eleições de outubro, e a gente viu a loucura que foi, né? Aí eles acabaram tendo que até entrar num horário especial, mas esse é o horário normal, a partir das 11 horas da manhã. A Mauri, ontem foi aberto o prazo para as convenções partidárias, tá? Então, a partir de agora, os partidos vão realizando aí suas convenções e vão oficializando os nomes dos seus candidatos, né? Porque até o momento, até alguns dias atrás, de ontem para trás, todos eram pré-candidatos, né? Então, à medida que as convenções forem acontecendo, os nomes forem confirmados, né? Esse período vai até o dia 15 do mês que vem, né? E a propaganda eleitoral só começa a partir do dia 16. Então, mesmo com os nomes oficializados, até o dia 16 do mês que vem, nenhum candidato já oficializado, inclusive, né, com o nome registrado, poderá pedir voto nas ruas, né? Só realmente a partir do dia 16 de agosto, que é o prazo dado aí pela Justiça Eleitoral, né? Pela legislação brasileira. E esse ano, Maria, vai ser o que eles chamam de eleições gerais, né? São 6 votos que a gente vai ter que exercer. Mas vamos falar sobre o voto em trânsito, né? Como você estava dizendo, o voto em trânsito, você que está pensando, que está planejando votar em trânsito, já pode procurar aqui o cartório eleitoral, depois que ele abrir, é claro, e já fazer essa informação, né? Informar que você vai estar fora do seu domicílio eleitoral, que você vai precisar votar em trânsito, e aí você vai receber todas as informações necessárias para você fazer exercer esse processo aí da votação em trânsito. A Mauri, olha, nós vamos ter 6 votos, nós vamos votar 6 vezes na urna eletrônica esse ano, e é bom o eleitor saber o seguinte, que é bom levar uma colinha, é altamente recomendável levar essa colinha, porque para gravar o número de 6 candidatos não é fácil. Então, olha, a gente vai votar para deputado federal, que são 4 dígitos. A gente vai votar para deputado estadual, que são 5 dígitos. A gente vai votar para o primeiro senador, são 2 senadores, tá? Senador 1, 3 dígitos. Senador 2, 3 dígitos, né? Depois governador e vice-governador, com 2 dígitos. E aí presidente e vice-presidente, mais 2 dígitos. Então são 6 números, né? Com vários dígitos que nós vamos ter que tá digitando ali. Então leva a sua colinha. Não facilita para você não se perder e não votar na pessoa errada, né? Então é isso. É bom você baixar também o e-título, que é o título de eleitor digital, né? Esse aplicativo está disponível aí na Play Store de quem tem iPhone, também no Google Play, né? No Play do Android. Então você pode baixar aí o aplicativo do e-título, que é o título eleitor eletrônico, e aí você também vai ter acesso às suas informações e vai facilitar. É bom também levar, Amauri, na hora da votação, um documento de identidade com foto, tem que ter, né? E se tiver também o título de eleitor impresso, também vale a pena. Mas ele não substitui o documento de identidade, tá? Tem que ter um documento de identidade. É isso, Amauri, são as informações aí, local de mudança de sessão, endereços, inclusive está sendo anunciado aí, por exemplo, o pessoal que votava na FAETEC, ali no bairro Manuel Correia, vai votar na Estácio agora, na Faculdade Estácio. Então procure se informar sobre essas mudanças aí, sobre essas alterações, para você não ficar enrolado, não ficar aí perdido, né, no dia da votação, resolver logo o teu problema rápido, né, que não é um problema, mas cumprir com tua obrigação rapidamente e depois ter seu dia aí, para quem vai estar de folga, dar aquela descansada, para quem vai trabalhar, seguir em frente aí com a vida. É isso, Amauri, são informações dessa manhã. Cartório eleitoral, portanto, abre às 11 horas da manhã. Não temos como falar com ninguém aqui nesse momento. Vamos ver se a gente consegue agendar com alguém para estar com a gente amanhã, para a gente poder falar em mais detalhes sobre essas eleições de 2026. 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Atenção aí, Campo Redondo, ao lado da passarela do Posto Elefantinho, aí, próximo à Avan, tá bom? Daqui a pouquinho a gente volta. William Rodrigues para o programa. Mauri Valério, notícia o tempo todo.
1: Valeu, obrigado, William. Tudo de bom aí, meu querido. 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Luciano, vamos dar um alô, alô, Luciano. Vou a São Pedro da Aldeia, vou falar com o secretário de Meio Ambiente e Pesca do município, o Mário Flávio. A gente está aí, né, com o período aberto para o requerimento do seguro defeso, que começa aqui na Laguna de Araruama. Mário Flávio, bom dia, secretário. Tudo bem? Seja bem-vindo.
14: Estou para falar com vocês aí desde semana passada, mas eu estava viajando, não tive como fazer a ligação.
1: Perfeito.
14: Então, Mauri, mais uma vez aí a gente está aberto lá o cadastro, né, dos pescadores de São Pedro da Aldeia para dar entrada. Muita gente já deu entrada. O seguro defeso do peixe começa agora, 1º de agosto, né? Outubro, agosto, setembro e outubro, termina 31 de outubro. E do Camarão, o pessoal recebeu já o seguro defesa esse ano, então tá ok. E a gente pede aí, né, o conselho de vocês aí, né, que tem um alcance grande aí, sua rádio, para que todos procurem a Secretaria de Junta de Pesca, lá na Ponta da Areia, todo pescador conhece, para que regularize lá a sua situação e aí a gente possa dar entrada no seguro defeso, né, para que esses 3 meses do peixe aí eles recebam também como receberam lá do camarão.
1: Uhum. Esse requerimento ele tem que fazer, já há um formato, né? Ou ele tem que escrever? Como é que é feito esse requerimento? Como é que
14: não,
1: ele faz?
14: Ele leva só a documentação dele de praxe lá, o registro dele, né? Obviamente, lá de pescador, e lá procura lá o Henrique, o Breno, né? A gente é que faz, a Secretaria de Meio Ambiente e Pesca, né? Através do Departamento de Pesca, é que faz todo o cadastro lá, online, né? Que é tudo online, Maurício, não tem que escrever nada. Hoje em dia é tudo online, isso vai para o Ministério do Trabalho, né? O Ministério do Trabalho, da Previdência, é que paga o seguro, né? Uhum. Tivemos um problema em 2025, todos os seguros foram suspensos e a gente está, inclusive, a Prefeitura já está trabalhando isso há um tempo, já junto ao Ministro da Pesca, inclusive o Ministro veio aqui em São Pedro Aldeia esse ano, e a gente falou essa situação para tentar viabilizar que eles recebam o período de 2025, né? Uhum. Mas 2026 já normalizou, o do crustáceo recebeu, todos que pescam camarão receberam. Obviamente não pode receber 2 seguros, né? Ou você é pescador de camarão, pescador de peixe. Então, tem essa separação lá,
1: mas
14: que
1: não tem,
14: o cadastro é feito.
1: O Mário,
14: né?
1: Mário Flávio, mas não tem, mas não tem casos assim de na mesma família ter o pescador do peixe e o pescador do camarão?
14: Ah, sim, mas o seguro é individual, né? É CPF, sim, de cada um. Uhum. Né? Isso pode acontecer com certeza. Aí o pescador, quando faz o seu cadastro de pescador, ele tem lá a opção, ele bota lá, pescador de crustáceo, camarão ou peixe, entendeu? Então isso aí já é uma seleção automática, né? Não tem como chegar lá e querer fazer uma coisa que não está cadastrado para isso, entendeu? Então isso, nos outros municípios, Amauri, todo esse trabalho é feito pelas colônias de pescadores. Como aqui em São Pedro Aldeia, nossa colônia está desativada, quem faz esse trabalho é a Prefeitura de São Pedro Aldeia, através da Secretaria de Meio Ambiente e Pesca, tá?
1: Uhum.
14: Então, a gente dá esse aporte lá, dá esse auxílio ao pescador, e tem funcionado, tem dado certo. Todo mundo que realmente pesca, dá entrada e recebe, né? Mas a gente faz essas chamadas, que é para lembrar, né? Que às vezes o pescador está sem tempo e tal, esquece, aí passa o período, depois ele vai querer receber retroativo, aí é complicado. E para que isso não aconteça, é importante que ele já esteja com seu cadastro em dia, no prazo correto.
1: Esse,
14: né? Então,
1: esse período de inscrição, Mário, vai até quando?
14: Não, termina agora, né? No final do mês agora, até 31 de julho.
1: Uhum.
14: Depois tem um caso ou outro que o cara assim, esqueceu e tal, aí tem essa condição de fazer o pedido lá. Mas no geral, a via de regra é 31 agora de julho, porque 1º de agosto começa o defesa do peixe.
1: Então já tá? No dia 31 é o último dia já, porque no dia seguinte já começa o defesa.
14: E o
1: pagamento será feito para aqueles que tiverem com a documentação em dia. Né? Então não deixa para o dia 31. Amorim. Não deixa para o dia 31. Hoje é dia 21. Então, pessoal, nós estamos falando do seguro defeso do peixe, do camarão, acabou agora, todo mundo recebeu. Agora, tem muita gente ainda sem documentação, Mário Flávio?
14: Tem uma, mas não é muita gente, mas a grande maioria já se inscreveu. Mas tem algumas pessoas ainda, alguns pescadores que ainda não procuraram a secretaria. E a gente tem o cadastro lá, a gente sabe, né? A gente sabe quem, todos os anos, quem pesca, quem tem o cadastro. Então a gente faz essa chamada aí para o povo não esquecer, não deixa para a última hora. Como todo bom brasileiro, né, Maurício? Fica tudo para o último dia. E aí como... a fila fica grande na secretaria para a gente atender lá. Vai que dá um azar que cai, a internet cai, Maurício. Aí vai dar ruim.
1: Aí termina, né, o prazo e acaba por não falar. Por isso vai hoje, amanhã, que não tem ninguém, rapaz.
14: Isso.
1: Vai ser
14: de atendido... 8 às 5, de 8 às 17, né? É, tem gente lá para atender lá, tá?
1: Perfeito.
14: Lá na Ponta da Areia, todo pescador sabe onde é a Secretaria de Junta de Pesca. E lá a gente mantém uma equipe boa lá, que conhece tudo sobre isso aí.
1: Beleza. Né?
14: Atende o pescador e faz o cadastro, tá?
1: Ok. Aqui, será que algum argentino vai pedir aí o defeso, camarão aí, de peixe aí contigo, não?
14: Rapaz, tem tanto argentino aqui na região que eu acho que vai ter argentino querendo ser pescador aqui, hein?
1: Ai, ai, valeu, meu amigo. Gente... Mário Flávio, obrigado, hein?
14: Valeu, valeu.
1: Tudo de bom. Aí, é isso aí.
14: Um abraço.
1: Vamos lá. Dia que me quiera.
15: Manito, como estás? Oh, triste, triste. Me romperam tudo, minhas esperanças.
1: Ô, oxe, ô, hermanito, o que foi aí? O que te romperam?
15: Muito triste, hoje é dia del amigo. Não foram nossos amigos ontem. Nós outros ficamos sozinhos. Oh, Mauri, muito triste, Mauri. Mas vamos esperar a próxima, né? Será que a Messi vai estar vivo até lá, Mauri?
1: Que isso, rapaz? Vai sim, vai sim. É, esse é, o Luciano, esse é meu amigo argentino. É, tadinho, pô... Chorando pra caramba. Vem cá, Luciano. Olha, hoje é dia do dançarino de salão. Você dança alguma coisa, Luciano? Porcaria nenhuma. Dança nada. Você, Luciano, dança. O professor... Ah, ele dança passinho lá no Guarani. É verdade. Mas já faz tempo isso. Ele era novinho. Hoje ele já está sexagenário, né? E aí, tudo bom, Luciano? Luciano, nosso Luciano Melo, esse é o professor de dança. Tudo bom com o senhor? Bota o botãozinho para cima aí, Luciano. Isso aí, esse botãozinho que tem aí.
16: Ah, beleza, beleza. Agora sim.
1: Isso aí.
16: Maria, um prazer enorme estar mais uma vez aqui nesse programa. Eu quero mandar um abraço.
1: Seja
16: aí para todos os seus ouvintes e telespectadores também, né?
1: É isso aí. Ó, essa é... Aumenta aí, Luciano, aumenta aí.
16: É um tango.
1: É difícil dançar tango?
16: Argentino.
1: É difícil dançar tango?
16: Cara, assim, não é muito popular aqui, né, na nossa região, né? Não é.
1: Porque tem aquelas...
16: No Rio de Janeiro já tem umas casas lá de milonga que já estão... introduzindo bastante o tango no Rio de Janeiro. Aqui em Cabo Frio, né, os bailes aqui, por ser uma cidade mais tropical, né, a gente dança muito samba, forró, né, são ritmos mais tradicionais na nossa região. E o bolero e o swing, o soltinho,
1: bolero,
16: também.
1: O bolero né, é o de dançar agarrado. O bolero é
16: bolero,
1: par, né?
16: Dança
1: é
16: parceiro, junto.
1: Dança junto. Agora então, Luciano, por exemplo, hoje é dia do dançarino de salão. Qual é a diferença do dançarino para o bailarino?
16: Então, Mauri, no século XIX, né? Antes as pessoas só dançavam sem o contato, sem o abraço. No século XIX, ali na Áustria, na Alemanha, surgiu a valsa. Né? Teve até uma revolução, né, negativa naquele momento, porque era uma dança onde as pessoas dançavam abraçados de frente um para o outro, coisas que não tinham antigamente.
1: Mas antes, assim, pegava na mão, né?
16: Sim, não tinha esse contato do abraço.
1: Do abraço.
16: A dança de salão surgiu ali com a valsa, no momento que os casais se encontraram, se abraçaram para dançar. Tiveram esse contato do abraço, ali surgiu a dança de salão. Né?
1: Uhum. E a partir daí também passou a ser a coisa mais do comecinho de namoro.
16: Sim,
1: né?
16: Vamos
1: para aquela domingueira, vamos dançar agarradinho,
16: sim,
1: tararão.
16: Sim, sim. No Brasil influenciou muito, né, 1808 com a chegada da família da nobreza, né, da corte, né, que trouxe algumas danças características deles, se fundiram aqui com as nossas danças de matrizes africanas, matrizes indígenas, que a primeira dança que surgiu no Brasil foi o maxixe, né, reconhecida.
1: Maxixe. É mesmo, cara.
16: Né? E depois o Rio de Janeiro, com essa mistura, surgiu o batuque e veio o samba de gafieira, onde surgiu as gafieiras, né, da época da Maria Antonieta ali, né? Que é a nossa dama, foi a nossa primeira dama da dança de salão.
1: É mesmo?
16: Né, no Rio de Janeiro, no Brasil. E dali foram surgindo os outros ritmos, né? Depois veio...
1: O dançar, você, por exemplo, a tua dança é natural? Você estudou para ser dançarino ou não?
16: Então, eu dançava antes de maneira não técnica, né? Que comecei com a lambada na época. De maneira assim, encontrei uma amiga, vamos ensaiar, vamos dançar. Não é? Minha amiga Zane, né? Uma das minhas primeiras parceiras. Dá até um beijão pra vocês, Anne, se estiver ouvindo a gente aí. E a gente começou a ensaiar lambada, só que eu não tinha muita técnica, né? A gente dançava, criando ali algumas coisas. E em 94 eu entrei na dança de salão. Tive a necessidade de me profissionalizar e entrei na dança de salão. Meu primeiro professor foi o saudoso Márcio Valente.
1: Márcio Valente, vi muito você dançando isso aqui. Aumenta aí, Luciano.
16: Dancei muito, muito, sempre. Aqui a gente tinha um quintal bar que era a Casa da Lambada. Tínhamos também ali no canal General Lee, que tinha uma noite da Lambada. Nossa,
1: do Sérgio, né? O General Lee é do Sérgio. Do Cica e do Cica.
16: Beto Barbosa. Tá aí, ó. Vivo até hoje.
1: Nordeste do Brasil. Tá, hoje você, por exemplo, você tem um estúdio, você dá aulas. Como é que tá hoje? A gente tem dançarinos se formando?
16: Sim. Até ano passado eu tava com um estúdio ali no centro, dando aula coletiva. Esse ano eu resolvi dar aula mais individuais. Dança de salão para casais, danças particulares, aulas particulares, por causa da flexibilidade de tempo até das pessoas, né? Porque tem gente que não pode ir à noite, a maioria das danças são à noite, eu só consigo ir à tarde, eu trabalho à noite, né? Gente trabalha com enfermagem, a gente trabalha na área médica, geralmente não tem muito flexibilidade de horário. Então a aula particular flexibiliza as pessoas com seu horário. Então, eu posso fazer aula 9 horas da manhã.
1: Um personal dancer. Personal dancer. Né? Professor de dança. Isso. É legal. Cadê? Aumenta aí, Luciano. Esse é o quê? Ó, mais uma.
16: Aí, samba de gafieira. Isso, a gente dança o samba de gafieira nessa música aí.
1: Que legal. O que é dança de salão? O que a gente tem dança? Bolero, tudo que é A2?
16: Tudo que é A2 é dança de salão. Valsa, bolero, forró. Hoje a gente dança também sertanejo, salsa, bachata.
1: O quê?
16: Bachata.
1: O que é bachata?
16: Bachata é um ritmo caribenho, né? Que veio pro Brasil também, tá se evoluindo aqui.
1: Bachata.
16: Não
1: é batata. É como o povo lá em Arraial fala batata.
16: Não é batata, não, é bachata.
1: Não é bachata.
16: Bachata. Depois você pesquisa no YouTube que é uma dança bem sensual, uma dança bem legal mesmo, né?
1: Aqui você agora nesses arraiar aqui que a gente tá vendo aí na Praça São Cristóvão, na Praça da Bandeira, tá lá você sempre agitando uma quadrilha
16: sim,
1: lá também,
16: sim,
1: cara.
16: Sim.
1: Vamos ter mais algumas até o final do mês?
16: Vai ter de São Cristóvão, né? Vai ter de São Cristóvão. Eu quero até parabenizar o governo aí, né? Por essa iniciativa de estar resgatando a cultura, né? A nossa cultura brasileira, voltando às quadrilhas, voltando às serestas, né? De nas praças, né? Resgatando aí. Porque antigamente a gente falava seresta, aí eu tinha um certo preconceito quando era novo, falava coisa de velho. Hoje não. Hoje você vê a criança dançando, o adolescente, né? Todas as idades na dança de salão. Quebrou esse estigmatismo que é dança de velho, dança de velho. Então hoje assim, o zouk, né? A bachata, a salsa, o samba, o forró. trouxe os jovens para a dança de salão. Então,
1: como é que escreve bachata?
16: É B-A-C-H.
1: Pera lá. É, vamos ver aqui rapidinho, né? Vamos lá. Como é que é?
16: B-A-C-H-A-T-A. Bachata. Bachata.
1: Bachata.
16: Bachata.
1: B-A-C-H-A-T-A.
16: T-A. Bachata.
1: Eita. Bachata. Tá. Então, vamos ver que bicho que vai dar por aqui. Gênero musical, dança romântica, originário da República Dominicana.
16: República Dominicana, isso aí.
1: É, tá aí, olha, vamos ver. Cadê uma? Deixa eu ver se tem uma bachaca aqui pra gente ouvir rapidinho aqui. Aqui, ó. Aqui, Luciano, pera lá, ó.
16: Olha que ritmo gostoso, ó. Muito

0: Você já toca aqui, você já fica
1: remexendo. Já dá vontade de dançar. Aí, já, né? Dá vontade de dançar.
0: Uhum. Vem cá, e por que a música na tua vida? Por que a dança na tua vida, hein, ô Luciano? Não, hoje no dia do dançarino de salão, ele é o nosso exemplo, ele é o nosso homenageado de hoje, tá?
1: Você acredita que o que me incentivou a dançar, a aprender a dançar, foi uma dama que na época... Que eu chamei ela pra dançar no antigo nightclub.
0: No nightclub?
1: Ela parou do meio da dança e falou assim: ah, menino, primeiro você vai aprender a dançar, depois você chama alguém pra dançar. Aquilo ali, no momento, me deu assim,
0: te,
1: né?
0: Te machucou?
1: Doeu lá no fundo do coração. Eu falei assim: nossa, eu tenho que aprender a dançar. E aí, dali, sei lá, de repente essa dama, ela nem sabe, foi um empurrão, foi um incentivo na minha vida. Pra eu ir pra dança.
0: Depois
1: e aprender
0: que
1: a dançar.
0: Você aprendeu a dançar, você encontrou com ela outra vez, não?
1: Cara, eu não encontrei, eu queria até encontrar.
0: Agora eu aprendi, porque... vem cá e tal.
1: Né? Olha que eu não sabia nem dançar dança lenta, né? Música lenta.
0: Como é que você foi chamar a mulher pra dançar se não sabia dançar, rapaz?
1: Ah, mas a questão ali era paquera na época, né?
0: Não era a dança, né? Não era a dança.
1: A dança era um pretexto, né? Que no Night Club ele tinha um salão de dança lenta. Tinha um salão lá no cantinho de dança lenta. Então você chamava a dama, entrava naquele salão e ficava ali. É, só no pra
0: ouvido,
1: lá.
0: Só no ouvido, né? Aqui, o que você tem pra falar pra gente nesse dia do dançarino aí? A gente tá, o momento é bom, o momento é gostoso. A gente tem vários estudos, né? A gente vê muita gente aprendendo a dançar.
1: Sim,
0: né?
1: sim. É, eu costumo dizer que a dança, ela é um estilo de vida, né? As pessoas às vezes procuram a dança... Às vezes nos momentos assim, difíceis, momento até indicação médica, porque a dança, ela cura, a dança
0: terapia
1: cura.
0: Terapia danada.
1: É uma terapia,
0: boa, né?
1: Eu falo que os meus alunos não são alunos, são minha família, minha segunda família. Então a gente tem uma família da dança de salão, lá no grupo falo: boa noite, família Melo, bom dia, família Melo, porque realmente a gente se une, a gente se ajuda, a gente, em todos os momentos, né, da nossa vida, assim, a gente está sempre se ajudando. Sim. E buscando ser feliz.
0: Você tem filhos?
1: Tem três, na verdade.
0: Elas já estão na dança também?
1: Ah, minhas filhas já dançam desde pequenininhas. Elas foram criadas assim comigo, dança, nos, né, bailes. É, a minha filha mais velha, ela dançou na barriga, né? Dançou na barriga da minha esposa. Então, aí. Minha esposa com quase 9 meses dançando num baile comigo com aquele barrigão. As pessoas: nossa, a criança vai descer, vai nascer aqui no salão.
0: Já vai nascer
1: salão
0: dançando.
1: Sim, elas adoram, elas são. Elas agora, elas estudam no Sagrado e lá tem a
0: aula?
1: É, lá tem as danças, né, da gincana deles lá, a Olimpíada. Então tem dança, então elas estão sempre lá nas lides de torcida lá, estão sempre
0: agitando,
1: envolvidas com dança, né? Elas amam.
0: Aqui,
1: né?
0: Eu quero. Você falou de Márcio Valente, cara. Márcio foi um grande nome. A gente tem aí também nosso Alan Lobato, galera que tá sempre. Você sempre foi um nome muito, né, presente na vida,
1: sim,
0: da música, da dança da nossa cidade. Por isso que a gente tá aqui te homenageando e todos os dançarinos, viu, Luciano?
1: Sim. Pô, eu fico muito grato a você. Você sempre abre portas pra gente, né, pra cultura, pra arte de Cabo Frio. Né, eu já venho aqui há muitos anos e sou sempre bem recebido aqui no seu programa.
0: A gente fazia muita, a gente cobria as lambadas.
1: A gente dançava no espacinho que tinha aqui, né? Jogava a dama pra cima. Meu Deus, vai bater o pé no
0: pé. É legal, cara. É bom quando a gente cresce, né? Que a gente cresce junto.
1: Sim, a gente faz parte, né, da cultura de Cabo Frio, né?
0: Que legal.
1: Às vezes a galera que tá
0: aí
1: começando agora não sabe que quem plantou a semente lá atrás, né? Foi essa galera, foi o Márcio Valente, foi o Hilton Cartacho, a Rosa, a Kátia, eu,
0: Rosa
1: o Flávio
0: Demarque,
1: Rosa, nossa, Demarque, cara. O Flávio Alves. E depois vem surgindo os outros professores. Hoje tem o Fábio Júnior, tem o Leleque. Né, tem
0: o Fábio
1: uma...
0: Júnior deixou de ser cantor?
1: É, tem o Fábio Júnior dançarino em Cabo Frio. Fala agora, Fábio Júnior, vamos pensar que vai entrar um cara cantando, né? Entra um cara dançando.
0: Ah, uma gêmea. Aí. Bate o coração. Aqui. E... É, caraca, olha, parabéns. Cadê? Não tem nenhum vídeo seu pra gente ver você. Você vem pra cá,
1: então,
0: e a gente vai ver você dançar.
1: Eu, como eu havia falado no início, eu tive que formatar meu celular.
0: Ah.
1: e acabei perdendo todo o meu histórico aqui. Eu tô até pedindo uma amiga.
0: Não tem nada, não tem nenhum vídeo pra gente mostrar.
1: Tem um vídeo aqui, tem um vídeo aqui.
0: Mas aqui. Então vamos lá, deixa
1: eu ver outra hora aí. Cadê? É um vídeo de um show que eu tenho. Hoje eu tenho, Mari, um show de samba com mulatas, né? E samba de gafieira, né? Samba raiz. A gente faz show em Búzios, no Tawa Beach, toda segunda-feira. Esse show é maravilhoso. Fica até uma dica aí para a cultura de Cabo Frio, nosso amigo Carlão, trazer esse show para a nossa cidade aqui. Aproveitar essa época aí que está vindo aí carnaval. E vamos fazer show em Cabo Frio também, em toda a região.
0: Lembrando. Isso aí agora é. Esse aqui foi em Búzios.
1: Búzios, isso.
0: Beleza, esse é, ó, tá vendo o Luciano aí, ó? E essa que tá do seu lado ali?
1: Essa aí é minha galera. Minha esposa dança comigo, tem a Cissa, tem a Drica, tem a Vaninha. E a galera toda de Cabo Frio, cara. Cabo Frio tem muito artista aí que tá escondidinho, né?
0: Esse é o nosso dançarino, esse que tá aqui ao vivo, ó. Luciano Melo. Aí, Luciano. Pô, cara, olha, parabéns. Obrigado por ter vindo aqui. Quando a gente falou do dançarino, imediatamente veio seu nome pra gente trazer aqui e fazer essa homenagem, tá bom, meu queridão?
1: Muito obrigado.
0: Quantos anos na dança?
1: Cara, eu comecei em 94 na dança de salão. Eita. Em 90 eu já dançava lambada. Então, vou botar uns 30 e poucos anos aí da minha vida dançando. Né? E não parei, assim. Eu tive diversas profissões, porque infelizmente hoje em dia a gente não consegue viver só de dança, né? Então, eu tive diversas profissões, mas nunca abandonei a dança na minha vida, nunca. Em todos os estágios da minha vida, a dança esteve presente.
0: Muito bem. Luciano, um grande abraço, tudo de bom para você. Você não falou o nome das suas filhas?
1: A Raíssa e a Lívia. Beleza. E a Andressa, que é a minha primeira filha.
0: Um beijo para todo mundo aí, da família do dançarino, né, Luciano?
1: E um beijo para minha esposa, Larissa Mello, que é minha esposa e parceira. Entendeu? A gente.
0: Anos, né, cara?
1: A gente tem essa cumplicidade aí na dança também, né? Graças a Deus, Deus botou na minha vida uma pessoa que dançava, então, que dança, né? Então uniu o útil ao agradável, foi
0: maravilha.
1: Muito bom.
0: Maravilha. E parabéns, tá? Para nossa alegria de vê-los aí no mundo da dança, tá bom, Luciano?
1: Beleza, só manda o último recadinho,
0: manda.
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0: Beleza, já é, meu amigão, grande abraço aí, esse é o Luciano Melo, trazendo pra gente aí, né, nesse dia, a gente está vivendo hoje o dia do dançarino de salão, o nosso Luciano Melo. Obrigado, querido.
1: Valeu, Amaury. Tamo junto.
0: Você vai ensinar o argentino dançar agora com castanhola. Cadê a castanhola? Luciano, ontem, para maltratar mais ainda os argentinos, ele botou o som de castanhola, que é um instrumento, né, do flamenco. Né?
1: É, dança espanhola.
0: A dança ó. Argentinos, se liguem.
1: Cara, falando em Copa, né, cara? A gente.
0: Olá,
1: eles vão ter que aguardar mais aí, pelo menos mais umas duas Copas para tentar chegar às 5 estrelas que nós temos.
0: Um abraço, meu irmão.
1: Valeu, meu querido. Tamo junto.
0: Valeu. Tô indo pro intervalo. Volto já já. 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
9: Muito bem, estamos de volta. Olha aí a nossa ponte linda, a nossa centenária Ponte Feliciano Sodré. Muito legal, né? Vocês viram a história da Feliciano Sodré, que a gente contou aqui também, né? E daqui a pouquinho tem nossos monumentos, tá bom? Pessoal, deixa eu trazer uma informação. Arraial do Cabo tá convocando mais de 350 concursados para a educação. É, e a gente, né, bem legal, é uma notícia boa e eu vou trazer já já a fala, tá? A gente tem aí a nossa, eu tô aqui com a Carolina Fraser, ela que é secretária de administração aqui de Arraial do Cabo, ela gentilmente tá mandando um áudio pra gente colocar no ar aqui já já, tá bom? Mas daqui a pouquinho eu falo com ela, porque eu tô com o Gideão Souza aqui na linha, Luciano, e a gente já vai dar prioridade aí então pra informação de rua. Ô Gideão, por onde você anda? Qual é a informação, hein, Gideão?
10: Fala, meu amigo Amaury, estamos nesse momento aqui diretamente da Praia do Forte, mas como todas as saímos aí dos nossos estúdios, damos uma volta aqui pela nossa região e estive ali na Coronel Ferreira. Coronel Ferreira, para quem não sabe, é embaixo da ponte, aquela pista ali, né? do bairro Portinho, que segue interditada aí porque a Prefeitura Municipal de Cabo Frio, nesse momento, está realizando a troca das manilhas danificadas ali na localidade para tubos de PED. São tubos mais resistentes, né? Que têm uma durabilidade muito mais. E a previsão, segundo os trabalhadores, segundo os responsáveis que estavam ali na localidade, é que ela fique a semana toda aí interditada até que possa voltar a ser liberada. Mas uma coisa também nos chamou a atenção, Mauro, que na mesma General Ferreira, há mais ou menos 3 semanas atrás, né, um mês, quase um mês aí, noticiamos aqui, né, a estrutura ali do calçadão embaixo da ponte Deputado Márcio Corrêa, que estava comprometida, trazendo perigo para quem frequenta ali aquela região. Eles tinham colocado algumas pedras ali, fizeram até um desvio, de certa forma, fecharam ali a parte, para fosse feita a reforma, mas até o momento essa reforma acabou não sendo feita. Segue aquelas pedras ali na localidade, nós temos até algumas imagens aí sobre isso, e tem atrapalhado quem passa ali, né? O pedestre, porque ele tem
9: que se lançar a rua. Estamos vendo agora.

0: Eu não sabia mais que estava previsto para começar após aí o centenário da ponte, que eles iriam focar nisso aí. Enfim, já passou o centenário da ponte e ninguém da prefeitura apareceu naquela localidade ali para estar reformando, para estar dando continuidade a essas obras. As pedras seguem ali, né? O pedestre tem que fazer esse desvio e vamos esperar aí, né, se a prefeitura vai se manifestar. Quando tem a previsão para começar aí essas obras? Amaury, e falando um pouquinho aqui rapidamente da Praia do Forte, nesta manhã de terça-feira, bastante cheia, né? Estamos naquele período de férias escolares, praia muito cheia, você que tem filho, tome muito cuidado nesse momento, né? O mar um pouco agitado, os salva-vidas aqui atentamente, né? Tivemos durante essa semana, estamos acompanhando o Juan Guilherme, que sumiu ali na Praia do Pontal. Então, você que tem filho, tome muito cuidado. É um alerta que faz aí os salva-vidas. Amaury, meu amigo, essas foram todas as informações de momento. Qualquer nova informação, voltamos daqui a pouco, meu amigo. Gideon Souza para o programa. Amaury Valério, notícia o tempo todo.
1: É isso, beleza. Obrigado, Gideon. Tudo de bom para você, meu querido. E vamos às informações, vamos correndo por aí, porque agora tá na hora. São 10 horas e 20 minutos. Pedra sobre... Tá vendo? Tava rindo de quê? Da palhaçada do Léo? Aí fica agora aí vacilando, né, cara? Há um segundo, tava os dois caindo de risada ali, não sei porquê. Deve ter caído o dinheiro do salário hoje. Aí eles ficam agora... Aí... Vamos lá. Pessoal, olha só. Convocação aí pra conhecer a história da nossa cidade, meu irmão.
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1: Está na hora da gente trazer aí nossos monumentos, um episódio, né? Um quadro, né? Uma série que a gente, no estilo do Nossas Ruas, né? Onde a gente mostra, né? Quem foram aqueles que deram nomes às nossas ruas. E esse, agora, essa série Nossos Monumentos traz pra gente a história, né, dos nossos monumentos. Hoje nós vamos conhecer o Convento Nossa Senhora dos Anjos. Todo esse complexo aí, né, que a gente tem uma história, caraca. Vamos conhecer? Vamos ao conhecimento da nossa história? Tá chegando então... Nossos monumentos.
3: Sabe aquele lugar que você passa, olha lá pro alto do morro e sente que tem muita história escondida? O Convento de Nossa Senhora dos Anjos e a Capela da Guia são exatamente assim. A gente está falando de um patrimônio que viu o nascimento de Cabo Frio, sobreviveu a explosões, roubos e até invasões. Uma verdadeira fortaleza da nossa fé e da nossa cultura. Eu sou Patrícia Bernardo e começa agora Nossos Monumentos.
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3: A nossa viagem no tempo começa lá em 1617. Cabo Frio tinha acabado de nascer e os moradores já pediam a construção de um convento. Mas a coisa só andou mesmo nos anos 80 daquele século, quando o Frei Agostinho conseguiu a licença para iniciar a obra. E olha só que curioso, o projeto só saiu do papel graças a uma doação inusitada. Um fazendeiro prometeu dar 25 bois por ano, em troca de orações diárias. Um baita negócio para a época, não é mesmo? A pedra fundamental colocada em 1686 e 10 anos depois, o convento e a igreja foram inaugurados. O lugar foi crescendo tanto, lá pelos anos 1740, a Câmara mandou construir a famosa Capela de Nossa Senhora da Guia, lá no alto do outeiro.

0: O complexo bombava e chegou a abrigar 30 religiosos no seu auge. Mas como toda grande história, vieram as dificuldades. O século XIX trouxe a construção do cemitério e da Ordem Terceira, ali do lado. Só que também marcou o início de uma fase muito triste. Em 1872, morre o último guardião do convento. Sem ele, o lugar ficou nas mãos de um síndico e começou a desmoronar. Mobiliários antigos e livros valiosos se perderam no tempo. E a maré de azar não parou por aí. Em 1898, uma forte explosão de pólvora durante uma obra no canal do Itajuru destruiu parte do convento. O século XX chegou trazendo roubo de objetos históricos e até o confisco das terras do convento, que acabaram sendo vendidas. Do lado da capela, instalaram até uma torre de 12 metros para avisar aos navios sobre o tempo. O patrimônio estava por um fio. A salvação desse tesouro só começou de verdade em 1937, quando o Patrimônio Histórico Nacional finalmente tombou o convento e a igreja. Nos anos 50, começaram as obras de restauração e logo depois essa proteção foi ampliada para cobrir todo o Morro da Guia. Mas você pensa que os perrengues acabaram? Em 1978, o lugar sofreu um saque terrível. Levaram imagens barrocas super valiosas de São Francisco de Assis e Nossa Senhora. Mesmo com essas perdas enormes, a nossa história resistiu de pé. Em 1982, uma grande vitória. O espaço virou um museu de arte religiosa e tradicional. E para selar a paz desse gigante, em 1989, a Prefeitura de Cabo Frio garantiu a proteção municipal de todo aquele cenário incrível. Um verdadeiro sobrevivente da nossa história.
1: Preservar o convento e a Capela da Guia é abraçar a própria alma de Cabo Frio. Perfa comigo! Esse lugar é um verdadeiro sobrevivente. Ele resistiu a explosões, suportou abandono e até saques, mas continuou firme, de pé, acompanhando o crescimento da nossa cidade há séculos. Cuidar dessas paredes é garantir que os nossos filhos conheçam a nossa verdadeira raiz. Afinal, uma cidade que deixa sua história virar ruína perde a sua própria identidade. A nossa memória merece viver.
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3: Eita, que maravilha, hein? Oxi, rapaz, você sabia dessa explosão de pólvora? Hã? O cemitério que tem ali, né, jesuíta, rapaz, olha que coisa linda. É um fazendeiro que doava um boi por ano para fazer, para construir, que legal. Tudo isso, meu irmão, é história. E nós estamos compromissados com a nossa história, viu? Solange Vasconcelos está aqui no YouTube, gosto muito dos monumentos, parabéns a todos. Andressa, momento do conhecimento, que beleza, Andrés, ouvi. Grazi Fonseca também parabenizando, poxa vida, muito obrigado a vocês. Otero, muito obrigado, hein, tudo de bom por vocês estarem trazendo aí esse incentivo, né? Tô vendo aqui, chegou agora o André Nascimento por aqui, também aplaudindo, e a gente gosta disso, a gente quer isso. A gente quer trazer um conhecimento da nossa história a todos. E é por isso que nós cumprimos esse papel. E agora, óbvio, Luciano, os nossos recados aí dos apoiadores dos nossos monumentos, aqueles que acreditaram e que acreditam que fazer a nossa história viva no nosso coração e, acima de tudo, no, na nossa mente é essencial para a sobrevivência da história.
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4: Olá. Eita! E é isso, meu amigo. Obrigado, viu? Obrigado ao Paulinho do Fricados. Obrigado, Gerson, galera da Salineira. Obrigado, Marcelo, né? Elcio, galera aqui do Oncosol. Pessoal aí que acompanha a gente, né? O Lucas aí do laboratório. Do Centro da Imagem. Poxa vida, quanta gente maravilhosa. Milton Roberto, meu cabeleira. Milton Roberto do Tia Maluca, tudo de bom, brigadão, viu? A todos vocês que possibilitam que a gente faça e realize, concretize projetos como esses nossos monumentos, tá bom? Sheila, opa!
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4: Muito bem, deixa eu mandar um beijo aqui pra Sheila. A Sheila falando nossos monumentos vai estar nas grandes paradas. Obrigado, Sheila, valeu! Bom, vamos lá, senhor Alisson, o que tem a utilidade pública aí, o Alisson?
6: Temos sim, Amauri. Olha só, vamos começar agora com o Juca, lá do bairro Jardim Caiçara. Ele é morador da rua Finlândia e ele tá falando do esgoto, que quando chove, chega até o quintal da casa dele. Vamos ver, ele tá botando a boca no trombone, o Juca.
4: Fala, Juca, bom dia, meu amigão. Diz lá.
7: Bom dia, Amauri. Amauri, aqui é Juca, aqui do Caiçara. A Maurina, nós estamos com um problema aqui difícil pra caramba de resolver. Olha, nosso quintal está enchendo aqui de água de esgoto. Já fomos na secretaria uma porção de vezes e eles nunca resolvem o problema aqui da rua. É a rua que está entupida aqui, então o esgoto das casas vizinhas que são mais altas entra todo para os nossos quintais, dos meus vizinhos aqui na frente. Já fomos na secretaria diversas vezes, já fizemos um pedido. E nada, eles não mandam ninguém cá para poder vir aqui na rua para resolver esse problema. Isso aqui é saúde pública. Eles têm pessoa de idade, pessoa com deficiência visual, criança no quintal, e nós estamos nessa situação aí, já não aguentamos mais, tá? Obrigado aí, Mauri. Bom dia.
4: Tá aí, reclamação do Juca.
6: Isso aí, Amauri. Temos agora uma outra reclamação, agora vindo do bairro Parque Arruda, em Cabo Frio, próximo ali à Estrada da Integração. Estávamos falando aí do bairro proximidade aí do São Pedro Aldeia, agora próximo à Estrada da Integração, já em Cabo Frio, bairro Parque Arruda. Quem fala com a gente é o João. Ele está reclamando, Amauri, mais uma vez, de buraco. Ele diz até que quando chove, o ônibus não consegue entrar naquela área. Os moradores ficam sem transporte, tendo que andar até chegar à pista. Vamos ouvir o João.
5: Com a boca no trombone.
8: Aí, Amauri, aqui são mais algumas fotos, né, que eu tirei aqui à frente. Então, todo esse trecho aqui, quando chove, é uma coisa horrível. Nem o ônibus pode subir aqui. O pessoal desce aqui com o compra do Parque Arruda. Desce aqui, lamentável. Já fui motorista na Salineira por muitos anos, fiz essa linha aqui. Então, isso aqui sempre foi guerra. O ônibus não subia, o pessoal descia com compra, crianças, pessoas idosas, cadeirantes, seja qual for. Desce aqui porque não tem condições. As pessoas passam aqui com água, tem que arrancar calçado fora. Um tira até as calças de bermuda, quem tem. Eu tenho uma pessoa da família que trabalha em Cabo Frio. Essa época, tá, ele sai lá de cima pra pegar onde tem embaixo. Cabe, tem que vir até de bermuda, de calça comprida e calçado, não tem como. Lamentável, mas essa guerra se estende por muito tempo. Mas esse prefeito aí agora, nós temos uma esperança nele. O doutor Serginho tem feito alguma coisa na cidade, tem melhorado. Então eu peço ao doutor Serginho que olhe com bons olhos aqui, o secretário de obra, que dá uma olhadinha aqui, com bons olhos aqui, e seja muito aqui com as pessoas aqui presentes, porque precisa.
4: Tá aí, ô João, eu não sabia, ele fala que Parque Arruda, Cabo Frio, pede ajuda de Serginho. Parque Arruda é São Pedro da Aldeia. Né? Você tem algum pedaço do Parque Arruda Cabo Frio? Que eu conheça, não, hein, João? Então, é, Fábio do Pastel, prefeito, tá? Se Serginho quiser ajudar, pô, beleza, maravilha. Sempre ajuda é bem-vinda, né, João? Valeu, meu amigo. Mais alguma coisa?
6: Por enquanto, só daqui a pouquinho a gente volta, Mauri. Agora fica atento aí, você que é de Arraial do Cabo, pessoal da educação, né, Mauri? Temos aí um áudio aí da Carolina Fraser.
4: Vamos lá, é, a Carolina é a secretária de administração e o município começa a convocar, aliás, começa não, essa já é a segunda ou terceira convocação para o pessoal de educação. Quase 400 concursados estão sendo chamados. Vamos ouvir? Alô, vamos ouvir. Alô. Carolina Freiser, secretária de administração. Carolina, muito bom dia. Conta pra gente aí, tá? A galera toda tá sendo convocada mesmo, hein?
9: Bom dia, Mauri. Bom dia, ouvintes. É com muita honra que hoje, no município de Arraial do Cabo, nós realizamos a terceira convocação do edital da Secretaria de Educação. Essa pasta é de extrema importância, não só para o fortalecimento da administração pública, mas como formação de cidadãos. Edital composto de 16 cargos, composição vasta. As provas foram realizadas no outubro de 2025 e as convocações estão sendo com a máxima celeridade. Por quê? Porque nós entendemos a importância dessa composição, né, essa nova composição do município, no quadro da educação. É, a Mauri, eu gostaria de agradecer pelo convite. Estamos muito felizes com a data de hoje, mais uma data especial, histórica, né, de Arraial do Cabo.
4: É verdade, quase 400 concursados sendo chamados é realmente motivo bem de alegria, né? 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A gente estava falando de educação, né? Aqui com a nossa Carolina Fraser, né? Secretária de Administração de Arraial. E a gente volta a falar de educação, mas só que agora no município de São Pedro da Aldeia. Eu estou com a Daniele Correia, ela que é a secretária de educação aqui de São Pedro da Aldeia, para falar conosco sobre o processo seletivo da educação aqui no município, hein? Secretária Daniele, muito bom dia, ela está no vídeo aí para a gente conversar. Muito bom dia, secretária, seja bem-vinda. Tudo bem com a senhora?
10: Tudo bem, e com vocês, tudo bem?
4: Tudo bom, graças a Deus. Ô, Daniele, conta pra gente aí, esse processo seletivo, as inscrições estão abertas até quando? É, e quem pode participar desse processo, hein, Daniele?
10: Então, as inscrições serão abertas até o dia 24 de julho, às 23 horas e 59 minutos. E poderão participar desses processos as pessoas que estejam interessadas nos seguintes cargos: cuidador de aluno especial, secretário e servente. Já nesse segundo semestre. Não é um processo seletivo para o ano, para o próximo ano de 27. Ainda é para o ano de 26, eu acredito que.
4: A gente está com um probleminha aí, o Alisson, de comunicação, o Daniele, a gente está picotando aí. Quando você falou assim, a gente tem vagas então para cuidador de aluno e o que mais?
10: Cuidador de aluno especial, secretário escolar e servente.
4: Quando, secretária, quando a senhora fala que assim, é pouco tempo, né? Pouco tempo para organizar, para oficializar, para toda essa galera papelada, elas vão começar a trabalhar já agora, no começo desse novo período agora?
10: Então, sim, nós já temos lá no próprio edital um calendário. Então, as pessoas que estejam interessadas em fazer e realizar o processo seletivo, elas dão uma olhada no calendário, que tem todo o cronograma lá.
4: Uhum. E onde é que estão? Como é que faz a inscrição? É presencial? É no site? Como é que é, hein, secretária?
10: Está no site da Prefeitura de São Pedro da Aldeia. Então, é importante que as pessoas abram, entrem no site da Prefeitura para poder, que é um canal oficial, para poder estar fazendo efetuando a inscrição. E nós já temos um número de inscritos já significativo para poder atuar nesse processo seletivo. Temos, no caso, para cuidador de aluno especial, já temos 1.625 inscritos. Secretário escolar, 2.400 e... A gente sabe que as pessoas, na verdade, acabam tendo, né, a possibilidade de estar aqui efetuando as inscrições e também podendo trabalhar.
4: São quantas vagas ao todo, secretária?
10: Então, as vagas elas são de acordo, entendeu? A gente não tem como divulgar o número de vagas porque é cadastro de reserva o processo seletivo, entendeu? Então, assim, às vezes um cuidador pediu exoneração que está contratado, alguém entrou de uma licença, é para poder ocupar o cadastro mesmo de reserva.
4: Uhum. Então, quer dizer que nem todo mundo que vai passar no processo seletivo vai ser chamado imediatamente, vai ficar na reserva, isso, né?
10: O processo seletivo ele é gradativo, as pessoas elas são chamadas conforme a necessidade dos municípios.
4: Uhum. Muito bem. Agora, secretária, e quando é que a gente volta às aulas aqui em São Pedro? Travou. Oh, meu Deus do céu. Caramba. Vamos ver se a gente liga aqui normal, o Alisson. Secretária, a gente está aí, né? Infelizmente, a internet aí, mas a nossa está aqui tranquila, mas a gente está... Tá com... Voltou, destravou. Então, secretária, fale pra gente aí, esse pessoal, então, todo, assim que a senhora falou, vai sendo chamado gradativamente. E o nosso período de aula volta quando agora? Quando é que a gente volta de férias?
10: Retornaremos no dia 3 de agosto. 3 de agosto aí, retornaremos aí com os nossos alunos das nossas 43 escolas.
4: Tem alguma escola que está passando por obras? Alguma escola que vai misturar lá a aula com obras, alguma coisa assim, ou não? Está tudo certinho?
10: Então, nesses primeiros 15 dias, nós estamos, sim, com duas unidades escolares com obra. A Quilombola, né, que foi, na verdade, um presente para a comunidade escolar, que já foi...
4: Ai, caramba, que coisa chata.
10: De piso, mexendo lá na infraestrutura. E também a escola Vidal de Negredos, que já estamos em fase de acabamento. Sendo que na escola Quilombola, tanto na vida das regras, a gente vai estar correndo essas duas semanas, né? Estamos com uma equipe lá, uma equipe maior em cada unidade, para poder a gente tentar atender impreterivelmente o quanto antes, né? No retorno das aulas.
4: Aham. Secretária Daniele, como é que estamos de transporte aí com os alunos da área rural, galera que precisa de transporte para chegar na escola?
10: Então, eu não tenho nenhuma, não tive nenhuma intercorrência de que o transporte não está sendo atendido. O nosso transporte está atendendo todos os nossos alunos que utilizam o transporte, não tive nenhuma intercorrência.
4: Que bom, que beleza. São quantos alunos total na rede, hein, Daniele?
10: Aproximadamente 14 mil alunos.
4: Eita, gente pra caramba, hein? A gente tem quantas creches em tempo integral, secretária? Travou. Eita, mas enfim. Vamos lá, a gente está falando aqui com a Daniele, né? A Daniele Correia, ela que é a secretária de Educação aqui de São Pedro. Secretária, mais alguma informação que a senhora queira passar para a comunidade aldeense, secretária?
10: Quero mais uma vez agradecer a toda a comunidade aldeense, né, por estar confiando, né, no trabalho da Secretaria de Educação e por estar também confiando nas nossas 43 escolas. E também dizer que nós retornamos às aulas mais uma vez no dia 3 e caso algum responsável necessite, né, de alguma declaração, algum documento comprobatório que possa vir nessa semana aqui até a Secretaria de Educação para poder buscar, que estaremos aqui como equipe para poder fazer esse atendimento. Tá bom? Então, também, prefeito Fábio do Pastel, gostaríamos de agradecer.
4: Eita, lá, tá que conviver com isso, né? Travou de novo. A senhora falou agradecer ao prefeito Fábio do Pastel e quem mais?
10: Não é agradecer não, ele que agradece a todos. Em nome dele, a gente está agradecendo a todos. Agradecemos a todos os nossos alunos, a todos os nossos servidores, a todos os nossos responsáveis, tá? Por estar aí confiando na educação dense.
4: Muito bem. Secretária, muito obrigado por falar conosco, um grande beijo, então volta às aulas no dia 3. Vamos ficar papai, mamãe, todos os responsáveis atentos. Um abraço, muito obrigado por falar conosco.
10: Abraço, um abraço. Fique com Deus. Tchau, tchau.
4: Tchau, tchau. Tá aí, olha, essa, né, a secretária de Educação aqui, a Daniele Correia, aqui de São Pedro da Aldeia. 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Muito bem, William Rodrigues está chegando por aqui. William, tá por onde você, hein? Qual é a informação, William?
11: Amauri, a gente vai falar da importância das câmeras de segurança hoje, né, hoje em dia, para elucidar aí crimes, enfim. O que aconteceu foi o seguinte, olha, as câmeras ajudaram mais uma vez a polícia a encontrar um homem acusado de arrombar um carro. E isso aconteceu, olha só, menos de uma hora depois que a polícia recebeu as informações, e aconteceu aqui no município de Cabo Frio. Esse carro, haviam ferramentas ali, né, que foram furtadas. Isso foi no bairro Palmeiras. E, posteriormente, o ladrão acabou vendendo também essas ferramentas. Esse homem, Amauri, ele foi preso ontem, né? Após ser identificado como suspeito de arrombar um carro e furtar um kit de ferramentas no bairro Palmeiras, aqui em Cabo Frio. A localização aconteceu rapidamente, logo após a Polícia Militar ser acionada com a ajuda de imagens de câmeras de segurança. De acordo com o 25º Batalhão, a equipe foi chamada pela central para atender essa ocorrência. E no local, a vítima contou que o automóvel havia sido arrombado durante a madrugada e um kit de ferramentas avaliado aí em R$ 450 havia sido levado. Além do furto, o carro também sofreu danos, de acordo com a vítima. o capô foi danificado, possivelmente durante uma tentativa de retirar a bateria do veículo. As imagens registradas por câmeras de monitoramento de um imóvel vizinho mostraram a ação do suspeito e, com base nas características observadas, os policiais fizeram buscas pela região e localizaram um homem. Durante a abordagem, de acordo com a PM, ele confessou o furto e informou que havia vendido o kit de ferramentas na comunidade do Morubá. A vítima foi a 126DP, reconheceu o suspeito, né? Apresentou as gravações que registraram a ação. Ainda conforme a polícia, Mauri, o homem já havia sido conduzido à delegacia 3 vezes na semana anterior, na semana passada.
4: Na mesma semana? Na mesma semana, três vezes?
11: 3 vezes na semana passada, por ocorrências semelhantes.
4: Caramba!
11: E também aparecem em outras imagens de monitoramento relacionadas a furtos de veículos. Após o registro da ocorrência, o suspeito permaneceu à disposição da autoridade policial na central de flagrantes, onde foram tomadas, né, as medidas cabíveis. Agora a gente se questiona, né, que medidas cabíveis um cara que aparece 3 vezes em outras situações de furto numa semana e aparece de novo nesta semana, né, ontem, e aí, tá solto? Como assim? Agora a gente se perde com esse negócio. Essa justiça, as leis no Brasil são difíceis de entender, Amaury. A verdade é essa. Difícil da gente entender essa legislação nossa, como que uma pessoa reincidente está aí praticando crimes, roubando, furtando, e simplesmente chega lá, a polícia faz o papel dela, prende, e ela é liberada logo na sequência. Isso é complicado. É demais para minha cabeça, Amaury.
4: É doideira, não é não, cara? Oh, meu doideira. Deus do céu. É isso aí.
11: Então é isso. Então, algumas informações a mais aí nessa manhã. 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Daqui a pouquinho, aliás, pela hora, né, Amorim? A gente volta amanhã. Já são 11 horas, deixa eu ver aqui. Não, faltam 8 minutos. Dando tempo, a gente volta com mais informações, tá bom? William Rodrigues para o programa Mauri Valério, notícia o tempo todo.
4: Beleza, valeu William, obrigado meu queridão, e a gente está indo para o intervalo, já já a gente volta. Você, meu querido amigo, obrigado pela tua companhia, viu? 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
3: Muito bem, estamos de volta. Mais uma imagem aí da nossa ponte Feliciano Sodré. É, meu amigo, estamos de volta já agora para o último bloco do programa, tá? São 11 horas e 1 minuto. Hoje, ih, rapaz, hoje tem Mega Sena. Hoje eu vou ficar rico de novo. Toda terça, quinta e agora domingo, né? A Mega Sena de domingo é o uau que você tá botando aí?
4: Uau.
3: É, eita, mas esse aí não tá alimentado com aquela... Bom, enfim. Vamos lá, pessoal, vamos seguindo por aqui rapidinho. 11 e 2, vamos lá, tá na hora de conferir o tempo.
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3: Vamos lá então, Márcio Sonei, pessoal do Projeto Costa do Sol de Defesa Civil, chegando. Márcio Sonei, bom dia.
6: O tempo continua estável. Olá, região dos lagos. Meu nome é Márcio Sorém e aqui segue a previsão do tempo do Projeto Costa do Sol de Defesa Civil para hoje, terça-feira, dia 21 de julho. O tempo continua estável, ainda sob influência de um sistema de alta pressão atmosférica, e o céu fica claro, sem previsão de chuva. A temperatura máxima prevista para hoje é de 30 graus e a mínima de 16 graus. A umidade relativa do ar está com máxima prevista de 88% e mínima de 58%, com menor índice previsto em Tamoios entre as 11 e as 15 horas. Para construção civil e galera da vela, vento nordeste a 17 km por hora com rajadas de 38 km por hora. E a intensidade máxima prevista para o dia é de 46 km por hora das 17 às 19 horas. Então ficamos com vento de fraca a moderada intensidade ao longo do dia e com forte intensidade a partir do fim da tarde. O pôr do sol se dará às 17 horas e 23 minutos. Lua crescente com 50% de visibilidade. Para a galera do surf e banhistas, ondas nas praias. Praia do Forte batendo ondas de 30 centímetros, Peró e Unamar 90 centímetros. Em Búzios, Geribá com 30 centímetros, Brava 80 centímetros e Tucuns com 70 centímetros. Em Arraial do Cabo, Praia Grande e Figueira com 30 centímetros. Para os amigos do turismo náutico e da pesca, ondas nas ilhas de passeio de leste. Em Cabo Frio, papagaios com ondas de 1,30m, comprida, e pargos com 1,40m. Em Búzios, feia e branca com 1,30m, gravatá 1,40m e âncora com 1,50m. Em Arraial do Cabo, ilha do Cabo Frio com 1,50m. A mar aberto, ondas de 1,60m a 2m e com 2,10m a 2,50m a partir de 52 milhas náuticas, cerca de 96 km de distância da costa a leste. Temperatura do mar, 22 graus. Na Lagoa de Araruama, também 22 graus. E raios UV com índice 5, que é moderado. Um forte abraço a todos. uma excelente terça-feira e fiquem com Deus.
3: Valeu, obrigado, obrigado, viu, Márcio? 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É, ele tá chegando, explosão tá chegando, meu amigo. E ó, tá chegando direto de Nova York. Sidney Marinho ainda está em Nova York, né? A Copa terminou, já tá chegando de volta aqui em Cabo Frio. Mas vamos lá, embaixo de chuva, rapaz, tá chovendo em Nova York. Ô Sidney Marinho, bom dia, meu irmão.
4: Amauri, meu irmão, bom dia, uma alegria estar com você nessa manhã de terça-feira. Estamos de novo aqui nos Estados Unidos, aqui em Nova York, tempo feio. Ventando, vai chover muito, né? Já tinha chovido na véspera da final, a cidade ficou toda alagada, né? E a previsão de muita chuva hoje aqui. A gente vai ficar hoje aqui em Nova York, depois volta para Orlando, de Orlando volta para o Brasil, né? Depois de cumprir essa etapa aqui. Não por acaso, amor, a gente está aqui, ó, em frente ao MetLife Stadium. Em verdade, eu estou na frente do nosso hotel, que é esse aqui. A gente está hospedado aqui desde ontem, quando chegou lá de Paris, né? E vai ficar esse dia aqui em Nova York. Daqui a pouco eu vou lá no estádio para fazer uma gravação de encerramento da Copa do Mundo. Vai ser legal, já convido todo mundo a acompanhar, porque a gente vai fazer daqui, vou dar um spoiler para você, sabe, Amauri? Vai fazer daqui uma passagem dessa Copa para a próxima. A galera vai ver na rede social, vou mostrar para você aqui no seu programa, vou mostrar na televisão também, na Litoral News, vai ser bem legal. E a gente quer agradecer, sabe, Amauri? Não por acaso a gente está aqui, ó, ali o MetLife, palco da final de anteontem, quando a Espanha ganhou da Argentina. Ontem muita festa na Espanha, muita festa em Madrid. É aqui mesmo, a gente teve ontem lá na Times Square, muita gente de camisa espanhola, os painéis comemorando, né, mensagens da Espanha campeã, muita foto do Lamine Yamal, mas também tinha foto do Messi, tinha muito argentino também, ontem ainda aqui em Nova York, depois dessa grande decisão da Copa do Mundo. Agora é agradecer, em primeiro lugar, a Deus, né, por ter dado a gente a oportunidade de fazer uma cobertura fantástica, modéstia à parte, né, aqui com o Marcelo, com o Sidão, com o Patrick, com a Larissa, com a Renata, com o Thiago, com o Pieroni, com o Lucas, com você, com o Alisson, com a Patrícia, com o Luciano, com o Leandro, com cada um da Ondas, cada um da Manchete, da Nova Friburgo, nossa turma da Litoral News. Foi maravilhoso estar aqui nesses últimos dias. A gente chegou aqui, o Marcelo, dia 1º de junho, chegou aqui em Nova York. Eu e Renata chegamos lá em Orlando dia 3 de junho. Rodamos os Estados Unidos todos de carro, de Orlando para Cleveland, de Cleveland aqui para Nova York. Né? Nova York a gente foi a Filadélfia, o Marcelo foi a Houston. Eu e Renata fomos à Europa transmitir o Flamengo com exclusividade para o rádio do Rio de Janeiro, na Litoral News, da Ondas, da Manchester, da Nova Friburgo. Foi muito legal, muito legal. E a gente volta, como estava planejado, nossa passagem de volta para o Brasil era daqui. A gente ainda tem coisas para resolver aqui na Copa do Mundo e pensar agora em 2030, Mauri. Claro que nesse meio do caminho tem Copa do Mundo Feminina no Brasil ano que vem, tem Copa América aqui nos Estados Unidos, tem Copa do Mundo de Clubes com o Flamengo já garantido em 2029, ninguém sabe onde vai ser, falam que vai ser o Qatar, e depois a Copa do Mundo de 2030. Aqui nesse estádio, no MetLife, a final aconteceu anteontem, tá fresquinha na memória de todo mundo, né? Daqui a 4 anos, dia 21 de julho, né, a gente não sabe onde vai ser a decisão da Copa do Mundo. Não sabe se vai ser na Espanha, no Santiago Bernabéu, se vai ser no Marrocos. O Marrocos está fazendo um estádio para 130 mil pessoas e quer se candidatar a ser a sede da final. Acho difícil, acho que a final vai ser na Europa, a final vai ser em Madrid, no Santiago Bernabéu. O Brasil tem que passar pela eliminatória ainda, não sabe onde é que vai jogar, né? Mas eu tenho certeza que com o Ancelotti aí no comando a gente faz um ciclo para pelo menos fazer uma campanha melhor. Se vai brigar pelo título ou não, só o tempo vai dizer, né? Se a gente chega ao título da Copa do Mundo ou não, só o tempo tirar. Mas vamos brigar, vamos fazer uma campanha mais bonita, eu tenho certeza. Esse ciclo foi muito conturbado. Mas quero, mais uma vez, agradecer a Deus, a cada companheiro, a cada patrocinador, Sem eles não seria possível, e que bom que grandes empresas da região dos lagos, grandes empresas da nossa cidade de Cabo Frio, amigos da gente, trazem a gente para cá para fazer essa cobertura histórica. Muito obrigado de coração a cada um, né, que empenhou seu patrocínio, seu apoio nessa cobertura, e que venha mais por aí. Tá bom, Mauri? Amanhã tem futebol, tem Flamengo e Chapecoense, o Marcelo Marinho está indo para Chapecó. Amanhã tem Vasco da Gama e Independente Medellín, o Sidão Marinho vai transmitir. Na quinta-feira tem Botafogo e Vitória, transmissão do Sidão. Eu volto no sábado com Vasco e Mirassol de São Januário e domingo com Flamengo e São Paulo do Maracanã. Meu irmão, beijo carinhoso. Eu e Renata daqui dos Estados Unidos, diante desse palco, que foi o palco da decisão. O Brasil jogou aqui, né? O Brasil jogou aqui. Jogou aqui contra a seleção do Marrocos, abrindo a campanha. Teve o jogo aqui contra a Noruega, que foi o jogo que nos tirou da Copa do Mundo, né? Poderíamos ter feito aqui a final, não fizemos. Mas daqui, quero de coração agradecer a todo mundo, muito obrigado, porque a cobertura foi, para o nosso coração, inesquecível, para sempre. Um abraço, Amaury, tudo de bom, deixo você com a imagem do MetLife Stadium, aqui em Nova York, Nova Jersey, o palco da decisão da Copa do Mundo. Fica com Deus, meu irmão.
3: Ó, para você, Sidney. É, rapaz, tem que aplaudir muito, viu? Você, toda a equipe, galera inteira, olha, imagens aí de Nova York, né, onde Sidney ainda está, né, uma cobertura fantástica aqui na Rádio Ondas. Ele abasteceu o Leandro, o Edu Wander, galera toda, né? O Sidney estava trazendo diariamente, em várias vezes que entrava, as informações aqui da Copa do Mundo. Valeu, Sidney, parabéns, meu irmão. Mesmo, trabalho, sabe, gigantesco. Parabéns. Bom, pessoal, olha só, a Polícia Federal está fazendo uma operação aí, né? Tem uma quadrilha, desviou 45 milhões da Caixa. E, eita, a Polícia Federal que está agindo por aí, Gireão, já tem muita gente presa, Gireão?
7: Repórter. Oi, Maurinho, então, meu amigo, é isso mesmo, a operação aí da Polícia Federal para desarticular um grupo suspeito de desviar 45 milhões de reais de correntistas e beneficiários da Caixa Econômica Federal. Entre as cidades onde foram cumpridos esses mandatos de apreensão está aí a cidade de Cabo Frio, nossa cidade. Batizada de Operação Infiltrados, a PAN mobilizou cerca de 120 policiais federais com o apoio do Grupo de Atuação Especial Combate ao Crime Organizado, aí, que é o GAE, né, do Ministério Público Federal, MPF. Ao todo foram expedidos 25 mandatos de busca e apreensão, Rio de Janeiro, Duque de Caxias, Niterói, Cabo Frio, e também tivemos cidades aí de São Paulo, né? De acordo com a investigação, a organização teria conseguido acesso a informações sigilosas de clientes e beneficiários da Caixa para realizar subtração eletrônica aí, causando um prejuízo estimado de 45 milhões de reais. As apurações também apontam que o grupo contava com participação de servidores públicos e advogados que seriam responsáveis por dificultar o avanço das investigações e também obter acesso irregular a informações protegidas aí por sigilo, Amaury. É, segundo a Polícia Federal, a organização também teria o apoio de contraventores facilitariam a corrupção de agentes públicos e a atuação de advogados com o objetivo de impedir a descoberta do esquema. Os investigados aí nesse caso poderão responder pelos crimes de organização criminosa, obstrução de justiça e violação de sigilo funcional. A PF informou que as investigações continuam e que outros crimes podem ser identificados ao longo aí dessa operação, que ocorreu agora pela manhã aqui na cidade de Cabo Frio, outros municípios aqui do nosso estado e também fora do nosso estado, como disse São Paulo. Até o momento não temos informações de pessoas presas, mas vamos continuar acompanhando esse caso e qualquer nova informação a respeito desse desvio milionário aí de correntistas e beneficiários da Caixa Econômica Federal, vamos trazer amanhã tudo na íntegra aí e com mais informações. Valeu, Amaury, vou ficando por aqui, meu amigo Gideão Souza, para o programa Amaury Valério, notícia o tempo todo.
3: Valeu, um abraço, até amanhã, tudo de bom. 11 horas e 14 minutos, rapaz. Gideão, Alisson Vasconcelos, hasta mañana.
8: Até amanhã, Amaury.
3: Não, fala em espanhol.
8: Rasta manhana. Tchau, tchau, gente.
3: Rasta manhana. Ei, rapaz, fala. Bigodinho.
8: Amanhã a gente volta, estaremos aqui novamente, assim, toda a nossa equipe.
3: Aqui,
8: hoje tivemos aí os monumentos e amanhã vamos estar falando tudo isso. E quinta-feira a gente tem a reprise, né, gente?
3: A reprise dos nossos monumentos. É, deixa eu te falar, é, a gente ficou aí com aquela matéria do menino, né? Do aquele que vende cookies, né? Lá na praça, aquele de espectro autista, né? Foi na praça ali de São Cristóvão. Tem a Patrícia. Fez uma matéria, né, com um menino de novinho, um menininho lá que vende cookie. E ele é autista e a gente vai trazer essa matéria amanhã, tá bom, pessoal? Tá bom, Alisson?
8: Isso aí, a gente aguarda então até amanhã, gente.
3: Valeu, abraço. Viu quem chegou ali? Um socó por um socó coçar.
8: Eita, tá. Calma aí. Um só copo, só copo coçar.
3: Só copo.
8: Sei lá. Que
3: isso é de quando isso, Luciano? De quando ele entrou, quando ele praticava bullying com ele ainda, né? É um só copo, um só copo coçar. Rapidinho. Pessoal, acabou o programa?
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3: Beleza, olha com essa imagem bonitona aí do céu de Cabo Frio. A gente está encerrando o nosso programa. A gente volta amanhã, tá? Tá chegando agora o Leandro França e o Região em Foco. Amanhã, 8 da manhã, a gente vai estar de volta. Valeu, meu irmão. Leandro França, Leandrão, bom dia, queridão. Como é que você tá?
11: Amaury Valério, bom dia,
3: 100%. 100%. E agora, como é que é? A gente vê os jogos agora de Vasco, Flamengo. Hein? Como é que vai ser agora, depois da Copa?
11: Prefiro a Série B, mas Amaury Valério, deixa eu lhe fazer uma pergunta.
3: Pregunte.
11: Você que é esperto aí na parte histórica. O que aconteceu na data de hoje em 1902?
3: 1902?
11: Era fundado o Fluminense, Amaury.
3: Ah, é verdade.
11: O segundo maior tricolor do Brasil, porque o primeiro está em Santa Catarina.
3: Beleza. É isso aí, Leandrão. Caraca, que beleza. Boa lembrança, meu irmãozão. Ó, bom programa. Até amanhã, hein?
11: Obrigado, Maurinho. Um abraço. Ótima tarde.
3: Gostei dessa, hein, Leandro França. Valeu.
11: Abraço, irmão.
3: Ó, os mulambentos aqui, tudo querendo saber o que a gente falou. Valeu, um abraço, pessoal. Fica agora com o Leandro França, tá bom? A gente volta amanhã. Um beijo, fique em paz e com Deus. Tchau, tchau.
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0: Bom dia, uma ótima terça-feira para todos. A você, meu amigo, minha amiga ouvinte, nos encontramos aqui na Rádio Ondas.
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0: 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Começa aqui o programa Região em Foco. Tem informação, tem bronca do ouvinte, tem bate-papo. É o Região em Foco de segunda a sexta, de 11:20 a 1 da tarde, trazendo a informação necessária para o seu cotidiano. Obrigado por sua amizade. Hoje, terça-feira, 21 de julho de 2026, último dia do signo de Câncer, lua crescente. Faltam 164 dias para o ano de 2027. 21 de julho, dia do dançarino de salão. Hoje é dia do garimpeiro. Também é dia da junk food. E hoje é aniversário do Fluminense Futebol Clube, fundado em 21 de julho de 1902. Tradicional clube carioca. Parabéns aí aos tricolores. Clube Carioca Tricolor. Certa vez pulou da Série C para a Série A, mas isso é outra questão. A gente fala de futebol aqui com tabelinha logo mais, meio-dia. Toda terça-feira é exemplo de hoje. Vamos até uma da tarde. Obrigado por sua sintonia. É o programa Região em Foco, a companhia ao pé do ouvido.
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0: Sou eu, com e pela graça de Deus, tabelinha de volta nesta terça-feira.

0: Nosso time já está no aquecimento. O Tabelinha Campeonato Brasileiro, com as quatro colaboradoras que representam os quatro grandes clubes do futebol do Rio: Flamengo, Fluminense, Vasco e Botafogo. As equipes estão de volta às atividades para o restante da temporada. Temos mais um semestre ainda pela frente: Campeonato Brasileiro, Libertadores, Copa do Brasil, Copa Sul-Americana, com jogo nesta terça-feira já, esporte local toda terça. A gente fala de esportes, sempre ao meio-dia, com o quadro Tabelinha. 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Essa é a nossa página. Todo o nosso conteúdo é sempre postado lá, publicado no Facebook, Programa Região em Foco. WhatsApp da Rádio Ondas, 97401-2957. Mais uma vez, 97401-2957. WhatsApp da Rádio Ondas, na palma da mão, à sua disposição. Não para ligação, não atendemos chamadas. Mensagem de texto, sim. Áudios com duração de até 1 minuto e 30 para participar. WhatsApp da Rádio Ondas, 97401-2957. Se você fez o flagrante, o flagra, a imagem aí dos problemas no seu bairro, pode mandar pra gente em fotos, em vídeos também. Vamos compartilhar com as autoridades. O último bloco do programa tem as broncas, é o quadro O Povo é Quem Sabe, onde a gente reivindica em seu nome. Eu tenho resposta aqui da Prolagos pro nosso ouvinte William do Braga. Aguardo resposta da Prefeitura de São Pedro da Aldeia pra bronca do Anderson. E também aguardo resposta da Prolagos para o nosso ouvinte aldeense Fábio do Vinhateiro. A sequência final, último bloco do programa, traz as reclamações do povão. É o quadro O Povo é Quem Sabe. Até lá, a gente vai reunindo os recados. Participe! WhatsApp da Rádio Ondas, 97401-2957, direto comigo. 97401-2957. Essa semana tem Voz do Zap, a nossa pesquisa semanal. Participe também com a sua interatividade e opinião.
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0: Eita, eita friaca. O inverno deixa a gente sempre mais encolhido, não é verdade? E muda também alguns hábitos do dia a dia. Vamos falar do inverno nesta semana? Nesta semana, a pergunta da Voz do Zap: o que o inverno tem de melhor? Conta pra gente, tá curtindo o inverno de alguma forma? Comendo aquela sopinha à noite? Botando os filmes e as séries em dia? O que o inverno tem de melhor? Tirar aquele casacão pesado do seu armário pra ficar mais elegante? O que o inverno tem de melhor? É a pergunta da Voz do Zap essa semana. Responda pra gente, mande a sua opinião em áudio. O quadro se chama Voz do Zap. Para participar, WhatsApp da Rádio Ondas, 97401-2957. 97401-2957. Os depoimentos irão ao ar no programa de amanhã. Amanhã, quarta-feira, a gente compartilha as respostas, a opinião da nossa audiência qualificada. O que o inverno tem de melhor? É a pergunta da Voz do Zap nesta semana. Mesmo que o inverno não seja pra lá de rigoroso, aqui pela área praiana, a gente que está acostumado com o sol praticamente o ano inteiro, quando chega essa época do ano, é um tal de vestir meia o tempo todo, né? O que o inverno tem de melhor é a pergunta da Voz do Zap essa semana. Participe pelo nosso WhatsApp, 97401-2957. 97401-2957. 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O Região em Foco está começando. Terça-feira linda para todos. Tem balanço econômico e ainda a previsão do tempo para as próximas horas. Informação pela área praiana, estão abertas as inscrições para a primeira edição do torneio aberto de xadrez em Búzios, que vai acontecer no mês de agosto. Em Araruama foi prorrogado o prazo de inscrições para o projeto Baile de Debutantes, Sonhos que Transformam Vidas. Em Arraial do Cabo estão abertas vagas para pessoas interessadas em participar como modelos da oficina de barbeiro. Mais detalhes a gente traz aqui no programa de hoje. E o evento Chega Mais, Cade Único, estará amanhã no Jardim Esperança, na Praça Agenor dos Santos, realizando inscrições no Cadastro Único, entre outros atendimentos. Já antecipei, no quadro O Povo é Quem Sabe, eu tenho resposta da Prolagos para o meu irmão William do Braga.
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0: O dólar opera em queda de 0,43% e é cotado a R$ 5,08 nesta manhã. Em Búzios, estão abertas as inscrições para o cadastramento de novos estudantes e recadastramento dos atuais beneficiários do programa Unibúzios, que concede auxílio financeiro a estudantes do ensino superior. Os estudantes podem fazer a inscrição exclusivamente pela internet até às 19 horas do dia 30 de julho. Podem solicitar o benefício estudantes universitários que atendam aos critérios estabelecidos pelo programa. Há um link, como a inscrição é virtual, há um link específico para o recadastramento de beneficiários atuais e um outro link para o novo cadastramento. Links estes impronunciáveis, mas já publicamos no site da Rádio Ondas, ondasfm.com.br, na aba Notícias e também em nosso Facebook, programa Região em Foco. A informação na íntegra e também os links aos interessados. É muito importante a gente reforçar essa informação sobre os prejuízos que são causados pelas fraudes de água. Além de ser crime previsto no artigo 155 do Código Penal, fraudes na rede de água reduzem a pressão do abastecimento, comprometendo a qualidade da água distribuída. A campanha de conscientização da Prolagos desse ano contra gatos e caminhões-pipa clandestinos alerta para essas práticas ilegais que causam muitos prejuízos para todos. A iniciativa busca ampliar o conhecimento da população sobre os impactos dos gatos e do uso de pipa não autorizados e reforça que o abastecimento regular beneficia toda a comunidade, garantindo mais segurança e eficiência no fornecimento de água. Quando uma pessoa faz um gato, pode não perceber que vai prejudicar o fornecimento de água para o seu vizinho ou até mesmo um familiar. Mas a verdade é que isso aumenta o risco de vazamentos, porque existe uma sobrecarga na rede de distribuição. Outro ponto bastante desconhecido e perigoso é o uso de água de caminhão-pipa clandestino para consumo. O pipa, que oferece água sem procedência conhecida, coloca em risco a saúde das pessoas. Muitos restaurantes aqui da região, por exemplo, usam água de pipa sem qualquer controle de qualidade. O trabalho da Prolagos é intensificar a fiscalização, orientar a população e garantir que a água tratada chegue de forma segura para todos. A população pode colaborar denunciando situações suspeitas, de forma anônima, pelos canais oficiais de atendimento da Prolagos. Telefone e WhatsApp 0800 70 20 195, 0800 70 20 195.
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0: Não chove hoje, terça-feira, de céu aberto, sol entre poucas nuvens, tempo firme na região, mas a temperatura também não dispara. Os ventos têm direção nordeste e intensidade moderada, ainda com rajadas. Com a umidade relativa do ar na média de 86%, a temperatura oscila entre 26 e 20 graus hoje. As informações são do Clima Tempo.
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0: Intervalo, primeiro do Região em Foco hoje. Volto daqui a pouquinho com a nossa lista de alô, aniversariantes deste 21 de julho e as notícias, as informações que de fato movimentam a sua rotina. Obrigado pela amizade e sintonia. Frase para hoje, de Lídia Vasconcelos: o sol ilumina todas as janelas, mas só as abertas se beneficiam dele.
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1: Alô!
0: Bom dia, Nilma Sabino. Um beijo, querida. Um dia muito abençoado para todos. É a mensagem aqui da Nilma. Obrigado, querida. Vou começar hoje pelo Facebook. Programa Região em Foco. Obrigado, pessoal. Sempre na interatividade aqui no Facebook também. Programa Região em Foco. Ronilda Joia. Oi, Ronilda. Um abraço. Boa terça-feira. Kátia Cunha. Obrigado. Antônio Carlos. Novo seguidor aqui também. Está curtindo a nossa página. Curtiu nas últimas horas. Nosso Facebook, Programa Região em Foco. Especialmente bem-vindo, amigão. Um abraço, tudo de bom. Alô, Kleber Nogueira. Fala, flamenguista. Um abraço. Ótima terça-feira. Novos seguidores agora do Instagram, arroba Região em Foco. Estevam 1993. Rosa Alves 2022. Obrigado, pessoal. Kale O 07, esse é o nickname aí do amigo Rio Lagos News, obrigado. Leandro PXT, Carolina Underline Valente 21, obrigado. Recanto do Retiro, novos seguidores. Digo Underline CMPS, Juliana.mota2, obrigado pessoal que está seguindo a gente aqui no Instagram. Siga-nos também, siga-me os bons. Já diria o Chapolin, terei a alegria de registrar sua participação.
1: Alô!
0: Quero chamar agora o Dani Martins. O Dani Martins integra o grupo Nova Estação e está com uma campanha bem legal a ser divulgada. Manda o recado, Dani.
2: Olá, meu amigo Leandro Franza. Que alegria poder estar aqui. Eu sou Daniel João Martins, vocalista e guitarrista da banda Nova Estação. Somos uma banda gospel recém-formada. Estamos vivendo um momento muito especial. A gravação da nossa primeira música autoral, um projeto que nasceu no coração de Deus e tem como missão levar esperança, fé e amor através da música. Para que esse sonho se torne realidade, estamos realizando uma rifa solidária. Cada número custa apenas R$10 e você ainda concorre a um smartwatch novinho. um presente da Arte em Ouro, nossa grande apoiadora. Para adquirir sua rifa ou conhecer mais sobre a banda Nova Estação, fale com a nossa assessora pelo telefone 22997021616. Ela também poderá enviar a tabela atualizada da rifa e passar todas as informações. Desde já, agradecemos por cada oração, por cada compartilhamento e por cada contribuição. Um grande abraço para o meu amigo Leandro e um abraço para todos os ouvintes. Deus abençoe a todos.
0: Um abraço especial. Grande Dani, Dani Martins é um excelente músico, um garoto de ouro também. Ele falou muito rápido aí o contato da assessora dele. Eu vou passar aqui com mais cautela. 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Valeu, Dani. Sucesso absoluto. Já marcou uma agenda para estar aqui no quadro Qual é o Seu Talento? Em breve vai ser bem legal receber o amigo. 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Temos muitos amigos por ali também. Ana Maria da Veiga, um beijo, querida amiga. Tudo de bom. 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Lá o estarei certamente para assistir a minha banda brasileira favorita no próximo domingo. Que alegria eu fiquei de saber que Cabo Frio vai receber o Biquíni Cavadão ali para fazer um show na Praça de São Cristóvão. Melhor dizendo, a banda não se chama mais Biquíni Cavadão, apenas Biquíni. É uma bandaça, conheço o Bruno Gouveia, o Álvaro Birita, o baterista é meu amigo também. Vai ser muito bom reencontrar os amigos e curtir o Biquíni. Certamente vou estar lá no domingo, na Praça de São Cristóvão. 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Abraço, meus amigos, Manuel, um abraço, tudo de bom.
1: Alô!
0: Alô! Todo o pessoal ali em São Cristóvão, também na sintonia do Região em Foco. Falei do Manuel, esse amigo tá na área. Tudo bem? Bom dia, querido.
3: Bom dia, Leandro França, Manuel de São Cristóvão. Leandro França.
0: Tudo bem?
3: É, infelizmente não deu para os nossos irmãos argentinos, né? Mas fizeram bonito, né? Chegaram à final, né? Disputaram a final, ficaram em segundo lugar. Muito melhor do que os mercenários do Brasil, né? Que ficaram pelo meio do caminho. Então, tem muita gente aí zombando, gozando, mas não tem moral para zombar dos argentinos, não, que eles são valentes e chegaram, né, à semifinal, tá? Bom dia e bom programa e muito obrigado.
0: Aquele abraço, meu amigo, uma excelente semana. Temos muitos amigos que, inclusive, torceram para a Argentina também. Tem uma galera que secou, mas teve uma galera que torceu também, né, Gaúcho? Alô, Gaúcho, na Praia do Forte, o Sérgio aqui também na oficina, vestiu a camisa da Argentina e tudo. Manuel, um abração para você, maravilhosa semana. Muito obrigado, parceiro. Deixa eu mandar um abraço ao Rômulo Bruno também, que mandou um vídeo pra gente. Tá sempre bem acompanhado. E aí, Rômulo?
4: Aí, Leandro Franco. Melhor que tem, São Pedro, esse cara aqui, ó.
5: O Tizio, comando do Brasil, ó.
4: Aí,
5: se liga aí. Tá ligado no Brasil, no estado.
4: Aí, ó. Aí, ó, o cara tá armado, ó. Aí, Leandro, aí, ó. Manda um abraço pro Leandro aí, ó.
5: Um abraço, Leandro. Juro céu. Tchau.
0: Valeu, Rômulo Bruno. Quem é essa fera aí que tá contigo, rapaz? Tá com um estilingue poderoso. A arma dele é um estilingue aí. Um abraço aí pro amigo. Valeu, Rômulo Bruno, querido. Abraço pra você e pra sua família também. Ótima semana. Oi, Tânia. Um beijão pra você. Sempre ligada aqui também no Região em Foco, nos prestigiando. Uma amizade de ouro. Obrigado, Tânia. Um lindo dia. Uma feliz semana, minha amiga. Bom dia, meu irmão William do Braga. Tudo bem?
6: Bom dia, meu irmão querido. Do Leandro França.
0: Tudo bom?
6: Bom dia a todos os ouvintes do Região em Foco. Este aí é o melhor programa de prestação de serviço da região do Lago. Neste programa você pode acreditar. Fica com Deus, meu irmão. Tamo junto.
0: Aquele abraço, meu irmão querido William do Braga. William tem resposta para aquela demanda sua de vazamento de água aqui no Braga. No final do programa a gente volta ao assunto. Espero que contemple. Um abraço e conte conosco. Fala, Geraldo. Bom dia, irmão.
7: Bom dia, meu amigo Leandro França. Uma boa terça-feira aí, abençoada para todos nós. Um abraço, Leandro. para você e todos os ouvintes aí do programa Região em Foco.
0: Muito obrigado, um abração, Geraldo. Geraldo Magela, pessoal ali no Recanto, em São Pedro da Aldeia também. Aquele abraço, ótima terça-feira. Um bom dia carinhoso da Marilza. Marilza é tricolor. Hoje é dia de aniversário de fundação do Fluminense. E ela já comemorou aqui mandando uma figurinha do Flusão pra gente. Beijo, Marilza. Ótima terça-feira. Mário Gama, um abraço. Obrigado aí pelas informações, pela sintonia. Oi, Vanderlina. Bom dia, minha amiga. Ótima terça-feira e semana também pra você. Alô, Edu, do Boi da Barra. Vem aí o bloco do Boi da Barra, dia 8 de agosto, com o show do Rick Costa, aqui no Canto do Forte, no Bar do Edu. Mais próximo à data, certamente, vou trazer o Edu aqui pra gente falar dessa programação festiva. Que legal! Um abraço aí a todo o pessoal do Bloco Boi da Barra, em São Pedro, aqui em Cabo Frio, no Canto do Forte, em São Pedro da Aldeia. Quem tá com a gente é o Fábio. Fala, Fábio, tudo bem? Boa tarde.
8: Fala, Leandro. Bom dia, Leandro. Nessa terça-feira maravilhosa, Leandro. Hoje é ação de Vitinho, o trabalho Vitinho bonito na Praça Cristóvão. Com certeza vai dar show, Leandro. Quero mandar um abraço para você, Três Jesus, para o pastor Neemia, para todos ouvindo a Rádio Onda, Leandro. Tô na escuta, Leandro.
0: Valeu.
8: Rádio Onda.
0: Muito obrigado.
8: 7,7. É com o Leandro França. Região em Foco.
0: Salve, salve, Fábio. Dê um abraço esperto aí no Flávio também, a dupla dinâmica do vinhateiro. Muito obrigado. Maravilhosa terça-feira, meus amigos. Se eu falei agora há pouco do Bloco Boi da Barra, que vai movimentar o início do mês de agosto, aqui em Cabo Frio, no Bar do Edu, no Canto do Forte, vem aí um super evento também do meu amigo DJ Júnior Lopes. 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
1: Valeu, Júnior Lopes.
2: Alô.
1: Grande Júnior Lopes, vamos fazer promoção de ingresso aqui, hein, Júnior Lopes? Vamos botar a nossa turma aqui na boa desse grande evento. Tudo de bom, sucesso absoluto. 1º de agosto, já tá marcado aí na agenda da nossa turma. Um beijo pra Ana do Balneário. Fala, docinho de pessoa.
3: Bom dia, meu ursinho lindo. Uma terça-feira abençoada pra você, meu amor.
1: Muito obrigado, um grande beijo, Ana. Meu parceiro Léo Capone, grande irmão, abraço, Léo, tudo de bom. Assis skatista, abraço, Assis, que nos ouve pela internet, ondasfm.com.br, aquele salve, Assis, obrigado sempre pela companhia. Rosa Marlene, oi, Rosa, bom dia, Eduzão, da Edu Soldas. 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Valeu, Edu, um abraço, boa semana, querido. Ah, deixa eu trazer agora aqui no programa Região em Foco, primeiros aniversariantes.
2: Aniversariante.
1: A Jessimone Rodrigues, minha queridaça amiga de São Pedro da Aldeia, mãe do Matheus e da Camille, está aniversariando hoje. É uma vida valiosa para todos nós. Minha amiga Jessimone Rodrigues, que também é da praia do rock and roll. A gente fala a mesma língua. Jessimone, queridaça, muita saúde para você. Muitas realizações, vitórias, conquistas, felicidades mil. São os meus sinceros votos e de nossa equipe aqui também. Parabéns para Jessimone Rodrigues neste 21 de julho, completando mais uma primavera.
2: Alô!
1: Marilac Tavares, um beijo, querida amiga, ligada conosco. Andrew, Poliana, Dadal, Fera do Artesanato, Ana Cristina, Mariana. Ê, turminha querida que mora no meu coração e não paga aluguel. Beijos e abraços, muito obrigado, Marilac Tavares, por seu carinho diário aqui conosco. É motivo de muita alegria. Valeu, Serjão. Ótima terça-feira. Tamo junto, meu querido. Só correria. Terça-feira tá frenética aí pro amigo Sérgio. E ele ainda teve o carinho de mandar uma mensagem aqui pra gente. Muito obrigado, Sérgio. Que seja um dia próspero e feliz. Em Arraial do Cabo, o secretário de Serviços Públicos, Henrique Vieira, me contou ontem, e eu já vi, porque eu moro em Arraial do Cabo, que as novas caçambas já estão estrategicamente posicionadas em várias localidades, nos bairros de Arraial do Cabo. E ele passa um lembrete especial e importante para o ouvinte cabista. E aí, meu irmão Henrique, como vai?
4: Oi, eu sou Henrique Vieira, secretário de Serviço Público de Arraial do Cabo. Estou aqui para avisar os ouvintes cabistas que nossos contêineres já estão posicionados em locais estratégicos para que tenha maior efetividade na coleta de resíduos. Lembrando que os contêineres são específicos para resíduos domésticos. Isso aqui é importante, tá, gente? Não podendo depositar entulho. Contamos com a colaboração da população para que não venha danificar. É de suma importância que façamos nossa parte. Desde já agradeço a colaboração de toda a população cabista. Um forte abraço a todos.
1: Aquele abraço, Henrique. Henrique Vieira, secretário de Serviços Públicos de Arraial do Cabo, meu amigo pessoal. Quando eu vi aí os containers, falei errado, falei caçamba. Não é caçamba, são os containers. Elas são tapadas, elas têm uma tampa também. E toda a orientação aí à população de Arraial do Cabo para que preserve o patrimônio coletivo, né? E faça o uso consciente aí destes equipamentos já dispostos em vários pontos da cidade. Alô, Robson Marreco, meu irmão em Figueira, um abraço, Marreco, tudo de bom. Um abraço também pro Rafael Alves Mendes, na sintonia do Região em Foco, muito obrigado. Oi, Marli Santos, bom dia, muito obrigado por seu carinho. Ela disse, ontem foi o dia do amigo, como eu estava enrolada no trabalho, não consegui mandar uma mensagem. Hoje estou de folga e quero te desejar um excelente dia do amigo. Você, minha amiga Marli, amizade também preciosa. Um grande beijo, muito obrigado e conte sempre com o seu amigo. Quero fazer um registro muito legal também. 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Amei os produtos, um sucesso absoluto lá em casa. 11 horas 57 minutos, tem informação. O evento Chega Mais CadÚnico em Cabo Frio estará amanhã na Praça Agenor dos Santos, no Jardim Esperança, de 10 da manhã às 4 da tarde. Ao longo do dia serão novas inscrições realizadas no CadÚnico, atualizações cadastrais e orientações detalhadas sobre benefícios fundamentais como Bolsa Família, o BPC, que é o Benefício de Prestação Continuada, o ID Jovem e também a tarifa social de energia elétrica. Em Arraial do Cabo estão abertas vagas para pessoas interessadas em participar como modelos da Oficina de Barbeiro, uma iniciativa voltada à qualificação profissional de novos barbeiros na cidade. Acho que eu vou passar lá, dar um tapa aqui no meu visual. Durante as aulas práticas, os alunos realizam cortes de cabelo gratuitos, colocando em prática as técnicas aprendidas ao longo do curso. Os atendimentos estão acontecendo terças-feiras, de 10 da manhã até as 3 da tarde, ali no CRAI Central, localizado no bairro Macedônia. E quartas-feiras, também de 10 da manhã às 5 da tarde, no CRAIS de Monte Alto. O projeto se estende até o final do mês de agosto. Em Araruama foi prorrogado até o dia 31 de julho o prazo de inscrições para o projeto Baile de Debutantes, Sonhos que Transformam Vidas. O baile será no dia 18 de agosto. As inscrições devem ser feitas em Araruama, no CRAIS de referência de cada família, conforme o território de abrangência. Para participar, a adolescente de Araruama deve ter 15 anos completos, até a data de realização do baile, 18 de agosto, estar inscrita e com o cadastro único atualizado, ser usuária referenciada pelo CRAIS, participar regularmente das oficinas, grupos ou atividades socioeducativas desenvolvidas pelo CRAIS e também possuir frequência escolar. Intervalo comercial, daqui a pouquinho a gente fala de esportes. É o quadro Tabelinha chegando.
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0: 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Tá na onda, está com tudo, são 16 anos no ar. Um programa na linha independente. É o Região em Foco, aquele abraço, linda terça-feira. É muito bom ter você com a gente. Obrigado, um abraço apertado, 12:04.
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0: E o nosso timaço tá de volta pro Tabelinha. Gratidão ao Gideão Souza e a Mariana Fernandes que estiveram abrilhantando o Tabelinha de Copa aqui na Rádio Ondas FM. Muito obrigado, meus amigos. Fazem um trabalho bem interessante também de cobertura esportiva na rede social. E o Tabelinha tá de volta com as nossas colaboradoras. Fluminense, Flamengo, Vasco e Botafogo. Marjorie, Aline, Thaís e Júlia. Já no aquecimento para entrar em campo já já. De volta ao Tabelinha. Tabelinha de Campeonato Brasileiro. brasileiro. Deixa eu começar trazendo o Dário Monteiro. Nesse primeiro bloco, a gente dá um foco especial ao esporte local. E o Dário tem informações para compartilhar. Tudo bem, Dário?
6: Boa tarde, meu amigo Leandro. Boa tarde a toda a sua equipe. Boa tarde à cidade de Cabo Frio. Hoje, a novidade especial é o handball. Handball, após 11 anos sem ter nenhuma competição na nossa cidade, estamos voltando esse final de semana, no dia 25, lá no ginásio pós-esportivo Alfredo Barreto, com a Copa Cabo Frio de Handball. Vamos ter equipe do Rio, equipe de Saquarema, equipe de Cabo Frio, equipe de Araruama, adulto, infanto e juvenil. 11 anos e estamos voltando aí. E é uma alegria muito grande, como secretário adjunto de esporte, poder estar fazendo essa competição junto com o Márcio Leitão, junto com todos da Secretaria de Esporte, com a Prefeitura, esse grande retorno do handball. Alegria, alegria demais, demais, o poder estar voltando com os tradicionais esportes de quadra da nossa cidade. Então, um convite especial a todos vocês esportistas, principalmente aos grandes jogadores, ex-atleta, apaixonados pelo handebol. E quanto marcado nesse sábado, a partir das 9 horas, é o dia todo de muitos, muitos jogos de handebol na nossa cidade. Alegria após 11 anos. Quero agradecer aí a galera aí da Secretaria de Esporte e Lazer, a Rafael Bernardi, a todos. Agradecer ao nosso prefeito, doutor Serginho, que deu o aval aí e botou uma equipe sensacional lá. Que faz esporte na cidade, eu, Rafael, Tete, todas as equipes que estão ali na Secretaria de Esporte. Todos ali são muito importantes para o que está acontecendo no esporte na cidade. Agradecer ao nosso secretário de governo, Vitor Scapini, pelo total apoio dado a essa competição. E vamos firme aí, Leandro, fomentando cada vez mais o esporte coletivo da nossa cidade. Em breve, vamos ter novidade no vôlei de quadra. Isso mesmo, o vôlei de quadra. Dia 1º de agosto, vamos estar voltando aí em todas as categorias no futsal. Dia 1º de agosto também começa aí o sub-11, 13, 15, 17 adulto. Sub-11, 13, 15, 17 de beach soccer. E o adulto, o tradicional campeonato de 7, que começa dia 16 de agosto. Segundo semestre, muito esporte na nossa cidade. E também, Leandro, pela primeira vez na nossa cidade, o Campeonato Municipal de Servidores da nossa querida, amada Cabo Frio, que vai começar no dia 16 de agosto, no qual também estamos à frente aí, idealizando, organizando, junto com todos os envolvidos aí, Secretaria de Esporte, Secretaria de Governo. Está sendo muito bacana, eu estou muito feliz por ver o esporte de quadra, por ver o esporte de campo estar retornando aí a brilhantar a nossa cidade. Boa tarde, amigo. Muito grato a você e toda a sua equipe. Sou muito grato a Deus e à cidade de Cabo Frio. Muito feliz.
0: Aquele abraço grande. Dário Monteiro, obrigado aí pelas informações do esporte, principalmente aqui em Cabo Frio. Dário, monta um campeonato aí de comunicadores de Cabo Frio e região dos lagos, que eu quero mostrar minha habilidade aí dentro das quatro linhas também. Tô sedento pra jogar um futebol. Aquele abraço, Dário Monteiro. Obrigado aí pelas informações. Uma ótima semana. Estão abertas as inscrições para a primeira edição do torneio aberto de xadrez em Búzios, que será no dia 15 de agosto, no Madame Bardot, reunindo enxadristas de diferentes níveis. Também sou bom nisso, hein? O grande destaque da competição será a presença confirmada do mestre Darcy Lima, tricampeão brasileiro de xadrez. As inscrições podem ser feitas apenas por jogadores cadastrados na Confederação Brasileira de Xadrez, através do e-mail. As inscrições pelo e-mail ai.elciomoural@gmail.com. ai.elciomoural, porque não tem tio, né? Seria mourão@gmail.com. Informações de esporte. Terça-feira são dois blocos só falando de esportes. É o quadro Tabelinha. E vou trazer agora o nosso Arthur Rangel com informações gerais. Titular do Tabelinha, o cara do Tá em Jogo. É a sua vez. Beleza, Arthur? Boa tarde.
14: Alô, Leandro França, alô, ouvinte sintonizado de um quadro Tabelinha da Rádio Ondas FM 97,7. Pois é, tivemos aí jogos das semifinais do Campeonato Carioca da Série B1. No João Saldanha, o Rezende empatou com o Maricá em 1-1, fez 2-1 no agregado e está na decisão do Cariocão A2. O Gigante do Vale enfrentará o Americano, que no Arizão goleou a América por 4-1 e avançou à final da competição. Teremos jogos de ida e volta, olha só.
0: Quem será que vai subir, Arthur? Rezende ou Americano? Uma das duas equipes estará de volta à elite do futebol estadual no ano que vem. O Rezende tem um tempo que não disputa a elite, o Americano de Campos, tradicional clube campista, da mesma forma. Serão duas partidas aí para decidir o acesso. Primeiro jogo sábado, lá no Estádio do Trabalhador, no Sul Fluminense, e o outro jogo no dia 1º de agosto, também um sábado, em Campos. Americano e Rezende disputando a vaga de acesso, Arthur.
14: Dia 25/7, no Estádio Trabalhador em Resende, e no dia 1º de agosto, quem levanta a taça no Arizão, na Rua do Gás. Pois é, tivemos aí os primeiros jogos das semifinais também da 5ª divisão do Campeonato Estadual. O Campos jogou em Cardoso Moreira, no Antônio Ferreira de Medeiros, e levou a goleada dos donos da casa por 4-1. Mando ela do Roxinho, hein? Pois é, vai ter o jogo da volta lá também, no estádio Antônio Ferreira Medeiros. E o Búzios jogou no Correão, venceu o Barra Mansa por 3-0. Jogo da volta quinta-feira, às 2h45 da tarde. Será também o mesmo horário de Cardoso Moreira e Campos Atlético.
0: Mais uma divisão inferior aí do futebol estadual. E só uma pausa, só um breve adendo, meu querido Arthur Rangel, você já volta completando as informações. Vou chamar o João Vitor Tavares agora, ele que é integrado à equipe da SEB, Sociedade Esportiva Buziana, trazendo mais detalhes aí desse bom resultado do Búzios.
15: França, bom dia, tudo bem?
0: Tudo bom.
15: Estou aqui para compartilhar com você, né, mais um momento da nossa querida SEB Arraial. Nesse final de semana agora, domingo passado, fizemos o primeiro jogo da semifinal da Série C contra a equipe do Barra Mansa. Graças a Deus fizemos um bom jogo, conseguimos fazer um bom jogo do início ao fim, um jogo consistente. E conseguimos sair com a vitória na primeira partida por 3-0. E temos o jogo da volta agora nessa quinta-feira, lá em Barra Mansa. Temos a vantagem do empate ou derrota por até 2 gols de diferença. E a gente acredita muito, né, com o trabalho, com o pé no chão, que a gente vai fazer um bom jogo lá, para a gente consolidar a nossa classificação para a final da Série C. Te agradeço aí pela divulgação, pela parceria, e se Deus quiser, vamos em busca dessa classificação aí para a final. Um abraço.
0: Valeu, João Vitor, um abraço. Obrigado aí pelas informações, uma atualização aí das informações do Búzios também. Pode voltar, Arthur Rangel, é contigo, Tutu.
14: Tá tendo Copa Rio, hein? Tá tendo a Copa Rio, segunda fase, em Conselheiro Galvão, também conhecido como o estádio do Madureira, esse jogo já foi lá no Campo do Bom Sucesso, o Leonardo da Silva. O Bom Sucesso empatou com a equipe do Madureira por 2-2. Já no estádio Jair Toscano, a equipe do Pérolas Negras empatou em 0-0 com o Maricá. No Elci Rezende, o Araruama perdeu para o Boa Vista por 1-0. No estádio Trabalhador, o Rezende perdeu para o Sampaio Correia por 1-0. São Gonçalo venceu por 2-1 a equipe do Volta Redonda em Los Lares, jogo de ida. O time do Olaria venceu por 2-0 a equipe do Bangu, no campo da Bariri. No Arizão, o Americano empatou com a Portuguesa da Ilha por 1-1. E o América, no Julite Coutinho, perdeu para o time do Nova Iguaçu. Já tivemos um jogo aí da volta definindo a classificação do São Gonçalo ontem, no Raulino de Oliveira.
0: Ontem,
14: foi ontem, 2-1 para o São Gonçalo, que está nas quartas de final.
0: Tirou o voltaço.
14: No Laranjão teremos aí o jogo contra o América amanhã, às 2h45 da tarde. No Luso Brasileiro também amanhã, Portuguesa da Ilha contra o Americano. Bangu em Moça Bonita recebe o Olaria, às 2h45 da tarde. No Lorival Gomes, o Sampaio Corrêa recebe o Resende. No João Saldanha, Maricá recebe Pérolas Negras. Conselheiro Galvão, a equipe do Madureira recebe a equipe do Bom Sucesso. E teremos, né, esse Resende Boa Vista recebendo o Araruama para ver quem avança na próxima fase. Lembrando que a partir deste final de semana, 26 de julho, grupos A e B, teremos aí já os primeiros jogos do Campeonato Carioca, que vai ser sediado na região dos Lagos, grupos A e B. 26 de julho teremos aí grupo A, Inter de Litrão, Rubro FC de Maricá, Rio Bonito, lá da cidade de Rio Bonito. Do grupo B, Borussia de Araruama, PSJ de Maricá e Vida Rasa de Cabo Frio vão estar jogando aqui na Arena Top 10 em Araruama. Torneio que vai até dia 18 de outubro, rodando aí cidades de Araruama, Itaboraí e Cabo Frio.
0: Legal, legal.
14: Tendo aí, Arthur, grupos do A ao H. Eu não vou falar todos os grupos aqui, até porque o tempo será muito longo, viu, Leandro? Falou, e ouvintes. 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Arthur Rangel, para a Rádio Ondas FM. Forte abraço a todos e parabéns à Espanha pelo título mundial. Forte abraço.
0: Esse é o Arthur Rangel. Obrigado, queridão. Ótima semana com as informações, um raio-x completo dos clubes de menor investimento. Amanhã, então, tem as decisões da Copa Rio, né? Segunda fase da Copa Rio. O São Gonçalo já passou para a terceira fase. Então, amanhã, aqui, os clubes da região. Amanhã, o Galinho da Serra joga em casa contra o Resende. Venceu o primeiro jogo fora de casa por 1-0, um empate classifica. E amanhã tem mais um duelo praiano de Araruama e Boa Vista. Primeiro jogo deu vitória do Verdão. O Verdão de Saquarema venceu por 1-0. As duas equipes se encontram mais uma vez amanhã no Elci Resende, em Bacaxá. Obrigado, Arthur Rangel. Aquele salve, tudo de bom. Campeonato de futebol amador aqui em Cabo Frio. Resultados dos confrontos do último domingo. Campeonatos de futebol amador em Cabo Frio. Quinta edição. No final de semana, oitava rodada, o Real Búzios venceu Paris por 3-0. Mesmo resultado da vitória do Manchester sobre o Bonde Copo. E o Coca-Cola derrotou Sacanagem por 2-1. Uma partida foi adiada, polêmicos e Monte Alto. Como é que está a classificação após oito rodadas? O Coca-Cola é o líder absoluto com 22 pontos em oito partidas. Polêmicos, 11 pontos em 7 jogos. Com 11 pontos, só que em 8 jogos, o Real Búzios aparece em terceiro. Quem fecha o G4 é o Sacanagem, com 10 pontos em 8 jogos. Em quinto lugar, o Manchester, com 8 pontos. O Monte Alto aparece em sexto, com 7. O Paris, 5 pontos. E o Bonde Copo, também 5 pontos ganho. Vem aí um jogo amistoso de vôlei aqui no Clube Progresso de Cabo Frio, tradicional clube de Cabo Frio. Alô, meu amigo Nelsinho, aquele abraço. Um abraço à sua mamãe tão querida, Nete também, toda a família. Nelsinho comunica que vai ter um jogo amistoso do vôlei adulto masculino nesta quarta-feira.

0: Goiás é o lanterna da competição. O jogo vai ser na Cidade do Aço, no belíssimo estádio Raulino de Oliveira. Com uma vitória, o Volta Redonda pode novamente colar no G8 da competição e lutar nas rodadas finais pela classificação. Está afunilando a Série D do Campeonato Brasileiro, a quarta divisão que, excepcionalmente neste ano, não sobe apenas 4 times. 6 equipes vão passar da quarta para a terceira divisão nacional. Infelizmente, o futebol do Rio já não está mais representado. Mas algumas equipes tradicionais estão nessa batalha, nessa disputa. O América de Natal, por exemplo, que bateu na trave ano passado, quer subir esse ano e está fazendo um duelo eletrizante contra o Gama, que também é uma equipe de muito investimento. Gama já esteve na primeira divisão nacional do Distrito Federal. Primeiro jogo, América de Natal venceu por 1-0. Ainda nessa disputa pelo acesso na quarta divisão nacional está a Portuguesa de Desportos. Lembra da Portuguesa que figurou por tantos anos na primeira divisão do futebol brasileiro? Só que a Portuguesa se deu mal no primeiro confronto eliminatório diante do Uberlândia. 2-0 para a equipe mineira lá no Parque do Sabiá. Próximo jogo vai ser no Canindé e a Portuguesa vai ter que reverter essa desvantagem. A gente está acompanhando de perto tudo o que acontece na Série D do Campeonato Brasileiro. E se a Portuguesa subir, que não venda a vaga de novo, né?
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2: Lá vamos nós, segundo tempo.
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2: É o quadro Tabelinha, toda terça, meio-dia, dois blocos pra gente falar somente de esportes. No próximo bloco tem utilidade pública, tem recado, tem alô e tem bronca do ouvinte. No quadro O Povo é Quem Sabe. Vamos falar de Série A do Campeonato Brasileiro, Libertadores da América, Copa do Brasil, Copa Sul-Americana, as competições que estão retornando ao calendário do futebol nacional. A Série B do Campeonato Brasileiro, esta não paralisou para a Copa do Mundo e segue o vice. Porque o líder disparou! Meu Criciúma tá chegando, tá voltando aí pra Série A, se Deus quiser. Tomara que essa história tenha um final feliz em dezembro. Olha, antes da gente trazer nossas colaboradoras de Flamengo, Fluminense, Vasco e Botafogo, deixa eu falar aqui sobre uma informação divulgada hoje. A CBF anunciou que o VAR para impedimento semiautomático começará a ser usado já no final de semana, 20ª rodada do Brasileirão. A nova tecnologia foi testada nas últimas semanas, com treinamento em jogos da base. O uso do impedimento semiautomático dessa nova tecnologia promete diminuir em 33% o tempo de definição do impedimento. São números baseados nas operações nas três ligas mundiais que já adotaram essa tecnologia. Tomara que seja para melhorar aí o nível da arbitragem brasileira. Olha o Vasco aí! Olha o gigante da colina, o Vascão da Gama, do Sérgio, do Agenor, da Kátia Cunha, o Vasco do Fábio Rogério, do Moisés Silva, da Eva, da Neuza, do William do Braga, o Vasco da Nilma Sabino, o Vasco da Dona Maria de Figueira, o Vasco da Gama, aqui em nosso quadro Tabelinha, ela está de volta, a vascaína Thaís Loureiro. Se ela está satisfeita ou não com o retorno do Vasco, já são outros 500. Oi, Thaís!
3: Boa tarde, Leandro e ouvinte da Rádio Ondas. Boa tarde ao torcedor vascaíno. Eu não vou nem perguntar se tem alguém com saudade aqui, porque eu tenho certeza que não tem ninguém, né? O Vasco não deixou a gente sem saudade. Foi notícia até mesmo no intervalo, né? Nessa parada aí para a Copa. A gente teve notícias muito ruins, né, do Vasco, como a liminar do Pedrinho que caiu. Para quem é Vasco mesmo, sabe que o Pedrinho é um dos nossos, né? Sabe que ele à frente é como se fosse um torcedor comum à frente também. Então ele teve aí essa liminar que foi derrubada por pessoas que estavam dentro do Vasco mesmo, agindo por trás, né, do Pedrinho. Mas felizmente, aparentemente, isso aí se resolveu. O Pedrinho voltou a gerir o Vasco, né? Essa liminar aí voltou. Então, o Pedrinho também deu algumas entrevistas falando sobre isso que aconteceu. Mencionou sobre a revenda da SAF, que estaria praticamente tudo pronto. E para ser anunciado, né, para que a SAF fosse revendida para o Lamáquia, né? Ele já vem falando isso há algum tempo, não é segredo para ninguém, né? O torcedor vascaíno já está bem animado. Mas o que acontece é que após esse retorno aí do Pedrinho, já foi divulgado que não é bem por aí, né? É claro que o Vasco quer ser revendido, é claro que possivelmente vai para o Lamáquia, mas não vai ser esse ano, muito provavelmente pode ser aí no início do ano que vem, até o meio do ano que vem. Ainda tem bastante coisa para ser resolvida. A 77 ainda precisa aí entrar num acordo, né, e saber quanto eles vão pedir para que conversem ainda com o Lamáquia. Então, o Pedrinho retornou, mas ainda não é assim. O Vasco não vai ser vendido amanhã, não vai ser vendido mês que vem. Ainda tem bastante coisa para resolver. E aí, falando, né, de futebol, que é o que eu espero um dia somente falar do Vasco, que é de futebol, e um futebol bom, porque até o momento nem um futebol bom ele tem mostrado para gente. O Vasco jogou contra o Vitória. É claro que foi um jogo péssimo, né? Um jogo que foi jogado fora, né? Foi lá na casa do Vitória. E o Vasco mostrou o pior futebol que ele poderia ter mostrado, né? Os jogadores aí tiveram bastante tempo para descansar e foi um futebol horrível, como se nunca tivesse parado. Na verdade, até pior do que estava antes. E agora o Vasco se prepara, né? O Vasco já viajou, amanhã joga contra o Independiente de Medellín pela Sul-Americana. Um jogo importante, né? São dois jogos. Ganhando esse jogo, enfrenta aí o São Paulo. E o Vasco tem que continuar seguindo nesses campeonatos internacionais. O Vasco tem que disputar campeonato internacional, né? Então a gente espera que o Vasco consiga, pelo menos, fazer trazer o empate para casa, para que a gente consiga decidir em São Januário e que a torcida também volte ao estádio, tente apoiar. Eu sei que ultimamente está sendo bem complicado, mas o ideal é que o Vasco tenha o apoio de sua torcida. E final de semana também tem Campeonato Brasileiro, o Vasco vai jogar contra o Mirassol em São Januário. O Mirassol não é mais o Mirassol, né, do último ano, que é o Mirassol que está ali entre os quatro melhores, né, do brasileiro. O Mirassol está bem abaixo, né? Então o que se espera, né, por obviedade, é que o Vasco ganhe do Mirassol, principalmente por estar jogando em casa. Se vai ganhar a gente não sabe, vai depender se esses jogadores vão querer realmente jogar bola, né, eles são pagos para isso, mas a gente espera que isso aconteça. Eu vou ficando por aqui, aqui quem fala é Thaís Loureiro para o quadro Tabelinha. Saudações vascaínas.
2: Muito obrigado, Thaís Loureiro, a vascaína do Tabelinha, com essa cobertura completaça do Vasco da Gama. Então amanhã tem Vasco Independiente Medellín, 19 horas, Copa Sul-Americana. Primeiro duelo aí desse confronto é o play-off da Sula. Primeiro jogo vai ser na Colômbia e no sábado Vasco pega o Mirassol em casa, nos embalos de sábado à noite. E o Mirassol é a equipe que está abaixo do Vasco na zona de classificação do Brasileirão. É um jogo de 6 pontos, podemos dizer assim, né, torcedor vascaíno? O jogo vai ser em São Januário, obrigação do Vasco ganhar na Colina. O Mirassol tem 19 pontos e o Vasco tem 20. Duas equipes que estão momentaneamente dentro da zona do rebaixamento. Lembrando que o Mirassol tem um jogo a menos ainda. É muito importante que o Vasco consiga o resultado positivo nessa partida. É o Vasco da Gama, do Arthur, Nova São Pedro da Aldeia, do meu amigo Fábio Rogério, que lembrou aqui, ele é vascão, mas está apoiando o meu Criciúma também. Obrigado, Fábio, aquele abraço, você é fechamento puro. E eu apoio o Vasco também, tá, meu amigo? Tô torcendo muito para que o Vasco se reerga na competição, principalmente no Campeonato Brasileiro. Quero muito encontrá-los ano que vem em São Januário. Nada de pensar em rebaixamento, hein, Vascão? Thaís Loureiro, obrigado especialmente pela cobertura. A gente segue aqui no Tabelinha, agora trazendo os informes do Tricolor das Laranjeiras. Aniversariante de hoje, o Fluminense. Fundado em 21 de julho de 1902. É o Fluminense da Marilza, do Daniel. Fluminense do Walter Perdigão. Valeu, Perdigão. Fluminense do Carlos Barbosa, da Time Mania Esporte. Do Evandro Manhães, campeão mesa tenista. Fluminense da Penha, do Dadal, de Arraial do Cabo. Do Robson Marreco, do Betinho. Da Alzenir, no Jardim Esperança. E o Fluminense também é o seu clube do coração? Nos avise por aqui para a gente estar sempre registrando. Com as notícias do Tricolor das Laranjeiras, Marjorie Mendonça, a mamãe do Miguel. Oi, Marjorie.
4: Boa tarde, Leandro. Boa tarde também para os amigos e amigas ligadinhos aqui na Tabelinha. Hoje é dia 21 de julho e é aniversário de 124 anos da melhor ideia de todas, o Fluminense. A gente tá de volta oficialmente, já deu até pra passar raiva também, algumas alegrias aí com o Flusão. E falando em volta, eu não posso deixar de comentar a palhaçada que é ver Thiago Silva de volta no bid do Fluminense. Não que a gente tenha zagueiro pra se dar ao luxo aí de ficar recusando, mas olha, ele cuspiu na cara do torcedor, fez vergonha no Porto, foi enxotado de lá e agora volta dizendo que vai se aposentar aqui. É, vai aposentar aqui porque ninguém mais te quer, né, Chuchu? Mas pra piorar, Leandro, a gente teve aí James e Milan jogando o jogo passado e ambos se machucaram. E eles dois juntos não conseguiram sequer barrar o Freitas. Foi uma partida tenebrosa. Ai, meu Deus do céu, tá difícil a vida de quem viu o Gum e o Leandro Eusébio aguentar a zaga atual.
2: Boa.
4: Mas vamos lá, né? O Fluminense teve dois amistosos, mas, né, jogou contra o Bragantino como se não tivesse corrido nenhum minuto depois aí da Copa. O empate veio num gol cagado justamente pra punir aí o time dos caras que fez ser e reclamou o jogo inteiro. A gente já começa, como sempre, aqui, né, na Tabelinha, porque no confronto direto, a gente não aproveita a chance. Não tem jeito. Isso é o Fluminense. Eu vou ficar reclamando, mesmo estando em terceiro lugar, com a melhor campanha aí dos últimos 10 anos, porque a gente é chato. O tricolor é chato, tá carente de brasileiro, sempre vai achar que o time pode mais. Mas, assim, é realmente difícil ver que toda vez que a gente tá ali beliscando alguma coisa a mais, a gente pode sonhar um pouquinho mais. O próprio time joga um banho de água fria. Foi um jogo muito feio de se ver. O Hulk estreou e não é possível que o Zubeldia não enxergue que ele não pode ficar ali de centroavante. Deixa o Hulk no pivô, põe o JK de centroavante. A gente precisa urgentemente fazer gols e tirar essa murrinha aí desde o ano passado que o time não consegue marcar. Germancano nos deu algumas alegrias aí em amistosos, e eu não vou nem dizer que amistoso não vale nada, porque eu gosto de comemorar gol do Cano, mas a gente sabe que, né, tá chegando ao fim a nossa história. Canobi é outro que joga na posição errada no Fluminense, e nessas horas, só nessas horas, Leandro, eu sinto falta do Diniz, que tenta dar uma improvisada ali, buscar, né, uma outra posição pro jogador. Mas é isso, vamos ver como serão os próximos capítulos do Fluminense. O objetivo da temporada é ficar ali em terceiro ou quarto lugar, garantindo a vaga direta. E claro, tentar papar aí uma das copas que a gente ainda está disputando. Nosso próximo jogo é domingo às 18h30 contra o Grêmio, fora de casa. Nunca é fácil jogar contra o Grêmio lá, né? Mas pelo menos o empate aí a gente precisa brigar para não sair do bolo do G5. É isso, Leandro, bem rapidinho. Vamos que vamos. Uma boa semana para você e para os amigos ligadinhos aqui no Tabelinha.
2: Muito obrigado, Marjorie, a tricolor do Tabelinha, que durante o período da Copa virou a canarinha por aqui também, falando de seleção brasileira, águas passadas, página virada. A gente volta a falar de Campeonato Brasileiro. O Fluminense é o terceiro colocado com 32 pontos. Vem de um empate aí diante do Red Bull Bragantino. Um empate conseguido no apagar das luzes, já nos acréscimos, 57 do segundo tempo. Fluminense domina. Domingo pega o Grêmio fora de casa, na Arena do Grêmio, às 18h30. A gente segue falando dos quatro grandes clubes do Rio, trazendo o nosso timaço de colaboradoras. E é o Botafogo agora em destaque. É o glorioso alvinegro da Antônia. É o Botafogo do Nascimento, da Nascimento Gás. Botafogo da Ana, do Balneário. Botafogo do Lucas, de Arraial do Cabo. Do Chumbinho em Figueira. O Botafogo do meu amigo Aricélio Barbosa. É contigo, Júlia Meirelles. Boa tarde.
5: Olá, ouvinte da Rádio Ondas. Olá, Leandro. Boa tarde, torcedor alvinegro. A Copa acabou aí, um misto de emoções. Porque estava muito fácil torcer pelo Brasil, secar a Argentina, ver bons jogos. Agora a gente tem que voltar a sofrer com o Botafogo, que teve uma parada aí para a Copa bem confusa, briga entre GDA Luma, John Textor, clube associativo, troca de acusações, processo, mas eu acho que as coisas estão se ajeitando. A gente quase ficou sem técnico, né? O Franklin quase foi para o Vasco, o Bastos não se representou, né? Não deu satisfação até agora, o clube está estudando rescindir o contrato, né? Que é uma decepção. O Bastos sempre foi muito querido pela torcida, a gente sempre torceu muito para que ele se recuperasse totalmente, voltasse a jogar em alto nível, né? Depois das lesões, mas infelizmente ele vai sair, né? Está querendo sair pela porta dos fundos. O Botafogo pelo menos, né, conseguiu derrubar os transferbans e já apresentou 4 reforços, 3 inclusive já estão regularizados, já podem jogar. São 2 goleiros, o Gabriel Batista e o Ellerson, e o lateral esquerdo, Paulinho, e um zagueiro, Lucas Monzon. Mas nisso também vários jogadores saíram, né? Foram liberados ou negociados, entre eles Patrick de Paula, o Arley, teve o Matheus Nascimento, que voltou de empréstimo e foi vendido para o Grêmio, o Nilton, né, também saiu, o Diego Hernandes, o Nathan Fernandes foi emprestado. O goleiro Neto também teve rescisão de contrato e o Cris Ramos também foi emprestado. Podem ter mais movimentações. Quem voltou, se apresentou, né, surpreendentemente, foi o Danilo. A gente não esperava que ele voltasse depois da Copa. Ele também não teve muito como mostrar seu futebol lá nos Estados Unidos. Já se representou o Botafogo, já treinou. O Botafogo oficialmente teve 2 propostas, do Zenit e do Palmeiras. O do Palmeiras não agrada o Botafogo e a do Zenit não agradou ao jogador. Ainda temos tempo, né? A janela acabou de abrir, então há esperança de uma proposta do Newcastle, que talvez tenha que substituir o Bruno Guimarães, né, que está indo para o Arsenal. Então parece que o empresário dos 2 jogadores é o mesmo e está tentando fazer isso acontecer. Então, por enquanto, sem definições, é uma novela isso já, né? E o Botafogo tem que tomar uma decisão, né? O Danilo volta a jogar pelo Botafogo, né? Ou ainda há chances de negociação com o Palmeiras. O Botafogo que já jogou, né, nessa volta, antes mesmo do fim da Copa, contra o Santos na semana passada. Não foi um grande jogo tecnicamente, mas teve muita transpiração. Me agradou ver os jogadores jogando com tanta vontade, principalmente os meninos, né? Destaque para o Lucas Emanuel, que fez gol, o Kadi também, né? No último minuto. Teve falha de goleiro também, né? No gol do Santos, o Léo Link não podia ter ficado caído como ele ficou. Mas ele também fez boas defesas, mas parece que ele também está sendo encaminhado aí um empréstimo dele também. O importante foi que a gente somou mais 3 pontos, né? Uma vitória em casa. O Botafogo que joga essa quinta-feira, mais um jogo em casa contra o Vitória, um jogo que estava atrasado, né, no início do Brasileirão. E no final de semana, um jogo fora de casa contra o Cruzeiro. Bom, por hoje é só, Júlia Meirelles para o Tabelinha do Região em Foco. Saudações, alvinegras.
2: Tá aí o Botafogo que vem de uma vitória sobre o Santos, né? Também no finalzinho, bom resultado aí para o Botafogo, que tem 25 pontos. Deu uma respirada ali das últimas posições. Tá exatamente no meio da tabela o Botafogo. Tá com 25 pontos, 18 jogos, 9º lugar na tabela. Tem um jogo a menos em comparação às demais equipes aí do Campeonato Brasileiro. Obrigado, Júlia, pelas informações do Glorioso, do Fogão. Para fechar, tem o Flamengo, clube da maior torcida do Brasil. Flamengo da Eliana, minha amigona de Arraial do Cabo. Beijo, Eliana, ótima terça-feira. O Flamengo do Moisés Gomes, da Cíntia de Noá, da Alessandra do Alecrim, do Ailton do Jacaré. O Flamengo do Kleber Nogueira, do Johnny em Figueira, do João no Manuel Correia. Flamengo do meu parceiro Zezé, da Padaria Sabor da Praia Grande. Flamengo da Nete, do Horácio Cefzone, do Anderson Barcelos, do Chiquinho, da Elide, da Vânia e da Aline, com a cobertura especial do Mengão. Pode chegar, Aline, boa tarde.
6: Boa tarde, Leandro. Boa tarde, amigos do Tabelinha. Aquele boa tarde especial para a maior nação do planeta. Para a felicidade de alguns e para a tristeza de outros, né, Leandro? O Campeonato Brasileiro finalmente está de volta. E a gente finalmente pode torcer ali para o nosso time. Eu até vi ali os amistosos do Flamengo, né? Que inclusive o Flamengo jogou muito bem, né? Inclusive contra o Olímpia, nossa. A defesa deu uns moles ali, típico de amistoso, mas o Flamengo demonstrou muita força no ataque. E eu acho que foi muito importante para a gente poder manter ali aquela sensaçãozinha de ver o Flamengo, né? Atirar um pouco da abstinência. Pelo menos pela televisão, já que a abstinência do Maracanã tá batendo forte aqui. Mas enfim, tá na hora de voltar, tá na hora de Campeonato Brasileiro, tá na hora de Libertadores. Agora a gente entra no mata-mata da Libertadores agora em agosto. E o coração tá como, né? Ansioso aqui já pra pegar o Cruzeiro ali nessas oitavas de final da Liberta. E voltando agora, né, Leandro, pro Brasileirão, a gente pega amanhã a Chapecoense, 9:30, fora de casa. E no final de semana, finalmente, a gente volta pro Maracanã. Domingo, 6:30 da tarde, tem Flamengo e São Paulo no Maraca. E a gente tá ainda com vários problemas de lesão, né, Leandro? A gente tem aí o Paquetá, que acabou sendo lesionado na Copa, jogando pela seleção brasileira. Ainda tá ali em recuperação. Ainda não tem uma data correta, uma data certa, cravada de volta. A gente também não conta com o Léo Ortiz, que ainda está lesionado, e o Luiz Araújo, que acabou se lesionando no último jogo, né, no amistoso contra o Olímpia. O Luiz Araújo saiu lesionado, parece que é uma lesão no joelho, mas não vai ter intervenção cirúrgica, pelo menos, tá? Então ele já está ali em tratamento, a expectativa é que ele volte ali para os próximos jogos. E a gente ainda está aqui na expectativa, né, da volta do Arrascaeta. Arrascaeta que foi convocado e só passeou nos Estados Unidos, graças a Deus, não jogou bola. Teve uma piora da lesão dele, não sei se todo mundo acompanhou, mas o técnico do Uruguai deu uma forçada ali no Arrascaeta, que já foi lesionado para a Copa, a gente sabe disso, e deu uma piorada na situação do Arrascaeta. Então a gente está aqui na expectativa do departamento médico do Flamengo liberar pelo menos uma parte, né, dos nossos problemas para que a gente volte ali com força total. E aí, falando de Léo Pereira, porque teve muita especulação sobre a saída de Léo Pereira do Flamengo, parece que o Felipe Luiz queria o Léo Pereira no Mônaco, chegaram a circular, inclusive fake news, dizendo que o Léo Pereira já estava se mudando para Mônaco, agora que ele ficou noivo, né? Então, parece que as notícias diziam que ele ia se mudar com a noiva para Mônaco, mas nada disso foi confirmado. Léo Pereira continua no Flamengo, muito embora tenha não só o Mônaco, porque depois da seleção brasileira ele acabou chamando a atenção de alguns clubes lá de fora, mas o fato é que o Flamengo continua com o Léo Pereira. E aí, pensando em reforços para essa segunda temporada, né, para a segunda fase da temporada de 2026, o Flamengo está bem animado com a tentativa de contratação do Almada, Leandro. E entendo que é um bom nome para o Flamengo.
2: Bom nome.
6: Gosto bastante do jogo do Almada e acho que ele vai ser importante para compor ali o elenco, especialmente por conta dessas dificuldades que a gente tem das últimas lesões. E é isso, Campeonato Brasileiro voltando. Feliz da vida, Leandro. Acabou esse negócio de Copa do Mundo. Vamos ver a verdadeira seleção que veste vermelho e preto. Aqui quem fala é Aline França para o quadro Tabelinha. Pra cima deles.
2: Obrigado, Aline. Aline França aqui no Tabelinha, a flamenguista do Tabelinha, o Flamengo do Mário Gama, do Rafa Martins aqui do Se Joga na Rádio Ondas FM, o Flamengo do Antônio na Vila do Ar, o Flamengo do Vidinho Porto, e pra aqueles que dizem que eu nunca torço pro Flamengo, chegou a hora. Amanhã, contra a Chapecoense, né? Não tem escapatória, vou ter que torcer por vocês. O Flamengo está em segundo lugar no Brasileirão, 34 pontos em 17 jogos. O líder é o Palmeiras, 41 pontos em 18 jogos. Amanhã tem Flamengo e Chapecoense, às 21h30, lá na Oca dos Índios, lá na Arena Condá. E esse foi o Tabelinha de hoje. Muito obrigado a todos os colaboradores na Série B. Hoje o melhor está em campo. Criciúma joga mais tarde. Se ganhar é líder. Se empatar é líder. Se perder também é líder. 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
2: Depois do intervalo, a bronca do ouvinte. O povo é quem sabe.
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1: De volta aqui na Rádio Ondas com um apelo à nossa ouvinte Patrícia. Ô Patrícia, tomara que você localize os documentos perdidos. A nossa ouvinte Patrícia está precisando localizar uma pasta com documentos que ela perdeu no dia 17 de julho. 17 de julho, fazendo aqui as contas, foi na sexta-feira passada. A nossa ouvinte Patrícia foi fazer fisioterapia no Centro de Habilitação Municipal aqui em Cabo Frio, aqui no Portinho, na Henrique Terra. E ela estava com uma pasta lilás, com vários documentos pessoais dentro. Certidão de divórcio, receita de remédios importantes, encaminhamento de exames, carteira do SUS, laudo psiquiátrico, entre outras. Os documentos estão todos em nome dela. Uma pasta lilás com documentos em nome de Patrícia Silvia Faria. Ela já fez o boletim de ocorrência, mas quer saber se de repente alguém encontrou essa pasta e pode devolver, tá bom? Uma pasta lilás com documentos, diversos documentos pessoais, com o nome da Patrícia, Patrícia Silva Faria. Então, se você encontrou essa pasta lilás com documentos de Patrícia Silva Faria, por gentileza, devolva. Entre em contato pelo WhatsApp 997171783. 997171783. Ou então pode deixar lá na casa da Valmira, que fica na rua 1º de Março, número 109, no Parque Central. Tomara que localize, Patrícia. Conta com a gente.
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1: 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Reivindicações populares. Chegou aqui uma participação, na verdade não é exatamente uma reclamação. Chegou agora aqui pra gente, é uma dúvida. Boa tarde, conseguem me ajudar? Preciso pagar o estacionamento aqui em Cabo Frio. Não estou conseguindo achar ninguém. Não há aqueles cobradores onde é que ela está, a nossa ouvinte. Pergunta se tem algum aplicativo ou lugar específico que ela possa efetuar o pagamento. Minha amiga, muito obrigado por sua sintonia. Essa informação eu não tenho. Não sei informar. Não sei informar exatamente agora. Se algum ouvinte souber e puder passar essa informação, vou compartilhar com a nossa ouvinte. Essa participação chegou agora, em cima da hora, e eu não sei. Eu, infelizmente, não tenho essa informação. Eu sou um cidadão, mas nunca estaciono o carro aqui pelo centro de Cabo Frio. Eu costumo andar, né, pelo centro de Cabo Frio. Mas é uma dúvida que pode ser uma dúvida esclarecida por outros ouvintes. É a Lohane. Obrigado, Lohane. Infelizmente, eu não sei te passar essa orientação. Não posso falar uma besteira, te dar uma orientação errada. Mas o apelo no ar já está compartilhado. Se alguém que nos ouve representa parte da Prefeitura de Cabo Frio, setor de cobrança de estacionamento, ou algum cidadão comum tiver essa orientação certeira para te passar, eu compartilho até o final do nosso programa. Ainda restam 5 minutos para a gente encerrar aqui a programação. Bronca de ontem. Recebemos fotos e também protesto sobre o abrigo no ponto de ônibus, que está caindo. O abrigo do ponto de ônibus está se desfazendo. Ali na rodovia Amaral Peixoto, quilômetro 111, em São Pedro da Aldeia, no bairro Jardim Morada da Aldeia. Entramos em contato com a Prefeitura de São Pedro da Aldeia para saber se o abrigo no ponto de ônibus será reformado para dar mais conforto para o usuário do transporte coletivo. Já é tão cara a passagem, né? E da Prefeitura de São Pedro.
4: E ainda espero resposta.
1: Ainda espero a resposta da Prefeitura de São Pedro. A Prefeitura não se pronunciou até aqui. Inclusive, também do bairro Jardim Morada da Aldeia, eu tenho aqui um vídeo com um apelo. A Secretaria de Obras de São Pedro da Aldeia, há alguns dias atrás, disse ao nosso programa, em uma eventual resposta de reclamação encaminhada, que as concessionárias, depois que terminam um serviço em São Pedro da Aldeia, têm 24 horas para realizarem o recapeamento. Nosso ouvinte diz que as 24 horas do planeta Terra já se passaram. Será que são as 24 horas em outra órbita? Na Via Láctea? Isso acontece na RJ 140, Estrada do Fogo, da distribuidora Marbella até a entrada da rua Dirceu Guimarães, no bairro Jardim Morada da Aldeia. Recebi um vídeo dessa situação, acho que o vídeo tem áudio, vamos compartilhar. Será que tem áudio?
0: Guilherme, foi só?
1: Tem sim.
0: Já se passaram 48 horas.
1: Aqui, ó, ó. É as imagens do nosso ouvinte Anderson. Obrigado, Anderson. Sempre muito caprichoso aí com as informações completas. Mostra um asfalto totalmente recortado. Foi feito um serviço nesse trecho, na RJ-140 em São Pedro, mas o recapeamento ainda não, né? E a gente vai cobrar junto à Prefeitura de São Pedro essa providência. William do Braga reforça o pedido por solução da Prolagos para dois vazamentos de água na rua João Antônio Rocha, ali em frente aos números 362 e 442. Olha, William, a resposta da Prolagos. A gente agradece a atenção. A empresa nos informa que não se trata de um vazamento de água, William. Olha que surpresa. Trata-se de água proveniente de lavagem da varanda do prédio. Então, sempre que vaza água aí dessa localidade, William, a Prolago já se certificou e informa que é alguém lavando a varanda, não é um vazamento. Obrigado, amigo, pelo alerta. Obrigado a Prolagos que respondeu. Mas eu aguardo a resposta da Prolagos, por exemplo, para o Fábio. O Fábio do Vinhateiro, aqui em São Pedro, está protestando sobre a falta de abastecimento de água na casa dele. Passou também para a nossa produção o número de matrícula, um dado fundamental para que a gente possa entrar no circuito. Entramos no circuito, acionamos a Prolagos, mas a resposta ainda não chegou até o momento.
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1: Tchau, tô indo, já fui. Encerrando a programação, Região em Foco termina 1 da tarde. Eu quero agradecer a todos pelo carinho e sintonia, pela confiança e respaldo. Lembrando que amanhã, quarta-feira, tem a Voz do Zap. Não deixe de participar, respondendo a pergunta da semana com a sua opinião sobre o tema: o que o inverno tem de melhor? Amanhã é dia de interatividade, é dia da nossa pesquisa no ar, é dia da Voz do Zap. Para nos acionar, o WhatsApp da Rádio Ondas 97401-2957. Excelente tarde a todos. Beijos e abraços. Até amanhã. Muito obrigado por sua companhia.

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1: Caraca, meu irmão. Obrigado. Coisa linda.
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1: Obrigado, gente.
0: Pra Alcione.
1: Obrigado. Obrigado, bom gosto.
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0: Eu não teria chegado a lugar nenhum se não fosse vocês. Muito obrigado, muito obrigado.
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2: Vamos relembrar um sucesso da novela Cara e Coroa, que foi ao ar em 1995 pela Globo, de autoria de Antônio Calmon, com 215 capítulos.
3: Marcos

0: La Solitude, de Renato Russo, foi tema de Vivi, interpretado por Cristiane Torlone, e Miguel, interpretado por Vitor Fazano, na novela Cara e Coroa. 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

0: Simone Mendes, senhoras e senhores!
1: Coisa linda!
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0: 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Caraca, meu irmão, obrigado. Coisa linda.
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1: Imagina se o seu ex-amor deixa uma carta pro próximo amor da sua vida. Esse mesmo é
2: pesado.

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2: Vamos relembrar um sucesso da novela Mandala, que foi ao ar em 1987, de autoria de Dias Gomes, com 185 capítulos.

0: Matter of Feeling, de Duran Duran, foi tema de Toninho, interpretado por Jandir Ferrari, e Marluce, interpretada por Ana Galo, na novela Mandala. 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

0: Ronaldo Alves.
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2: Vamos relembrar um sucesso da novela Pedra sobre Pedra, que foi ao ar em 1992 pela Globo, de autoria de Aguinaldo Silva, com 170

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0: Terçou, galera! Ótima noite pra você que tá em casa, no carro, no trabalho, pela internet, no aplicativo do Viva Bem. Ah, de cara nova, tá lindo! Nos sites vivabem.ap, ondasfm.com.br, no nosso Instagram, @ Viva Bem na Rádio Ondas, onde quer que você esteja.
1: Brasil!
0: Você está muito, muito bem sintonizado. Dando boa noite pra essa equipe maravilhosa que eu tenho. Primeiro pra ele.
2: Sim.
0: Meu moreno alto, bonito e sensual.

Para tudo, rapaz. Boa noite, Davizinho. Oi, pessoal. Um boa noite agora vai pra ela, que é casada, recatada e quase do lar.

0: Fala, Carol! Carolzinha sintonizada com a gente, cuidando do príncipe herdeiro Iago. É, gente. Olha, o garoto tem que estar filho de Carol mesmo, rapaz. 10 meses. Imagina se com 2 anos. Tomara que ele não faça igual a mãe fez comigo, né? Quando era mais nova. Uma criança de 2 anos quebra a perna, gente. Falando sério. O pessoal da ortopedia sabe como é que é. E agora o beijãozaço vai pra ele, que é gato, malhado, gostoso e não tá solteiro.
1: Tá na onda. Tá com tudo.

0: Cleiton Jorge, meu sócio, o homem mais gostoso da região dos lagos. Dando boa noite aí pra essa galera maravilhosa, sintonizada com a gente. Fala, meu querido Alan Felipe, tô ligado aqui. Um abraço, equipe. Beijãozaço, meu lindo. Beijãozaço também, especial pro Vidinho Porto. Saudações, rubro-negras. Ótima terça-feira. Ótima terça pra você também, meu lindo. Beijãozaço pra você e pra patroa, sempre sintonizados com a gente. Beijãozaço também pro Serjão. Serjão vascaíno sintonizado com a gente. Cara, ele tava torcendo pra Argentina. Para tudo. Para! Beijo, Serjão! Dá-lhe Espanha! Bom, quero mandar um beijo pra você, meu amigo Antônio! Fala, Antônio, saudade de você, meu querido beijãozaço! 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Dando boa noite para nossa sócia, doutora Carol Marangon. Boa noite, Carol.
1: Boa noite, Catherine. Boa noite, Davizinho.
0: Para quem você estava torcendo?
1: Ah, sim. Eu torci pro Brasil, mas o Brasil perdeu, aí
0: não,
1: depois...
0: Não, agora na final, Carol, ela tá, eu tô sentindo que ela tá fugindo pela tangente.
1: Na verdade, eu queria que fosse aos pênaltis. Eu adoro ver pênaltis. Aí todo mundo ficava assim, deixa acabar logo.
0: Mas para quem, Carol, você tá torcendo?
1: Ah, assim, sinceramente...
0: Tanto Argentina!
1: Não! Tanto faz.
0: Meu Deus do céu, gente! Eu tô aqui com a Carol Marangon. Falei, Carol, eu tô falando muito de você por conta da terapia neural. E todo mundo assim, gente, dá resultado. Mas, gente, tá dando resultado. Tô falando da vizinha, tá vendo que eu estava com a coluna, você sabe, né? Uhum. Naquele estado. Hoje, ela está indo. Está indo, tá indo bem. Obrigada, tá indo bem. Várias aplicações. E aí todo mundo pergunta, o que, que é a terapia neural?
1: Então, a terapia neural, ela é uma terapia feita com aplicações de um anestésico, que se chama procaína, em pontos de equilíbrio, em pontos de dores. Essa aplicação, ela faz o quê? Ela ajuda o organismo a se autorregular. Vou explicar assim melhor. Nossas células precisam de impulsos nervosos para funcionar bem. E quando a gente tem, assim, cicatriz, processos inflamatórios, essas comunicações, elas são interrompidas. Elas não fazem de forma que flui normal. E aí, o que, que acontece? Seu corpo, ele precisa como se fosse um reset, que é o que a procaína faz. Ele vem ali, ele, né, no computador, você pega e dá um reset para ele se autorregular novamente, né? Quando o computador começa a dar uma pane, né? O que, que você faz? O celular começa a dar... travar, vamos resetar ele, né, dá aquele reset, liga e desliga. Então, a procaína, ela entra como se ela desse um choque nas suas células, fazendo com que ela produza mais mitocôndria, né, mais ATP, que é a forma de energia que a gente tem, e essa produção, ela começa a funcionar melhor, e, por exemplo, onde tem um processo inflamatório, que às vezes é uma comunicação que não está adequada para o nosso cérebro entende que ali ainda existe uma inflamação, mas às vezes não tem mais. Aí esse reset faz essa comunicação, fala, opa, aqui não precisa mais de aporte sanguíneo, aumentando aquela inflamação, aí corta. Então, por isso que muitas vezes, dores crônicas, às vezes já não tem uma causa específica mais, mas a pessoa ainda está com dor. Por quê? Esse sistema está ligado. Ele precisa ali receber esse aporte físico, né? Esse aporte ali que dá essa condição do organismo entender que não existe mais aquela dor e... opa, não precisa mais de estímulo de dor ali, vamos regular. Então, assim, a terapia neural, eu falo que ela ela é só um mecanismo para o seu próprio organismo começar a ver onde está funcionando bem, onde que não está, como se fosse uma parada cardíaca, o músculo parou do coração. Você vem ali e não dá um choque para ele voltar a funcionar? Eu estou tentando explicar assim para as pessoas entenderem mais ou menos como que é o funcionamento. Então, na hora que você deu o choque, o coração volta a funcionar, ok, ele voltou, não precisa mais da procaína, entendeu? Então é mais ou menos isso, o corpo, na hora que recebe as aplicações, ela vai ali procurando onde que está em falha, onde que não está funcionando bem, onde que está funcionando em excesso, e faz essa autorregulação e o corpo começa a funcionar melhor. Então, tem gente que pergunta, mas funciona para tudo? Sim, funciona para tudo, por quê? É o seu corpo se regulando para fazer voltar a funcionar de forma adequada.
0: É, a pergunta que você acabou respondendo, a pergunta da Letícia, lá de Guaba Grande, ela falou assim, boa noite, funciona para enxaqueca? Aí.
1: Então, é claro que tudo assim, a gente tem que, né, é feito uma anamnese com o paciente, a gente precisa saber da história de vida daquela pessoa, saber o que que é, assim, ela tem uma causa específica, já foi comprovado que a enxaqueca dela é devido a hormonal, né? Ok, ela tem na fase menstrual, vai entrar, vai chegar aquele período, já começa aquela enxaqueca. A procaína, ela ajuda o organismo a regular também. Então, assim, quando ele começa a mandar muito hormônio, ela consegue falar, opa, tem excesso, vamos abaixar um pouquinho. E aí, sim, pode aliviar a enxaqueca. Então, igual eu falo, cada ser humano é um único, cada um tem sua história. E cada um vai responder à terapia da forma que o seu organismo vai se adaptando e vai, a resposta é individual também, de cada um. Então, assim, é avaliado, tem a questão emocional também, que essa parte da terapia na oral é maravilhosa, porque ela mexe no sistema nervoso autônomo, no nosso parasimpático. E aí ele traz esse equilíbrio. Então, eu já até falei, já dei essa dica aqui na rádio, né? Que quando a gente está no automatismo, o tempo todo em simpático, que a gente fala, né, no sistema simpático funcionando, que é a nossa defesa, que é a nossa maneira de viver como se estivesse em perigo, isso fica ligado, o nosso cortisol fica lá em cima. E a procaína, ela traz você para o parasimpático, ela traz você para aquela tranquilidade, ela te mostra que ali você não precisa estar em fuga. E aí começa a regular a questão emocional também. E muitas dores está envolvida em relação ao emocional, né? Que a gente sabe.
0: Olha, o Rafael aqui de São Pedro da Aldeia, ele não falou qual o local, só falou Rafael de São Pedro da Aldeia. Ele perguntou o seguinte, deve ser esse tipo de tratamento vale para qualquer tipo de doença mesmo, tipo câncer?
1: Ó, excelente para câncer. É claro que não substitui, né? Deixar claro que é uma terapia complementar. Ela vai auxiliar o tratamento. Tipo, pacientes oncológicos se tem mostrado que até mesmo as reações pós-quimioterapia, após o tratamento convencional, ficam mais leves fazendo a terapia neural. Por quê? Como o seu sistema, ela ajuda a regular seu sistema, então seu sistema mais preparado, ele recebe a medicação de uma forma mais leve. Então, assim, dá um exemplo, uma pessoa que é forte, que faz academia, que tem uma saúde boa, recebe um diagnóstico de câncer, ele vai passar, né, ele vai ter mais aporte para superar uma quimioterapia, ele vai ter mais preparo. A procaína, ela faz com que o seu organismo esteja mais fortificado para receber um tratamento que é mais agressivo. Então, assim, ela ajuda a reduzir, né, igual eu falei, nos sintomas, e tem estudos mostrando também a questão dela até mesmo ajudar na questão das metástases. Ela é uma inibidora de metástase. E assim, em estudos isso, em andamento,
0: mas
1: né,
0: isso
1: claro.
0: Tem que ser feito com, tipo assim, a pessoa descobriu, por exemplo, que tem um câncer, já tem que começar o tratamento para evitar metástase.
1: Isso, não. O tratamento convencional não é eliminado, igual eu falei. Ela vai entrar com a terapia neural como esse aporte. Para ajudar, é um complemento. A terapia neural, a única assim, contraindicação que ela tem mesmo é paciente que tem alergia anestésico, né? Então, a pessoa que tem anestésico por ele ser um anestésico, então não é indicado. E pacientes que estão em tratamento de trombose. Essas são as únicas contraindicações. Fora isso, ela é indicada para qualquer pessoa, em qualquer momento da vida. Eu mesma, eu faço pelo menos uma vez por mês, meu amigo Tom, lá do Núcleo, né? Chamo ele para ele aplicar em mim, falo, vem cá, Tom, tô precisando. E aí todo mês ele faz, porque você se sente bem, você entra num estado onde as coisas ficam mais leves. Então, assim, você fica mais equilibrado. E aí te ajuda a passar por qualquer fase de qualquer doença, entendeu? Principalmente uma questão de câncer.
0: Tá aqui a pergunta da Janete, que ela falou que é de São Cristóvão, em Cabo Frio. Ela falou assim, boa noite, tenho fibromialgia, ajudaria no processo?
1: Eu já ia falar da fibromialgia, mas eu falei, vai ter uma perguntinha sobre ela.
0: Você tava esperando,
1: esperando a pergunta. Então, muito, muito, por quê? A fibromialgia não se tem causa específica. A gente sabe muito que
0: ela... E é uma dor horrível.
1: É uma dor horrível. É como se a pessoa estivesse... Eu já vi uma imagem que, assim, quando os pacientes me relatam, eu imagino aquela imagem, a pessoa amarrada num arame farpado, né? Envolvida naquele arame farpado, de tantas dores no corpo. E muitas das vezes ela vem com uma causa emocional por trás, que a própria pessoa desconhece. Então, assim, dentro da terapia neural... A gente chega nessa questão emocional muito. Então, assim, a gente tem que ter até cautela quando vai começar a introduzir, porque pessoas apresentam até catarses pós a terapia por mexer em coisas que estavam lá
0: guardadinhas. Na caixinha.
1: E aí, aquilo ali, a pessoa vai rever aquele trauma e seu organismo vai adaptar aquilo. Tipo, você não está mais vivendo aquilo, já passou. Então, é como se ela ressignificasse aquele momento. E para o paciente com fibromialgia, muitas vezes está envolvida nessas questões também. E aí a dor, além dela diminuir pelo fato de um trauma que pode estar ali registrado, alguma questão emocional, tem também as memórias de dores, porque o paciente, como vive em dor, o cérebro aprendeu a mandar estímulos de dores. Entende?
0: Isso é terrível, até para você desaprender.
1: Isso
0: desaprender.
1: Aí. É como se ele estivesse mandando estímulo, que está existindo aquela dor, e a procaína, com esse choque que ela dá, ela fala, opa, aqui não tem causa para ter dor. Vamos cortar isso. Aí ela vai e corta. Então, assim, eu vejo os pacientes, e eu te falo, vai de paciente para paciente. Tem paciente que primeira e segunda sessão... Já não apresenta dor, já sai assim, olha, eu tô conseguindo dormir. Já tem paciente que é mais arrastado um pouco, porque é uma questão mais
0: complexa
1: a ser resolvida, e ele leva o tempo, e tá certo. Cada ser humano é único, cada corpo é um corpo, cada mente é uma mente, e precisa do seu tempo, e tá tudo certo.
0: Ronaldo da Rasa, em Búzios. Boa noite, equipe Viva Bem, estou adorando o tema. Pergunta para ela... Se o tratamento também é eficaz em relação ao câncer de próstata, uma coisa mais específica.
1: Oh. Então, é em relação ao câncer, né?
0: Qualquer tipo,
1: Qualquer tipo de câncer. Ele vai estar agindo nesse, né, igual eu falei, nesse reprocessamento do corpo, essa autorregulação, e vai ajudar, sim, o paciente a passar por esse processo com muito mais alívio. Também a questão do câncer. Tem muitas questões com questões emocionais envolvidas por trás. Então, a gente vai estar ali trabalhando essas questões também, né? Até mesmo para reincidivas. A gente está ajudando a tirar aquilo que pode ter causado lá atrás, né? Que desencadeou, às vezes. E ela vai estar fazendo essa parceria com a medicina, né? Com a parte alopática.
0: O Nelson... Gente, eu não sei, homem tem medo de injeção, né? Ele falou assim, pode falar a verdade, essa parada dói.
1: Essa parada,
0: né? Você nem botou de onde você tá falando. Bota aí, tá digitando aqui. Cabo Frio, centro. Gente, essa parada dói, Carol?
1: Olha, é muito relativo.
0: Eu
1: porque...
0: não sinto, não. De vez em quando tem alguns pontos, né, Carol? Que eu falo assim, ai, Carol.
1: Sim, sim.
0: Ai, tá doendo aí.
1: Mas é de pessoa para pessoa.
0: Eu vou levar o Davizinho lá nessa parte. Davizinho ali, ó, másculo.
1: É de pessoa para pessoa.
0: Você aguenta, Davizinho? Rapidinho, negocinho assim. Tá bem?
1: Eu não vou falar que homem é mais sensível, porque
0: não.
1: Senão eu vou, né, causar um desconforto masculino. Mas, assim, depende de pessoa para pessoa, depende de ponto para ponto. Então, não dá pra falar, ah, vai doer, não. É com cada um.
0: É com cada um.
1: É com cada um.
0: E, gente, olha só, se a pessoa já tá com dor, foi o que eu falei lá em casa. Você já tá com dor, cara. Uma injeçãozinha o quê? Algumas picadinhas. Não, mas vamos pensar.
1: Sim, sim, sim.
0: Se você tá com dor, você sabe que depois que você... né, depois daquelas picadinhas, a sua dor... O pior que pode acontecer, né, é você continuar com dor. Mas não é o que está acontecendo.
1: Isso aí.
0: Tá melhorando.
1: Tá melhorando.
0: Então, vamos tomar as picadinhas, de boa. Tem hora que dói mais um pouquinho, mas...
1: É agulha de insulina, aquela agulha fininha.
0: Não tem nada não tem. Demais, não. Davizinho, é tranquilo demais. É tranquilo demais. Vai por mim. Quero mandar um beijãozaço especial pra Dona Vilma ali na Vila Nova e também pra Nani. Fala, Nani! Tá assistindo a gente. Veio lá do Rio de Janeiro, tá acompanhando a gente aí, ó. Ela tem diabetes. É bom pra quem tem diabetes, a terapia neural?
1: Sim, sim. Igual eu falei, é bom pra
0: tudo. É bom pra tudo.
1: É bom pra tudo.
0: Ela tava com medo das picadinhas aqui. Ah, não pode ficar com medo, hein, prima? Beijãozaço pra você. Beijãozaço também pra toda a galera, né, que veio do Rio lá, veio a galera lá de Realengo, rapaz. Valesca, Marcelinho, Mariana, Rayane, Raquel, beijãozaço pra todos vocês, viu, meus lindos? Bom, gente, deixa eu mandar aqui mais um beijãozaço especial. Quero mandar um beijãozaço especial pra Pri lá do Campo Redondo. Fala, Pri! Beijãozaço, amore, pra você. Beijãozaço também pra Emily, Isabela, Dona Zeni e Pedro. Rosali, galera toda aí sintonizada com a gente, Ronaldinho, Gabi, o Ravi, que tá a coisa mais linda. Amore, beijãozaço, obrigada por tudo, viu? Essa música é pra você. Ótima noite.

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8: Voltamos aqui com Viva Bem. 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Beijãozaço também pra Rose Fitness. Fala, Rose, beijãozaço pra você, viu? Bom, tô aqui com a doutora Carol Marangon, a gente tá falando sobre terapia neural e, minha filha, não para de chegar. As perguntas não param. Deixa eu ver aqui. O Márcio, lá de Manguinhos, em Búzios, mandou pergunta pra gente. Boa noite. Como seria esse tratamento com quem tem diabetes?
9: Então, o tratamento, ele é padronizado, né? Sim, é claro que cada um...
8: Eu acho que ele quer saber se tem injeção. Eu acho que essa é a pergunta, Carol. Ele tá rindo aqui.
9: Então, a terapia neural, ela é... A gente faz as aplicações em pontos de equilíbrio, pontos de acupuntura, em pontos de dor e também o endovenoso, né? Que a gente põe a procaína na veia E ela vai no sistema, né? Sistemicamente agindo. Então, assim, independente do que é a doença,

0: Nossa, as aplicações são a mesma. O que vai diferenciar são os pontos de aplicação em questões de dores específicas, né? Que a gente vai também fazer em pontos onde, por exemplo, a pessoa está com uma questão no quadril. Eu vou também fazer pontos de quadril. Aí vai ser específico. Mas assim, para diabetes vai ser sistemicamente pontos de equilíbrio.
1: Ele perguntou, não tem como beber, não? Mas, meu querido, que medo é esse de uma injeçãozinha, rapaz? Eu toda quinta-feira tô lá, né, Carol?
0: Toda
1: Não
0: quinta-feira.
1: tenho medo, não. Mas, olha
0: Certinho.
1: só, preste atenção. Você tem que pensar tudo isso é o mental. Você fala assim, não vai doer. Não vai doer.
0: Não,
1: Não vai
0: e
1: doer.
0: eu faço, né? Eu ponho
1: É.
0: um olhinho essencial de lavanda para deixar a pessoa mais tranquila.
1: Ela dá um negocinho, um cheirinho pra gente, né? Desanuviar.
0: Tem todo
1: Ela
0: um
1: daqui.
0: ambiente
1: Tem todo o ambiente preparado.
0: preparado.
1: Ela me dá água da vizinha. Ela fala assim: toma aqui uma água aqui, ó. Uma água assim, me dá uma garrafa PET com chá de camomila.
0: É porque é importante hidratar antes
1: É,
0: da terapia
1: importante tratar.
0: natural. É,
1: Da
0: mas
1: vizinho,
0: não.
1: ele também quer fazer.
0: Pois é, da vizinho, vamos lá.
1: Quer não, da vizinho? Não dói,
0: Olha
1: não, da
0: só.
1: vizinho. Cara, olha só, os homens tudo com medo de uma
0: Tudo com medo,
1: injeçãozinha,
0: vou te
1: rapaz.
0: falar.
1: Você viu quantos homens perguntaram da injeção?
0: É, maioria,
1: A
0: maioria. Mas, por
1: maioria.
0: exemplo, meu marido também, ele tem medo,
1: Tem
0: mas
1: medo?
0: sempre faz, não tem jeito. Ele fala, ai, tô precisando. Não é igual a minha frequência, né? Eu faço muito mais que
1: Mas assim, se
0: ele.
1: Julinha mandar, da vizinha faz.
0: Tá vendo aí, ó?
1: Julinha. Quero dele. Vai mandar não, fala pra mim, vai mandar não, vai mandar não, vai mandar não.
0: E o pior, porque as pessoas deixam para fazer quando chega no extremo. Se soubessem como faz bem e como vale a pena fazer preventivamente, iria retardar muitas doenças aí, muitas questões emocionais, e já tá resolvendo isso bem antes de chegar no extremo.
1: Olha, o Márcio falou o seguinte: não, manda real, dói muito. Gente, não dói.
0: Sério,
1: Não,
0: Márcia, olha,
1: não
0: depende, é de
1: dói.
0: pessoa para pessoa.
1: E assim, a
0: E aí.
1: dose, ela vai aplicando, né, Carol? Devagar, do jeito que.
0: Sim. É, eu começo bem, bem leve, e aí.
1: Mas tá apavorado, gente. Pode fazer, meu querido, não vai fazer
0: E o
1: mal.
0: que que eu faço? Quando a pessoa tem muita sensibilidade, tem pontos que eu sei que são mais doloridos, eu ponho agulhinha de acupuntura. Né?
1: É
0: Até você
1: verdade,
0: sabe.
1: é
0: Que aí eu vou
1: verdade.
0: intercalando e uso laser também com a procaína, que pela física quântica a gente consegue passar a frequência. Isso é outro assunto para a gente entrar depois, né? Mas a gente consegue passar a frequência da procaína para dentro do sistema. Então, assim, dependendo do ponto, dependendo da região, eu ponho com o laser também. Então, assim, eu consigo diminuir um pouquinho os pontos de aplicação, ficando mais suportável.
1: Gente, mas o importante, assim, porque cada caso
0: É um
1: é um
0: caso.
1: caso, tá? Cada caso é um caso. Então, o ideal é entrar em contato com Carol Marangon Físio, pode chamar no direct. Ou então procurar a Carol, ela vai dar o número do WhatsApp também. Pra quê? Porque aí você vai marcar uma consulta, ela vai fazer uma anamnese. E aí talvez você nem precise de aplicação, pode ser através do laser.
0: Sim,
1: Inicialmente,
0: sim,
1: até
0: sim.
1: você se sentir, né, confortável, se sentir
0: Mais
1: confiante,
0: seguro.
1: mais seguro. Mas eu vou falar, gente, não é nada insuportável. Quem já tomou a injeção de Bezetacil? Tranquilo. Ó,
0: Pessoa vai fugir
1: não.
0: daquela
1: Olha só, quem
0: Bezetacil.
1: já tomou injeção de Bezetacil na vida, passa por esse tratamento, ó, brincando, dançando uma carena. Então.
0: Já tá brincando, viu? Porque Bezetacil dói.
1: Bezetacil dói. Então, assim, por isso que eu tô falando. Se ele já tomou. Já tomei sim, então tá certo.
0: Não,
1: Não,
0: nem
1: mas
0: é
1: olha só,
0: perto.
1: a injeção de Bezetacil dói muito, isso que eu tô falando. Esse tratamento não é doloroso. Claro que tem pontos que são mais sensíveis, mas não é nada insuportável, gente.
0: Nem se compara um botox. Mulher que faz botox,
1: Pode
0: falar que
1: fazer.
0: tá com medo de fazer terapia neural, não entra nessa, não, porque botox dói mais.
1: Dói mais, né?
0: É, é.
1: Quero mandar um beijãozaço aqui pro meu amigo Igor, prof, lá no Francisco Porto, tá de férias, né, meu querido? Curtindo. Olha, já já eu falo com você, tá bom, meu querido? Tô ao vivo aqui, beijãozaço pra você, meu lindo. Bom, e tá aqui, ó, galera, participando. A Patrícia, lá de Guaba, falou o seguinte: gente, se é mais tranquilo que Bezetacil, tô dentro. Olha, até que eu fiz uma relação boa, Carol, viu?
0: Pois
1: Porque
0: é.
1: todo mundo já tomou uma Bezetacil na vida. Ela falou o seguinte, mas de quantas injeções a gente... Quantas injeções são necessárias em cada sessão? Ou só uma sessão é válida?
0: Não, assim, cada caso é um caso. O número de injeções também, ali, dentro da anamnese, dentro de cada um, o volume, é claro que eu começo, assim, na primeira sessão, um volume menor, aí na segunda sessão, eu indico pelo menos 4 sessões, para começar, para a pessoa conhecer, para, né, para poder atender. Mas, por exemplo, tem paciente que já melhorou, já aquela questão que ele trouxe não existe mais, mas faz uma continuidade uma vez por mês, porque sente bem. Às vezes eu encontro com um paciente que sumiu um pouco, fala, ai, olha, eu estou precisando ir lá, está me fazendo falta, porque... você vai percebendo que você começa a olhar a vida diferente, a vida fica mais leve. Aqueles problemas do dia a dia parece que já não tem tanto peso mais igual tinha antes. Então, a pessoa, quando fica muito tempo sem fazer, começa a perceber. Fala, poxa, olha, tô sentindo falta, tô precisando. Porque faz uma diferença na vida de cada um.
1: Olha, a pergunta agora vem do Felipe. E ele falou que mora em São Pedro da Aldeia, no centro. Fala, Felipe, beijãozaço para você. Ele falou o seguinte. Doutora, eu não entendi muito bem. Essa terapia neural vem junto com a terapia na hora de fazer a anamnese ou são coisas distintas?
0: Então, a terapia neural...
1: Boa pergunta, gostei, Felipe. Beijo.
0: A terapia neural é uma ferramenta que eu tenho, né? Eu, como eu sou fisioterapeuta integrativa, eu tenho várias ferramentas que eu posso associar elas com o paciente. Tipo, se a pessoa me procurar, quero fazer reiki. Ok, vamos fazer apenas o reiki. Mas, na anamnese, eu vou traçar a melhor conduta. A terapia neural, eu indico para tudo. Porque, realmente, ela vai compor qualquer tratamento. Ela vai ampliar qualquer ação. Então, tipo, se eu vou fazer uma acupuntura fazendo associada à terapia neural, é maravilhoso. Então, assim, mas a pessoa não quer fazer terapia neural, mas quer vir fazer um tratamento comigo, né? Fazer uma acupuntura, aurículo, qualquer práticas integrativas que eu tenho, eu estou aberta a atender também, entendeu? Não somente a terapia neural. Mas como ela, para mim, é o meu carro-chefe, né? Uhum. Que eu falo assim, que é a cereja do bolo, eu indico para todos.
1: Bom, gente, tá na hora da gente beber aquela aguinha. Quero mandar um beijãozaço especial, tá certo? 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
1: 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Bom, gente, quero mandar um beijãozaço. 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
1: 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Ó, Carol,
4: quem? Claro, eu sou cliente.
1: É cliente também, né?
4: Sim.
1: Fala que você é parceira do Viva Bem, que tem até desconto, menina.
4: Oba! É... Então eu vou frequentar mais.
1: Bom, gente, e para você conhecer todos os serviços, tá, da doutora Carol, vai lá, Carol Marangon Físio. Carol Marangon Físio no Instagram. Carol, pelo que eu tô vendo aqui, as pessoas ficam com muito medo, né, da questão da injeção. Né?
4: Sim, sim.
1: O Nelson já falou aqui de novo. Será que ela não aplica sem injeção? Como que ela vai aplicar sem injeção, meu querido?
4: É injeçãozinha. É, da mineira é bom, né? Mineira a gente fala no diminutivo. Injeçãozinha,
1: agulhinha.
4: Mas sério, assim, vai de pessoa pra pessoa. Tem gente que não sente nada. Olha, tem paciente que eu fico assim...
1: Cara, eu sou incrível. Tranquila, não sou?
4: Tranquila.
1: Tranquila.
4: Mas você sente ainda um pouquinho.
1: Eu
4: tem paciente
1: sinto.
4: Que sente menos que você.
1: Quando chega na lombar e pronto, filho. Na lombar, caiu você. Que isso, Carol?
4: Mas quem tá com dor na lombar, quando chega na lombar, a aplicação até dá alívio, assim... Porque aquela dor da injeção não chega aos pés da dor que a pessoa tá sentindo, né? Então...
1: Uhum. Aí fica tranquilo.
4: Fica tranquilo.
1: Fica tranquilo. Carol, você falou o seguinte, a terapia neural, né, é indicada para qualquer pessoa. Qualquer
4: Sim.
1: pessoa pode fazer.
4: É, com aquelas contraindicações que
1: Sim.
4: eu falei.
1: Mas a partir de que idade? Porque tem crianças hoje que sentem uma dor de cabeça fora do comum. Eu sei que a tela também não ajuda, o tempo de uso de celular também não ajuda. Mas a partir de que idade você indica
4: a
1: terapia?
4: A questão é a aceitação da injeção, né? Uhum. Nesse caso, tem criança que já vê a injeção como o problema, né? Vai tomar vacina, já é o desespero, então tem criança que não aceita. Mas com a criança, eu posso estar usando laser, eu tenho outras maneiras de chegar naquela dor, né? Com a terapia neural dentro da frequência, que seria dentro da frequência da procaína. Eu não substituo, eu acho que se não substitui, é importante ter as aplicações. Mas no caso da criança, tem como a gente entrar nessa questão, assim, pelo laser e associando as terapias que eu uso, né? Homeopatia, criança pode usar, o floral, criança pode usar. Então, tem outros recursos que pode estar ajudando, sim. Mas eu costumo atender mais adolescente, a partir de 12, mas algum caso ou outro, né, entra em contato que eu vejo qual que é o caso, ou eu indico para uma pessoa também que trabalha com criança, não dentro da terapia neural, mas dentro da homeopatia, dentro do floral.
1: Bom, quero aproveitar aí e mandar um beijãozaço pro meu irmão Christian Giovanei lá em Araruama, minha cunhada Tayana, beijãozaço para vocês! Bom, gente... Galera toda em peso escutando Viva Bem hoje, rapaz. Carol, quando a gente fala em terapia neural, ainda, infelizmente, ainda não é tão difundida.
4: Tão divulgada, apesar que tem mais de 100 anos.
1: Tem,
4: né?
1: Mais de 100 anos. E quando você falou assim, tem mais de 100 anos, né? Eu achei engraçado quando a Carol falou o nome da Procaína. O que que você falou, Carol?
4: Como assim?
1: Eu e Davizinho, o que que você falou? Os surdos aqui, escutando outra coisa. Mas eu vi que é uma substância que está há anos.
4: Ela foi descoberta em 1905, foi o primeiro anestésico que foi desenvolvido. Mas como anestésico em si, ele não tem uma boa ação, ele dura pouco, e aí foi desenvolvido outras. Até assim, a descoberta da eficácia dele, além do anestésico, foi por acaso, pelos irmãos que médicos, né, que trabalhavam com... Eles eram anestesistas e a irmã deles tinha uma enxaqueca crônica que eles sempre tratavam, aplicavam para ela o medicamento e um determinado dia eles erraram, eles aplicaram a procaína no lugar do remédio para enxaqueca. Uhum. E aí ela falou, gente, que é isso que vocês fizeram dessa vez? Além da enxaqueca dela ter melhorado, ela não teve mais reincidiva de crises.
1: Caramba.
4: E aí eles falaram, opa, tem alguma coisa nessa procaína que vai além de anestesia. E aí começaram a estudar. Em 1925 começou o primeiro Atlas de Terapia Neural desenvolvido por eles e a coisa começou a fluir. Então, na Europa, ela é bem mais conhecida do que...
1: Mais difundida do que aqui.
4: Mas já está chegando, já está ganhando força, porque realmente tem uma eficácia muito boa. A gente vê resultados assim que eu, às vezes, eu falo, como assim? Eu dou um exemplo de uma paciente minha com fasciite plantar. Essa, para mim, eu falei, não acredito. Você tá querendo... Você tá mentindo para mim. Uma sessão, ela com fasciite plantar há meses, sem conseguir colocar outro tipo de sapato, não ser tênis, por causa da dor, trabalha em pé. Com uma sessão, acabou. Tem meses que eu trato ela por questões emocionais, outras questões, mas a fasciite, na segunda sessão, ela falou, não tenho. E até hoje eu pergunto, e aqui? E o pé? Ela, Carol... uso sapato comum agora, nem lembra que tinha fasciite. Eu falo, não, isso
1: caramba.
4: Aí é um caso, assim, bem, bem específico, mas no caso dela, assim, o resultado foi imediato e incrível.
1: Carol, tem uma doença que ainda é um mistério na medicina, e eu não sei se o tratamento neural poderia ajudar também, mas o Alzheimer, pode ajudar no Alzheimer?
4: Então, é aquele processo, é uma autorregulação do organismo. Eu acredito que, assim, que em fase inicial pode ajudar nesse desenrolar da progressão da Alzheimer ser um pouco mais lenta. Eu estou vendo isso com um paciente de ELA que eu atendo.
1: Uhum.
4: Está ajudando a retardar as sequelas que a doença traz, né? Então, assim, ele tem se sentido muito bem, relatou logo quando a gente começou que o equilíbrio dele melhorou muito, a fala, ele estava começando já a ter alguma fala, né, mais com a dicção um pouco mais complicada. Hoje ele está de alta da fono, para você ter uma ideia. Já tem alguns meses que a gente está fazendo. Então, assim, desde que a gente começou a fazer, a doença não progrediu, ele está bem estável. Então, assim, eu acredito que também para o Alzheimer, ele deve dar essa questão de uma progressão mais lenta da doença. Porque a gente sabe que o Alzheimer, né, não tem cura. Mas que pode manter, sim, uma progressão mais lenta e dar mais uma qualidade a mais, né, para o paciente, com certeza.
1: Bom, gente, faltando um pouquinho para terminar o programa. Olha, tá rapidinho, viu, Carol? Carol, quero mandar um beijão pro seu pai e pra sua mãe que estão assistindo você.
4: Ah, já mandaram aí?
1: Não, eu sei que estão porque você tá aí, ó, vidrada. Sim, sim. Fala os nomes deles pra gente.
4: Papai, Antônio Dias, Marisa, minha mãe,
1: eita.
4: Marisa Braga, minha sogrinha também que deve estar assistindo, Marisa Marangon, sempre tá lá.
1: Maridão.
4: Obrigado. Marco, tá trabalhando, mas eu imagino que ele
1: tá
4: deve
1: na hora da janta, hein, querido?
4: O rádio ligado ali, escutando. E minha filha, né? Minha filha Amanda tá lá fazendo aula de matemática hoje. Aí tá aí, terceirão.
1: Coração tá aqui. Coração tá na mão. Carol, muito obrigada pela participação e até a próxima, se Deus quiser.
4: Até a próxima, se Deus quiser.
1: Bom, gente, valeu demais pela companhia, pela audiência. Obrigada, Davizinho, Carol, Cleiton, Laura, galera da Edscom, Editora Comunicação, responsável pela produção do Viva Bem. Obrigada a vocês, internautas e ouvintes do Viva Bem, responsáveis pelo nosso sucesso. Bom, gente, amanhã tem entrevista com o pré-candidato Genilson Malta Guimarães. Amanhã tem entrevista, então você não pode perder, tá certo? Bom, gente, valeu demais pela companhia, pela audiência. Um ótimo restinho de noite e até amanhã. Porque ele quer. Fui!

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1: Olá, boa noite.
2: Boa noite para você que nos acompanha em todo o país.
1: Terça-feira, 21 de julho de 2026.
2: Vamos aos destaques na Voz do Brasil.
1: Brasil continua fora do mapa da fome, segundo o relatório divulgado hoje pelas Nações Unidas.
2: Documento aponta ainda que país reduziu a insegurança alimentar severa. Márcia Fernandes.
3: A proporção da população brasileira que não tem renda suficiente para consumir a quantidade mínima de calorias para uma vida saudável se manteve abaixo de 2,5%. O indicador é utilizado para apontar se o país está no mapa da fome.
1: Portaria regulamenta o trabalho no comércio durante os feriados.
2: Norma estabelece que o funcionamento nesses dias vai depender de negociação coletiva. Gabriela Noronha.
4: Na prática, o acordo impede que as empresas escalem funcionários nos feriados por decisão unilateral.
1: E vamos falar também do Julho Amarelo, mês de conscientização sobre hepatites virais.
2: Saiba mais sobre a doença, a importância do diagnóstico precoce e o tratamento oferecido pelo SUS. Graziele Bezerra.
5: Todos os anos, mais de 1 milhão e 300 mil pessoas morrem por complicações causadas por algum tipo de hepatite.
1: Hoje, na apresentação da Voz do Brasil, Luciana Vasconcelos e Nazi Brum.
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1: Relatório da Organização das Nações Unidas para a Alimentação e Agricultura, divulgado hoje, estima uma queda da fome no mundo.
2: Em 2025, eram 645 milhões de pessoas, quase 14 milhões a menos quando comparado ao triênio encerrado em 2024.
1: E, de acordo com o documento, o Brasil registrou redução da insegurança alimentar severa e continua fora do mapa da fome.
2: Isso significa que o país manteve abaixo de 2,5% a proporção de quem não tem renda suficiente para consumir a quantidade mínima de calorias para uma vida saudável.
3: Segundo o relatório O Estado da Segurança Alimentar e Nutrição no Mundo 2026, o Brasil segue fora do mapa da fome. O documento, elaborado em conjunto pela Organização das Nações Unidas para a Alimentação e Agricultura, Organização Mundial de Saúde, Fundo das Nações Unidas para a Infância e outros órgãos ligados às Nações Unidas, foi divulgado nesta terça-feira. A proporção da população brasileira que não tem renda suficiente para consumir a quantidade mínima de calorias para uma vida saudável se manteve abaixo de 2,5%. Esse indicador, chamado de prevalência de subnutrição, é utilizado para apontar se o país está ou não no mapa da fome. O relatório também apontou a diminuição da insegurança alimentar severa, que chegou a 0,6%. O ministro do Desenvolvimento e Assistência Social, Família e Combate à Fome, Wellington Dias, explicou esse percentual.
6: O Brasil continua fora do mapa da fome. Dentro do Brasil, tivemos redução na insegurança alimentar severa de 1,2% para 0,6%. Isso significa que aproximadamente 1 milhão e 200 mil pessoas que estavam naquela situação mais grave, aquela que coloca em risco a vida, ficaram agora fora do mapa da fome.
3: Os dados divulgados são relativos ao período entre 2023 e 2025. De acordo com o relatório, o custo da dieta saudável no Brasil foi de US$ 4,89, em paridade do poder de compra por pessoa ao dia. Isso equivale a cerca de R$ 12,13 em poder de compra local. O relatório estima que 7,8% da população mundial enfrentou a fome, o que representa 645 milhões de pessoas, uma redução de quase 14 milhões de pessoas em em todo o planeta em comparação com o triênio encerrado em 2024. Para chegar aos números do relatório sobre segurança alimentar e nutrição, foram utilizados indicadores como tamanho da população, perfil de renda e custo médio de uma cesta de alimentos saudável. Reportagem Márcia Fernandes.
1: O funcionamento do comércio em feriados, de forma geral, vai depender de negociação coletiva.
2: É o que estabelece uma norma regulamentada por meio de portaria do Ministério do Trabalho e Emprego.
1: O texto também define exceções, como postos de combustíveis, hotéis, restaurantes, entre outros serviços.
4: O acordo assinado nesta terça-feira, que formaliza regras sobre o funcionamento do comércio em feriados, é resultado da negociação entre representantes de trabalhadores e de empregadores. O documento condiciona a abertura de determinados tipos de atividades à autorização prévia, a ser definida por convenção coletiva de trabalho, entre elas supermercados, lojas e comércio varejista em geral. De acordo com o Luiz Marinho, ministro do Trabalho e Emprego, a medida é um instrumento de equilíbrio entre as partes.
7: O diálogo permanente é a ferramenta mais eficiente para evitar conflitos. O que a gente espera é que tenha maturidade das lideranças sindicais, trabalhadores, empregadores, para em torno de uma mesa, um café, um chá, vocês possam encontrar soluções de problemas que parece que não tinha solução. E quanto mais se conversa, pode-se ir aproximando essa possibilidade.
4: Na prática, o acordo impede que as empresas escalem funcionários nos feriados por decisão unilateral. Questões como pagamento adicional, folgas e compensação de jornada também deverão ser definidas em negociação coletiva. Para Ivo Dall'Acqua, diretor da Confederação Nacional do Comércio de Bens, Serviços e Turismo, o debate deve continuar.
8: A coisa não para por aqui, nós temos absoluta consciência disso, mesmo porque novas formas, novos mecanismos, novas ferramentas vêm sendo incorporadas ao mundo do trabalho. Então eu creio que hoje nós estamos celebrando um acordo muito bem discutido, foi consensuado, mas o nosso diálogo tem que ser permanente.
4: As novas regras não se aplicam, no entanto, às atividades que já possuem autorização permanente para funcionar em feriados, como hospitais, hotéis, postos de combustíveis e outros serviços considerados essenciais. As empresas que descumprirem o acordo ficam sujeitas à fiscalização e à aplicação de multas administrativas. Reportagem Gabriela Noronha.
2: A regra se aplica exclusivamente aos feriados. O funcionamento do comércio aos domingos permanece regulamentado por lei.
1: Julho é o mês de conscientização sobre as hepatites virais.
2: A campanha Julho Amarelo chama atenção para a prevenção, o diagnóstico precoce e o tratamento da doença, que muitas vezes evolui de forma silenciosa.
1: Confira na reportagem quais são os sinais de alerta e como o SUS atua no combate às hepatites.
9: A manicure Tabata Nepomuceno contraiu hepatite D quando criança e a tipo B depois de adulta. A doença provocou uma cirrose hepática e há 11 anos ela passou por um transplante de fígado. Hoje, ela se dedica a alertar sobre os perigos da doença.
10: Hoje, os maiores índices de transplante hepático no Brasil são por conta do vírus do hepatite B, hepatite C e hepatite D. O tratamento precoce evita a evolução da doença.
9: Os principais sintomas da hepatite são cansaço intenso, febre, náuseas e vômitos, dor abdominal, pele e olhos amarelados, urina escura e fezes claras. Mas isso já na fase inflamatória do fígado. O hepatologista Henrique Carvalho Rocha, do Hospital Universitário de Brasília, explica que na fase inicial da doença, os sintomas são silenciosos. Por isso, é preciso estar atento.
11: A grande maioria das pessoas não vão ter nenhum sinal e sintoma de que está infectado com algum vírus de hepatite. O ideal é aquela pessoa ou aquele paciente que tem alguns riscos, que tem essa preocupação e procure. E quem que são esses pacientes, né? Então, profissionais de saúde, sempre é importante ter essa avaliação, porque tem um risco aumentado, principalmente de infecção pela hepatite B, né? O modo de transmissão. Pessoas que têm relação sexual desprotegida, usuários de drogas. Então, esses pacientes que tenham um risco maior, esses realmente têm que ficar vigiando.
9: Segundo a Organização Mundial da Saúde, as hepatites virais matam mais que o vírus da AIDS. Todos os anos, mais de 1.300.000 pessoas morrem por complicações causadas por algum tipo de hepatite. A campanha Julho Amarelo reforça a importância do diagnóstico precoce e o tratamento dessas doenças, como explica Tieme Arakawa, coordenadora-geral de Vigilância das Hepatites Virais do Ministério da Saúde.
12: É durante esse mês que a gente tem uma série de atividades sendo realizadas para mobilização em relação à testagem, em relação à vacinação, em relação à educação em saúde, para que a gente realmente possa dar visibilidade a essas doenças que ainda são um grave problema de saúde pública.
9: Ainda de acordo com Arakawa, o SUS oferece diagnóstico e tratamento gratuitos.
12: Então, vacina de hepatite A e vacina de hepatite B estão disponíveis no SUS. A queda dos casos de hepatite A se deu muito por causa da vacinação. Em relação ao diagnóstico, a gente tem testes rápidos de hepatite B e hepatite C. São testes que são realizados dentro da unidade básica de saúde ou em qualquer outro tipo de serviço e tem um resultado em até 30 minutos.
9: Existem 5 tipos de hepatites virais. No Brasil, as mais comuns são causadas pelos vírus A, B e C. O tipo D é mais comum na região norte do país e a hepatite E, menos frequente em solo brasileiro, ocorre com maior facilidade na África e na Ásia. As hepatites A e E são transmitidas por ingestão de água ou alimentos contaminados, falta de saneamento básico e higiene inadequada. Já as hepatites B, C e D são transmitidas por contato com sangue contaminado, relações sexuais desprotegidas, compartilhamento de agulhas, seringas ou objetos pérfuro-cortantes, e da mãe para o bebê, a chamada transmissão vertical. Reportagem Graziele Bezerra.
2: Agricultoras rurais podem participar da chamada pública voltada ao fortalecimento da autonomia e da geração de renda das mulheres no campo.
1: Serão destinados cerca de 49 milhões de reais a 67 projetos.
13: A chamada pública vai contemplar mulheres em todas as regiões do país. É destinada, por exemplo, a agricultoras familiares, assentadas da reforma agrária, quilombolas, indígenas e extrativistas. Os projetos selecionados vão contar com profissionais na assistência técnica para apoiar as produtoras rurais na organização da produção, no acesso às políticas públicas, na adoção de práticas agroecológicas, na comercialização e no fortalecimento das organizações coletivas. Quem explica é a presidente da Agência Nacional de Assistência Técnica e Extensão Rural, ANATER, Loroana Coutinho de Santana.
14: Eles estarão realizando um acompanhamento desde a produção, passando pelo processamento, pela gestão das organizações, né, sejam elas individuais ou coletivas, até a comercialização dos produtos. Então, esse profissional é justamente a espinha dorsal para o fortalecimento dessas mulheres, né, para que elas possam, a exemplo, vislumbrar ações no âmbito da sua produção, para que elas possam gerar renda, possam ter organização na sua unidade.
13: A agricultora familiar Ilneia Barros participou de um curso de assistência técnica e extensão rural e conta como foi o acompanhamento.
15: Fiz extensão rural para que eu pudesse beneficiar os meus produtos. E através de a ANATER, as nutricionistas, o pessoal, me deram todo suporte para que eu viesse a ter um desempenho legal no campo e poder vender a minha mercadoria.
13: Os projetos deverão atender, no mínimo, 50% de mulheres negras, 30% de mulheres jovens e 30% de mulheres de povos e comunidades tradicionais, com prioridade para quilombolas e indígenas. Também terão preferência propostas voltadas a mulheres em situação de maior vulnerabilidade social, como vítimas de violência e responsáveis pelo cuidado de pessoas com deficiência. As entidades credenciadas na ANATER poderão apresentar propostas entre os dias 16 e 31 de julho de 2026, por meio do portal anater.org/chamada-pública. Reportagem Thaís Araújo.
2: garantia de que insumos essenciais cheguem a regiões remotas cortadas por rios depende das condições de navegabilidade.
1: Para evitar desabastecimento, especialmente no norte do país, o Departamento Nacional de Infraestrutura de Transportes, o DENIT, reforçou o monitoramento hidroviário.
2: O levantamento feito em tempo real permite o planejamento da navegação em tempos de cheias ou seca dos rios.
16: As condições de navegabilidade dos rios brasileiros são monitoradas de forma contínua. Elas servem para orientar o transporte hidroviário, o deslocamento de pessoas e o abastecimento de cidades com combustíveis, alimentos, medicamentos e outros insumos essenciais, especialmente na região norte. Para isso, o Departamento Nacional de Infraestrutura de Transportes, o DENIT, desenvolveu o Plano de Monitoramento Hidroviário. O levantamento considera informações como nível das águas, vazão dos rios, profundidade dos canais e outros parâmetros hidrológicos. Os dados são usados para identificar trechos com possível restrição à passagem de embarcações e para orientar o planejamento das ações de manutenção. Na região norte, o sistema acompanha essas informações em tempo real e também considera os efeitos de fenômenos climáticos, como o El Niño, que podem alterar o regime dos rios. Segundo o Ministério dos Portos e Aeroportos, as condições dos rios variam ao longo do ano por causa das chuvas e da dinâmica natural das águas. Na estiagem, o nível dos rios pode limitar a navegação em alguns trechos. Já no período de cheia, o aumento da correnteza e as mudanças no leito dos rios também podem interferir na circulação de embarcações. Com base nos dados, é possível planejar a segurança da navegação, a continuidade do transporte de passageiros e cargas e a maior confiabilidade das hidrovias brasileiras. Reportagem Edinaldo Júnior.
1: Há 36 anos, o Estatuto da Criança e do Adolescente, o ECA, transformou a proteção da infância e da juventude em uma rede integrada de ações.
2: E garantiu a implantação do Sistema de Garantia dos Direitos da Criança e do Adolescente.
1: O sistema reúne conselhos tutelares, delegacias, Ministério Público, Poder Judiciário.
2: E integra diversas áreas, como assistência social, saúde, educação, cultura e lazer, além dos canais de denúncia e fiscalização.
1: Vamos saber como funciona com o repórter Pablo Mundim.
17: O Estatuto da Criança e do Adolescente mudou a forma como o Brasil protege a infância. Com o marco legal criado em 1990, crianças e adolescentes deixaram de ser vistos apenas como pessoas que precisavam de assistência e passaram a ser reconhecidos como sujeitos de direitos. Ao longo desses 36 anos de atuação, o Estatuto estruturou uma rede de proteção composta por diferentes instituições, como explica a socióloga Enid Rocha.
18: Antes do ECA, as crianças e adolescentes não eram vistos como sujeitos de direitos. A gente naturalizava o envolvimento de crianças no trabalho doméstico. Hoje, com o ECA, eles passaram a ser vistos como pessoa em desenvolvimento. E a Constituição é muito clara, no artigo 227, quando ela coloca prioridade absoluta e diz assim que o Estado, a família e a sociedade têm o dever de proteger crianças e adolescentes.
17: A proteção integral que prevê o Estatuto é feita pelo Sistema de Garantia dos Direitos da Criança e do Adolescente, que reúne conselhos tutelares, delegacias especializadas, Ministério Público, Judiciário, Assistência Social, Saúde, Educação e canais de denúncia. Fábio Meirelles, diretor de Proteção da Criança e do Adolescente, destaca que cada órgão tem uma função específica, mas todos trabalham de forma integrada para proteger vítimas e interromper ciclos de violência.
19: A rede de proteção é um conjunto de instituições, serviços que atuam de forma integrada para garantir os direitos de crianças e adolescentes e protegê-los de qualquer forma de violência, negligência, exploração ou violação de direitos. Então, nenhuma instituição atua sozinha. A proteção, ela vai depender da articulação entre diferentes políticas públicas.
17: Em muitos casos, o primeiro atendimento é feito pelo Conselho Tutelar. É ele quem recebe denúncias, aplica medidas de proteção e aciona os demais serviços sempre que há ameaça ou violação de direitos. O presidente do Colegiado dos Conselheiros Tutelares de Goiânia, Rondinelli Ná Barbosa, explica qual é o papel do Conselho.
20: Quando essas denúncias chegam até o Conselho Tutelar, a nossa primeira preocupação é em acolher, para que nós possamos fazer o encaminhamento correto, tratar essa criança ou adolescente de forma adequada e enquadrar eles no programa ou no serviço que melhor vai assistir à demanda que ele necessita.
17: Quando há indícios de crime, entram em ação as delegacias de proteção à criança e ao adolescente. As investigações comandadas pelas unidades especializadas buscam responsabilizar os autores e garantir que as vítimas sejam acolhidas, evitando a revitimização durante o processo. Como defende a delegada Valéria Martirena.
0: A gente trabalha com os casos de violência contra essa criança e adolescente, que geralmente são os crimes sexuais e crimes de maus tratos. Tem muitos policiais capacitados nas unidades circunscricionais também, que podem ouvir essa criança e esse adolescente vítima de violência em depoimento especial.
17: O Estatuto da Criança e do Adolescente é um marco legal que criou uma rede de proteção com atuação integrada. Uma responsabilidade compartilhada entre o poder público e toda a sociedade para garantir que cada criança e cada adolescente cresçam com segurança, dignidade e seus direitos respeitados. E qualquer pessoa pode ajudar. Ao presenciar ou suspeitar de violência física, psicológica, sexual, casos de negligência, abandono ou exploração de crianças e adolescentes, a orientação é denunciar. O Disque 100 funciona gratuitamente todos os dias e atende casos de violação de direitos humanos. Os conselhos tutelares, delegacias especializadas e da Polícia Militar também podem ser acionadas em situações de emergência. Reportagem Pablo Mundim.
2: Atenção, estudantes e pesquisadores. Já está aberto o prazo de inscrição para uma das principais premiações científicas do país.
1: O Prêmio Jovem Cientista, neste ano, busca incentivar projetos de inovação tecnológica voltados para o desenvolvimento social e sustentável.
2: Saiba mais com Cláudio Mário Carvalho.
21: As inscrições para o Prêmio Jovem Cientista 2026 seguem abertas até 14 de agosto. O tema deste ano é o uso da inteligência artificial para reduzir desigualdades e promover o desenvolvimento sustentável. A premiação contempla 5 categorias: mestre e doutor, estudante do ensino superior, estudante do ensino médio e mérito institucional, que reconhece uma universidade e uma escola pelo destaque na participação. Podem concorrer estudantes e pesquisadores que atendam aos critérios de idade e formação previstos no regulamento. Os vencedores vão receber laptops e bolsas de pesquisa do Conselho Nacional de Desenvolvimento Científico e Tecnológico, com valores entre R$5.000 e R$40.000. As inscrições podem ser feitas pelo site jovemcientista.cnpq.br. Claudio Mário Carvalho, para a Voz do Brasil.
1: O Ministério da Educação informou que a plataforma MEC Livros já registrou mais de 618 mil empréstimos virtuais.
2: Saiba quais as obras mais procuradas e como acessar com Raquel Mariano.
22: Segundo o Ministério da Educação, a plataforma MEC Livros reúne mais de 1 milhão de usuários e acumula 384 mil horas de leitura. São Paulo lidera o número de cadastros, seguido por Rio de Janeiro, Minas Gerais, Bahia e Ceará. O catálogo reúne cerca de 25 mil obras e permite leitura imediata pela internet. Nos últimos 30 dias, entre os 4 títulos mais emprestados, 2 são de brasileiros. O primeiro lugar foi Torto Arado, escrito pelo baiano Itamar Vieira Júnior. O romance narra a história de duas irmãs, Bibiana e Belonísia, que, marcadas por um acidente de infância, desenvolvem uma relação profunda de dependência. A obra ainda trata da escravidão contemporânea. E em quarto lugar está A Cabeça do Santo, de Socorro Acioli, publicado em 2014, que mistura realismo mágico e cultura nordestina.

0: história de uma mulher comum que, após ter um pesadelo violento, decide parar radicalmente de consumir e cozinhar carne. Os acessos ao Mac Livros são feitos pela versão para internet e por aplicativo para dispositivos móveis. A versão web concentra 52% do tempo de uso. Mais informações em maclivros.mec.gov.br. Raquel Mariano, para a Voz do Brasil.
1: E essas foram as notícias do Governo Federal.
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2: Fique agora com as notícias do Poder Judiciário do Congresso Nacional. Boa noite.
1: Boa noite para você e até amanhã.
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5: Em Angola, presidente do STF e do CNJ defende independência do Judiciário.
6: Painel Justiça em Números reúne dados do Poder Judiciário brasileiro e pode ser acessado por todos os cidadãos.
5: Estão abertas as inscrições para a 16ª Semana da Execução Trabalhista.
6: Boa noite, eu sou Marcela Luiz.
5: Eu sou Walter Lima.
6: Presidente do Supremo Tribunal Federal e do Conselho Nacional de Justiça, ministro Edson Fachin, defende independência do judiciário e o diálogo entre os poderes de países democráticos.
5: A fala ocorreu em uma aula magna em Luanda, capital de Angola, na África. Judite Aragão.
7: Fachin disse que essa independência existe para proteger o cidadão. Isso porque o juiz tem que decidir com imparcialidade e sem ceder a pressões políticas, econômicas ou sociais.
8: A independência judicial não pertence ao juiz, pertence ao cidadão. Não existe para proteger magistradas e magistrados. Existe para proteger quem será julgado por eles.
7: O presidente do STF e do CNJ, Edson Fachin, também deixou claro que a democracia constitucional exige diálogo constante entre os poderes.
6: O relatório Justiça em Números 2026, principal publicação estatística do Poder Judiciário brasileiro, é feito a partir do DataJud, que é a Base Nacional de Dados da Justiça.
5: Além do relatório anual, o painel Justiça em Números também é feito com dados do DataJud. Marcelo Della Libera.
9: O painel Justiça em Números é disponibilizado pelo Conselho Nacional de Justiça de forma online. Ele apresenta os indicadores do relatório Justiça em Números e é atualizado mensalmente. A ferramenta disponibiliza painéis de temas como direito à saúde, violência contra a mulher, crime organizado e sobre a gestão processual dos tribunais.
10: A pesquisadora Isabelle Mota, do Departamento de Pesquisas Judiciárias, destaca um dado histórico sobre o trabalho do Poder Judiciário em 2025.
11: Mesmo recebendo o maior número de novos processos desde o início da série histórica em 2009, conseguimos reduzir o estoque do número de processos pendentes. E 2026 já aponta um novo recorde. Até o momento, nosso painel registra mais de 17 milhões de novos processos, acima dos 16 milhões registrados no mesmo período do ano passado.
9: Esse dado está disponível no painel e pode ser acessado em justiça-em-números.cnj.jus.br.
6: Partidos, coligações e federações já podem realizar as convenções partidárias.
5: As convenções vão até 5 de agosto. Estevão Furtado.
12: O período das convenções partidárias começou ontem, 20 de julho. A data também marcou o início do prazo para exercício do direito de resposta contra ofensas, com prazos de 24 a 72 horas, conforme o veículo de comunicação.
6: Estão abertas as inscrições para a 16ª Semana da Execução Trabalhista.
5: Pessoas e empresas com processos em fase de execução podem inscrever ações na campanha. Larissa Batista.
13: Com o slogan Seu Direito por Inteiro, a iniciativa marcada para o período de 14 a 18 de setembro em todo o país é um esforço concentrado para localizar bens de devedores, incentivar acordos e dar mais celeridade ao pagamento dos créditos trabalhistas. Para outras informações sobre a 16ª Semana Nacional da Execução Trabalhista, acesse csjt.jus.br.
6: STJ suspende eliminar.

0: que havia determinado paralisação da construção da ponte do Avial, no município amazonense de Tefé.
1: Com a decisão, foi autorizada a imediata retomada da obra. Fátima Uchoa.
2: Ao conceder liminar em ação popular para paralisar a construção, o TRF1 entendeu haver indícios de irregularidades na licitação para a contratação da empresa responsável pela obra. Contudo, ao atender pedido do município de Tefé, o vice-presidente do STJ, ministro Luiz Felipe Salomão, no exercício da presidência, destacou que a construção da ponte do Abial busca assegurar a prestação regular de serviços públicos essenciais aos mais de 15 mil moradores da região. E é evidente o risco na demora, porque a obra depende da estiagem dos rios amazônicos para a execução.
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0: Uma boa noite.
1: E até amanhã.
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5: Eu sou Humberto Pinheiro e estes são os destaques de hoje do Jornal do Senado, que começa agora. Plano de educação, licença paternidade e segurança marcam o semestre no Senado. Senado vai discutir tratamento para pacientes com doenças raras. Proposta que estabelece regras para profissionais da saúde estética será discutida no Senado. Boa noite. A Comissão de Segurança Pública aprovou neste primeiro semestre uma série de projetos de lei que aumenta as penas para vários tipos de crimes, como roubo de câmeras de vigilância, combustíveis e de celulares, e para o uso de menores de idade para a prática de delitos. A comissão também votou propostas que reduzem benefícios para condenados por crimes violentos e aumentam o tempo de internação de menores infratores. Repórter Bruno Lourenço.
6: A Comissão de Segurança Pública aprovou o aumento das penas para crimes de furto, roubo e receptação de câmeras de vigilância e sistemas de monitoramento eletrônico. Outro projeto votado no semestre tipifica e endurece as penas para os crimes de furto e roubo de petróleo, combustíveis e derivados. Numa tentativa de conter as perfurações clandestinas e o avanço de facções criminosas sobre o mercado de distribuição, o colegiado aprovou ainda a proposta que prevê punição maior para furto de celular para a prática de fraudes e outra que dobra a pena para o furto de aparelhos celulares e aumenta a pena para o roubo, que é a subtração do telefone com o emprego de violência. Dois projetos relacionados a menores de idade passaram pela CSP. Um deles acrescenta nova agravante genérica ao Código Penal para punir adultos que utilizam crianças ou adolescentes para cometer crimes. Outro admite até 10 anos de internação para adolescentes infratores, como defendeu o senador Fabiano Contarato, do PT do Espírito Santo.
7: Eu não acho razoável você explicar para uma mãe que teve a filha vítima de estupro, para um rapaz de 17 anos, que após estuprar, matou e ocultou o cadáver, ele vai ficar internado até 3 anos.
6: A Comissão de Segurança Pública também aprovou no semestre iniciativas que proíbem a concessão de liberdade provisória a réus acusados de crimes que resultem em morte dolosa, ou seja, cometidos com intenção, e de liberdade provisória ou medidas cautelares alternativas a presos em flagrante por crimes hediondos ou equiparados. O relator, senador Wilder Moraes, do PL de Goiás, diz que a impunidade e a soltura reiterada de criminosos perigosos alimentam os índices de violência.
8: Indivíduos que pratiquem delitos de tal natureza não devem ser agraciados com liberdade provisória. Criminosos que praticam crimes hediondos devem permanecer presos.
6: A Comissão de Segurança Pública ainda aprovou o projeto de lei que põe fim à soltura automática de presos caso a justiça atrase a revisão periódica da prisão preventiva.
5: O acesso a diagnóstico, medicamentos e tratamentos para pessoas com doenças raras estará em debate na Comissão de Direitos Humanos do Senado. A audiência pública vai reunir especialistas, representantes de pacientes e autoridades para discutir os desafios enfrentados por essa população. Um dos principais temas será a situação do Elevides, medicamento indicado para pacientes com distrofia muscular de Duchenne. A reportagem é de Patrícia Oliveira.
9: O debate sobre o acesso acesso a terapias avançadas para doenças raras também vai tratar da situação regulatória do medicamento Elevides, usado no tratamento da distrofia muscular de Duchenne, uma doença que provoca a perda progressiva da força muscular. A comercialização do remédio foi suspensa temporariamente devido a efeitos colaterais graves. A audiência deve reunir representantes da Anvisa, do Ministério da Saúde, da indústria farmacêutica, especialistas e familiares de pacientes. Para o senador Hermes Klan, do PL de Santa Catarina, a rapidez no acesso ao tratamento é fundamental para quem convive com a doença.
10: E é muito grave, é doído, a gente sente muito. Então, é para ontem, essa gente não pode esperar.
9: Devem ser discutidas também as políticas públicas voltadas a pessoas com doenças raras. A data da audiência ainda será definida.
5: O Senado deve analisar um projeto que define quais profissionais estão habilitados a atuar na área da saúde estética. A proposta busca estabelecer regras mais claras para o setor e evitar insegurança jurídica. A intenção é dar mais segurança tanto aos profissionais que prestam esses serviços quanto aos consumidores que buscam procedimentos estéticos. As informações com o repórter Douglas Castilho.
11: O texto limita a atuação profissional no setor àqueles que detêm formação superior específica, como biólogos, biomédicos, enfermeiros, farmacêuticos, fonoaudiólogos ou fisioterapeutas. A medida, porém, não modifica as atividades que, por legislação específica, sejam reservadas aos formados em medicina ou odontologia. O autor do projeto, o senador Isalci Lucas, do PL do Distrito Federal, explicou o que muda caso a proposta seja aprovada.
12: O que é competência de um médico, odontólogo, é só eles. Esses demais profissionais só podem fazer aquilo que é ligado à atividade deles. Então a gente garante, inclusive na lei, que haja fiscalização dos conselhos regionais, tenham realmente registro do conselho de todas as atividades, para poder ter legitimidade para atuar no mercado. Mas cada um dentro do seu quadradinho, vamos dizer.
11: Segundo a Sociedade Brasileira de cirurgia plástica, mais de 1.500.000 procedimentos estéticos são realizados por ano no Brasil. Na justificativa do projeto, o autor afirma que a segurança jurídica trazida pela proposta, que ainda aguarda distribuição para a comissão responsável, deve impulsionar ainda mais o crescimento do setor.
5: A senadora Damares Alves, do Republicanos do Distrito Federal, apresentou um balanço das atividades da Comissão de Direitos Humanos no primeiro semestre de 2026. Como presidente da comissão, Damares ressaltou que o colegiado manteve uma agenda voltada à análise de projetos de lei, ao recebimento de denúncias de violações de direitos humanos e à realização de audiências públicas. Segundo a parlamentar, os trabalhos resultaram na aprovação de propostas relacionadas à proteção das mulheres, da juventude e ao enfrentamento da violência.
13: A nossa comissão no Senado virou uma central de recebimento de denúncias de violações de direitos humanos. E toda denúncia, toda demanda que chega gera um processo interno dentro da comissão. Às vezes uma denúncia tem 6, 7 encaminhamentos. Então nós estamos dando resposta para o povo lá na ponta.
5: O plenário do Senado encerrou o primeiro semestre legislativo com a votação de propostas nas áreas de educação, direitos sociais e segurança pública. Entre os destaques estão o novo Plano Nacional de Educação, a ampliação da licença paternidade e o endurecimento de penas para diversos crimes. As matérias aprovadas buscam modernizar políticas públicas, ampliar direitos e reforçar o combate à criminalidade. Algumas propostas já seguiram para análise da Câmara dos Deputados, enquanto outras aguardam sanção presidencial. Os detalhes com o repórter Pedro Pincer.
14: O primeiro semestre de 2026 foi marcado por uma intensa agenda legislativa no Senado, com a aprovação de projetos importantes para o país. Na educação, o principal destaque foi o novo Plano Nacional de Educação, que define as diretrizes para as políticas públicas do setor até 2036. Entre as prioridades estão a ampliação do acesso à escola, a melhoria da qualidade do ensino e a redução das desigualdades. A senadora Tereza Leitão, do PT de Pernambuco, destacou o foco na qualidade.
15: Do ponto de vista dos objetivos gerais do PNE, é afirmativo em relação ao direito à educação, da educação básica à pós-graduação, estabelecendo a qualidade como foco, tal como demarcando desafios atinentes à redução de desigualdades, à erradicação do analfabetismo, à valorização profissional, com um modelo de financiamento que faça o plano vivo e não apenas uma carta de intenções.
14: Entrada no mercado de trabalho, conciliação entre família e emprego, autonomia econômica de mulheres e proteção de trabalhadores vulneráveis também foram temas discutidos no Senado no primeiro semestre deste ano. Parte dessas propostas já foi transformada em lei. Uma delas é a ampliação da licença paternidade, tema debatido há quase 20 anos no Congresso Nacional. Entre as contribuições do Senado na segurança pública no primeiro semestre de 2026, está uma ampla reformulação da Lei Penal Brasileira, com o objetivo de frear crimes patrimoniais e fraudes eletrônicas. Entre as principais mudanças, a pena máxima para furto simples passou de 4 para 6 anos. O furto de celular passou a ter tipificação qualificada. E a pena mínima para roubo com resultado de lesão corporal grave subiu para 10 anos.
5: Com trabalhos técnicos de João Lira, o Jornal do Senado fica por aqui. Acompanhe agora as notícias da Câmara dos Deputados. Boa noite e até amanhã.
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16: Câmara aprova que agressor pague pelo tratamento de saúde da vítima.
17: Deputados proíbem o uso da substância bisfenol A em produtos infantis.
16: Política de apoio ao transporte rodoviário profissional avança na casa.
17: Boa noite. A Câmara começou a analisar a proposta que cria a política de apoio ao transporte rodoviário profissional. O texto foi aprovado pela CCJ e agora será debatido por uma comissão especial. A reportagem é de Paula Bittar.
18: A Comissão de Constituição e Justiça da Câmara aprovou uma proposta de emenda à Constituição que cria a Política Nacional de Apoio à Atividade de Transporte Rodoviário Profissional. A política tem o objetivo de assegurar infraestrutura mínima para o cumprimento das normas de segurança viária e trabalhista aplicáveis aos motoristas do transporte de cargas e de passageiros. O texto considera a infraestrutura mínima a existência em intervalos regulares de locais de repouso e descanso dotados de condições adequadas de segurança e higiene. A proposta prevê que a Política Nacional de Apoio à Atividade de Transporte Rodoviário Profissional seja criada pela União em articulação com estados, Distrito Federal, municípios e setor privado. O texto estabelece que o motorista em atividade de transporte rodoviário profissional não poderá ser penalizado por descumprir os intervalos de descansos se for reconhecida pelo poder público a falta de infraestrutura adequada no percurso. Além disso, enquanto não houver pontos de parada e descanso suficientes nas rodovias, os motoristas em viagens longas poderão fracionar o descanso diário. Hoje, a Lei do Caminhoneiro já prevê 11 horas de descanso por dia, das quais 8 seguidas. A PEC mantém essa regra e cria uma exceção. Em viagens longas, ou seja, com duração superior a 24 horas, o descanso poderá ser fracionado enquanto as rodovias não tiverem pontos de parada suficientes. No debate do tema na CCJ, o deputado Rodrigo de Castro, do União de Minas Gerais, destacou o benefício para os motoristas.
19: É uma medida que realmente beneficia aí motoristas profissionais do Brasil todo, que merecem melhores condições de trabalho, e o que essa Comissão de Constituição e Justiça, o que a Câmara dos Deputados proporciona a eles nesse momento, é isso, a busca de melhores condições de trabalho, portanto também maior segurança, maior conforto para eles e maior segurança para todos os brasileiros.
18: A proposta que cria a Política Nacional de Apoio à Atividade de Transporte Rodoviário Profissional ainda precisa ser aprovada por uma comissão especial e pelo plenário da Câmara em 2 turnos de votação. Da Rádio Câmara de Brasília, Paula Bittar.
3: Transportes.
16: Charles Fernandes, do PSD da Bahia, pede agilidade nas obras de pavimentação da BR-030 no trecho entre Coco
20: Cocos e Mambaí, município de Goiás. Na opinião do deputado, a obra é fundamental para reduzir os custos do frete e impulsionar o escoamento da produção agrícola regional.
21: São centenas e centenas de produtores que estão ali produzindo sem ter as condições ideais de levar os seus produtos para os portos ou para os grandes centros, devido à dificuldade do frete. O que nós queremos agora é que esse segundo trecho seja concluído o mais rápido possível, para que possamos ir naquela parte da Bahia nascer uma nova Matopiba.
22: Charles Fernandes acrescenta que a conclusão da BR-030 vai encurtar em quase 200 quilômetros o trajeto entre o centro do Brasil e o litoral baiano. Para ele, o novo corredor asfáltico vai gerar turismo, desenvolvimento e integração para os estados da Bahia e de Goiás.
23: Saúde.
20: A proibição de BPA em produtos infantis foi aprovada na Comissão de Constituição e Justiça e já pode virar lei. Saiba mais sobre o assunto na reportagem de Sofia Peçanha.
24: A Comissão de Constituição e Justiça aprovou o projeto que proíbe a comercialização e a oferta gratuita de mamadeiras, bicos e chupetas que contenham a substância bisfenol A em sua composição. O texto já foi aprovado pelo Senado e altera a lei que trata da regulamentação de produtos destinados a lactantes e crianças de primeira infância. O bisfenol A, conhecido como BPA, é um composto químico utilizado na fabricação de plásticos resistentes, comuns em recipientes e utensílios do dia a dia. Em contato com alimentos e bebidas muito quentes, esses produtos podem liberar o BPA, que é cancerígeno, trazendo possíveis riscos à saúde, especialmente de bebês e crianças pequenas. O relator nas comissões de Saúde e de Constituição e Justiça, o deputado Diego Garcia, do Paraná, destacou que o projeto adota uma medida preventiva de proteção à saúde infantil, especialmente diante da vulnerabilidade de bebês e crianças pequenas à exposição a substâncias químicas.
25: O objetivo desse projeto é proteger principalmente os bebês e as crianças pequenas de substâncias que possam representar riscos à saúde. Ela reforça uma postura preventiva, especialmente em produtos utilizados diretamente na alimentação e no desenvolvimento infantil. É uma medida de cuidado com a primeira infância e de segurança para as famílias brasileiras.
24: Durante a discussão, o relator também ressaltou que a proposta acompanha normas sanitárias já adotadas pela Agência Nacional de Vigilância Sanitária, Anvisa, e por órgãos reguladores em outros países, que vem estabelecendo limites ou restrições ao uso do bisfenol A em produtos infantis.
25: O projeto ajuda a fortalecer regras sanitárias e incentiva a indústria a investir em materiais cada vez mais seguros. Por isso, vários órgãos reguladores passaram a discutir limites e restrições para o uso dessa substância em produtos infantis. Então, esse projeto, ele fortalece essa proteção e dá mais segurança jurídica e sanitária para a população.
24: Durante a votação, as comissões rejeitaram outras 6 propostas analisadas em conjunto, que previam restrições mais amplas ao uso do BPA e de outras substâncias químicas. A avaliação foi de que regras mais detalhadas sobre fiscalização e regulamentação devem ser definidas pelo Poder Executivo, por meio de órgãos técnicos como a Anvisa. Dessa forma, como a Câmara aprovou o texto do Senado sem mudanças, a proposta poderá seguir diretamente para a sanção presidencial. Da Rádio Câmara de Brasília, Sofia Peçanha.
23: Segurança Pública.
22: Flávia Moraes, do MDB Goiano, alerta para o aumento dos casos de feminicídio no Brasil. Ela defende a aprovação de proposta que cria o Sistema Nacional de Enfrentamento da Violência contra Meninas e Mulheres, com destinação de até R$5 bilhões para políticas públicas.
26: Apesar de nós termos no Brasil uma das leis mais completas do mundo no enfrentamento à violência contra a mulher, inclusive com a tipificação do feminicídio, é assustador o quanto os números têm aumentado. Nesse ano de 2026, no primeiro semestre, é um número recorde de mulheres mortas no nosso país. É um fenômeno que nós precisamos entender. E aqui, enquanto parlamentar, acompanhando os trabalhos da Coordenação das Mulheres, da Procuradoria da Mulher, nós estamos aí trabalhando um pacto envolvendo vários poderes, um pacto de combate ao feminicídio e também apresentando leis, apresentação conjunta de uma norma que vai garantir mais 5 bilhões de investimentos no enfrentamento à violência contra a mulher e ao feminicídio.
20: Flávia Moraes ressalta que as procuradorias da mulher das casas legislativas fortalecem a rede de apoio, proteção e acolhimento às vítimas de ameaças e violência. Ela cita a criação dessa instância de atuação na Assembleia do Estado de Goiás como passo importante para o combate ao feminicídio.
23: Justiça.
22: A Câmara determinou que o agressor pague pelo tratamento de saúde da vítima e agora o projeto está sendo analisado pelos senadores. A repórter Maria Neves tem os detalhes de como a cobrança será feita.
0: A Comissão de Constituição e Justiça da Câmara dos Deputados aprovou o projeto que obriga o agressor a pagar os tratamentos de saúde, inclusive mental, da mulher vítima de violência doméstica. O pagamento de tratamentos de saúde se estende também aos filhos do casal. Pelo texto aprovado, o juiz poderá inserir os custos com médicos, psicólogos e assistentes sociais no valor da pensão alimentar notícia devida à vítima pelo agressor. A deputada Laura Carneiro, do PSD do Rio de Janeiro, autora do projeto, lembra que hoje, normalmente, as vítimas de violência são acolhidas pelo Sistema Único de Saúde e pelo Sistema de Assistência Social com recursos públicos, o que ela considera injusto.
1: Hoje, quando uma mulher sofre violência doméstica, o Estado oferece atendimento de saúde e suporte psicológico. Isso é um direito. Claro. No entanto, meu projeto estabelece uma regra de justiça. Quem deve pagar por esse tratamento? É o agressor. O agressor passará a ter obrigação legal de ressarcir todos os custos do SUS e do sistema de assistência social. Não é justo que a sociedade inteira pague a conta de uma violência cometida por um indivíduo.
0: A redação aprovada foi proposta pela relatora na Comissão de Defesa dos Direitos da Mulher, deputada Sâmia Bonfim, do PSOL de São Paulo. No texto original, Laura Carneiro sugere a criação de uma pensão mensal para pagamento dos custos médicos da vítima de violência depois da conclusão do processo judicial. Essa obrigação não seria necessariamente considerada pensão alimentícia. O projeto inicial também prevê a prisão do agressor que não pagar a pensão devida para tratar as consequências da ofensa. Sâmia Bonfim, no entanto, lembra que a prisão por dívida é proibida no Brasil por meio da Convenção Americana de Direitos Humanos, incorporada à legislação brasileira com status constitucional. A única exceção a essa regra é a pensão alimentícia, que pode acarretar prisão do devedor inadimplente. Da Rádio Câmara de Brasília, Maria Neves.
23: Desenvolvimento Regional.
20: A Câmara aprovou o projeto de Ayrton Faleiro, do PT do Pará, que inclui como beneficiários de recursos de fundos constitucionais de incentivo regional os empreendimentos de economia criativa. Ele explica que o objetivo é estimular a produção sustentável e apoiar iniciativas ligadas à cultura e ao turismo.
2: Os fundos constitucionais eles foram aprovados aqui no Congresso para corrigir primeiras desigualdades regionais entre Norte, Nordeste, Centro-Oeste e o resto do Brasil, mas também para corrigir as desigualdades sociais. E com essa aprovação virando lei, nós vamos ter então a oportunidade de famílias, associações e cooperativas buscar um financiamento e desenvolver essa sociobioeconomia que vai impulsionar o que nós podemos chamar dessa economia limpa e saudável.
22: Segundo Ayrton Faleiro, os fundos constitucionais têm como público prioritário as populações regionais, a exemplo das comunidades amazônicas. O deputado acredita que a nova legislação abre caminhos para conciliar o desenvolvimento econômico com a preservação ambiental.
23: Comissões.
20: A Comissão de Constituição e Justiça da Câmara concluiu no primeiro semestre uma série de votações, entre elas a redução da maioridade penal e o fim da escala 6-1.
22: A repórter Paula Bittar acompanhou o balanço das votações na comissão nesta primeira etapa do ano e tem os detalhes.
18: Fim da escala 6x1, redução da maioridade penal e mudança nas regras para a cobrança do IPVA estão entre as propostas aprovadas pela Comissão de Constituição e Justiça neste primeiro semestre de 2026. No último dia de votações no primeiro semestre, o presidente da comissão, o deputado Leur Lomanto Júnior, do União da Bahia, apresentou um balanço dos trabalhos do colegiado. De acordo com os dados apresentados pelo presidente, a comissão aprovou neste semestre 1.089 proposições legislativas e ouviu em audiência pública 19 convidados entre especialistas, representantes de instituições públicas e da sociedade civil. O parlamentar ressaltou a aprovação de propostas de grande repercussão popular, como as propostas de emenda à Constituição que acabam com a escala de 6 dias de trabalho por 1 de descanso e a proposta que reduz a maioridade penal dos atuais 18 para 16 anos de idade. Leur Lomanto Júnior também citou a aprovação de medidas relacionadas à segurança pública, como a proposta que inclui as guardas ou polícias municipais e os agentes de trânsito entre os órgãos que compõem a segurança pública no país, e ao sistema tributário, como a que altera os critérios de cobrança do IPVA.
4: Chegamos ao encerramento deste primeiro semestre legislativo com a certeza de que a Comissão de Constituição e Justiça e de Cidadania cumpriu, mais uma vez, o seu papel como a principal instância de controle da constitucionalidade, da juridicidade e da técnica legislativa da Câmara dos Deputados.
18: Outras propostas aprovadas pela CCJ neste semestre e citadas por Leur Lomanto Júnior foram a que proíbe a discriminação contra pessoas com transtorno do espectro autista, a que regulamenta o exercício da profissão de conservador restaurador de bens culturais e a que torna obrigatória a presença de um profissional de educação física em entidades formadoras de atletas e escolinhas de esportes. Da Rádio Câmara de Brasília, Paula Bittar.
23: Trabalho.
20: Reginaldo Lopes, do PT de Minas Gerais, autor da proposta que reduz a jornada de trabalho para 40 horas semanais, sem redução de salários, reforça a importância do fim da escala 6x1 e reitera que o Brasil já está preparado para esta nova realidade.
6: Nada justifica não terminar com essa escala. Ou seja, a economia brasileira, o país, estão preparados para o fim dessa escala. Nós queremos uma escala mais humanizada. Essa emenda constitucional é a maior reforma para 37,8 milhões de trabalhadores e trabalhadoras que vão ganhar mais um dia de descanso semanal remunerado, serão 2 dias de descanso semanal remunerados, além da redução da jornada de 44 horas para 40 horas. Uma grande entrega que eu tenho alegria de ser o autor dessa proposição legislativa para garantir qualidade de vida para os brasileiros e brasileiras.
22: Reginaldo Lopes explica que o texto prevê regras especiais para setores como saúde, segurança e transporte e medidas de apoio para microempresas manterem os níveis de emprego. Mas antes de mudar o texto constitucional, a proposta ainda precisa ser aprovada pelo Senado.
23: Meio ambiente.
20: Comissão aprova projeto que reforça a redução das emissões poluentes do programa Mover. A repórter Júlia Lopes nos conta qual o ponto da proposta.
7: A Comissão de Ciência, Tecnologia e Inovação da Câmara aprovou uma proposta que inclui entre as diretrizes do programa Mover a redução das emissões de gases poluentes em veículos automotores. O programa Mobilidade Verde e Inovação, conhecido como Mover, foi sancionado pelo presidente Lula em 2024 e é voltado para apoiar a descarbonização dos veículos brasileiros, o desenvolvimento tecnológico de baixo carbono e ampliar a competitividade da indústria brasileira. Para o relator do projeto, deputado Davi Soares, do Podemos de São Paulo, a medida contribui para a redução de gases poluentes e se alinha com outros projetos do governo, como o programa Melhor Ar, do Ministério dos Transportes.
8: Entendemos que a alteração pretendida pelo projeto número 157/2025 é relevante na medida em que alinha as diretrizes do programa Mover às de outros programas do governo, colaborando de forma importante para a preservação e a qualidade do ar, com inquestionáveis benefícios para a saúde da população, particularmente aquela que vive em centros urbanos.
7: Os autores do projeto, a deputada Adriana Ventura e o deputado Ricardo Salles, ambos do Novo, de São Paulo, destacam que a transição para biocombustíveis, já prevista no programa Mover,
9: não elimina totalmente os problemas relacionados às emissões. Eles lembram que os veículos movidos a etanol ou biodiesel continuam emitindo poluentes prejudiciais, como o monóxido de carbono. A proposta, que inclui a redução das emissões poluentes de veículos entre as diretrizes do programa Mover, deve seguir agora para análise na Comissão de Meio Ambiente. Da Rádio Câmara de Brasília, Júlia Lopes.
10: Consumidor.
22: Projeto em análise na Câmara estabelece que uma parte dos ingressos para jogos de futebol, shows e eventos culturais seja vendida em guichês físicos. Ao defender a proposta, Dr. Luiz Ovando, do PP de Mato Grosso do Sul, observa que a medida garante o acesso de pessoas que enfrentam dificuldades com plataformas digitais.
11: Normalmente, os ingressos, principalmente em partida de futebol, eles são disponibilizados na rede de internet. E, de uma maneira geral, as pessoas que não são hábeis no manejo da tecnologia, elas têm dificuldade de ter acesso a esses ingressos. Então, esse projeto, ele visa deixar em aberto uma certa quantidade, uma certa porcentagem de ingressos para que as pessoas possam se dirigir ao guichê e comprar esses ingressos. Mecanismo de combate à compra automatizada em larga escala é uma prática que prejudica o consumidor comum.
20: De acordo com o Dr. Luiz Ovando, a iniciativa está...
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